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3: Muito bem, sucesso das antigas aqui no som da Toritama FM 104,9. Boa noite para você que está aí ligado, sintonizado. Agradeço o carinho, o

0: E Kiko tá aí, será que Kiko vai estar? Eu tô poupando um pouquinho a minha voz pra ver se eu fico bom. Tô tomando chá de romã. Tô mastigando babosa. Isso mesmo. Eu me invoquei com capa jeca. Quem é mais capa jeca? Eu tomo capa jeca, tomo. Tomo capa jeca, tomo. E não fico bom.
1: Existe isso.
0: Me arretei com capa jeca. Só vou tomar capa jeca agora. Desse aqui da raia, aqui, ó. Pronto. Desse eu tomo. Tomo capa jeca, mas se fico bom, eu só fico doente. Não quero coisa com capa jegue. De jeito nenhum. Pô, só quero desse aqui.
1: Existe isso.
0: Existe, existe. Eita, rapaz. 9:07. Aqui no som da Toritama FM 104,9. Deixa eu mandar um forte abraço. Ao Misso, lá no Nova Morada. Tá com rádio ligado, curtindo a Toritama FM. Valeu, Misso. Nova Morada. Forte abraço ao Bolinha. Um forte abraço aí para o Lodônio Ieda. Deixa eu mandar um abraço aqui ao Josimar e minha irmã Silene lá no Corte Tecido. É Toritama FM, é seu de 4,9. Um forte abraço a dona Maria Lopes, tá lá me ouvindo, tomando aquele cafezinho quentinho nesse clima maravilhoso. Eita, dona Maria Ló, coloque um copinho de café pra mim. Olha o cheiro do café. Ô, café cheiroso. Um abraço, dona Maria Ló. Olha, esse clima tá bom pra tomar um cafezinho, viu? É por isso que eu digo. Café e mulher só presta quente. Picolé e sorvete só presta bem gelado. Beijar na boca só presta se for bem colado. E você ouvindo a Toritama FM, você fica apaixonado.
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0: Aí você chega perto do rádio. Alô, Albi Edna, dona Terezinha, Jabal, boa noite pra vocês. Alô, Jefferson Torres. Olha que música, olha que canção. Revelação. Fagner. Que sucesso das antigas, hein? Chega perto do rádio. Chega bem pertinho. Aumente o volume.

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0: Maravilha.
1: Com certeza daqui a pouquinho tem mais sucesso das antigas. Mas você aumentou o volume aí pra curtir o Michael Jackson. Beat It. E quem aumentou o volume foi o Sivonaldo. Sid Clay. Silvana. No centro da cidade. Um abraço pra vocês aí, obrigado pelo carinho da sintonia. O Sivonaldo tá me ouvindo toda noite. Obrigado, Sivonaldo. Ele curte aí o Michael Jackson e ele aumentou o volume. Irmão, lá pertinho ali da Briga de Galo. Conhecido Briga de Galo, né, pessoal? Forte abraço pra todos vocês aí, hein? José Augusto, o amor acontece. Ana Lúcia na Rua São Soares aumentou o volume. E o Zé Hilton, um abraço pra todos vocês aí na Rua São Soares. Gilberto Gil, nos barracos da cidade. Rapaz, o Gilberto Gil matando saudade da galera com essa música. Fagner Revelação, que sucesso das antigas, hein? É Toritama FM, 104,9, a Rádio 10 da cidade. E eu volto já já com a segunda parte do sucesso das antigas. Fica com o Kiko.
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Opa, muito bem! O louco do sumir! Fui ali tomar água, molhar a garganta. As 9 horas e 31 minutos, 9h31.

Quer curtir o sucesso das antigas agora? E ele vai aumentar o volume, viu? E ele manda pra seu tio Nenê, o Everaldo, seu tio Everaldo, popular Nenê, que tá lá na rua Duque de Caxias, e manda pra sua mãe Ivone Neto lá no bairro Independente. Quero aqui mandar um abraço ao meu cunhado Joãozinho, também curtindo a Toritama FM. Yuminha lá em Barra Mansa, no Rio de Janeiro. Alô, Yuminha! Yuminha vai aumentar o volume agora. Também o Dema, meu irmão Dema. Nenê! Cunhado Nenê, um forte abraço. Interessante, né? Tem cunhado, tem... esse nome Nenê. Tanto é pra mulher como é pra, não, pra homem, né? Tem muitos homens aí que é conhecido por Nenê. E tem muita mulher aí que é conhecida por Nenê. Tem básico. Cadê os marmanjos conhecidos por Nenê? Mal tempo. E tem. Muito bem. Cadê a mulherada conhecida por Nenê? O quê? E tem. Mas o quê, homem? Câmbio. Aí, tem bosta. Cadê os marmanjos conhecidos por Nenê? Mal tempo. E tem. Muito bem. Cadê a mulherada conhecida por Nenê?

0: Olha que sucesso das antigas!
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0: Na sequência tem um pedido aí da Vanessa! Vanessa de Dona Maria Lopes! O Rinaldo vai curtir! Zezé de Camargo e Luciano! Serafim e seus filhos! Olha que história linda! Escuta essa história aí com atenção!

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2: Rigor

das antigas aí do Eduardo Costa. Me apaixonei. Valdeirinho aumentou o volume lá em Barra Mansa, no Rio de Janeiro. Glaucia, Heitor, boa noite pra vocês. Baltazar, Sara, essa é de 1900 e calça branca de cinto. O Bolinha aumentou o volume. Muito bem, Bolinha. Bolinha tem a coleção de Baltazar. Amado Batista, Folha Seca. A Vanessa pediu e curtiu. Com Dona Maria Lopes, lá no bairro Independente. Falando Baltazar, gente, Baltazar Sara. Eu tenho uma carta de Baltazar. Ele mandou endereçado a mim. E junto à carta um CD. Eu tenho até hoje a assinatura lá do Baltazar. É uma grande recordação que eu tenho de Baltazar. Guardo até hoje com muito carinho. Ele mandou endereçado a mim.

0: Aí você curtiu Zezé de Camargo e Luciano, Serafim e seus filhos. Que história, hein? O Rinaldo aumentou o volume. E já eu tô de volta. Eu volto ligeirinho, feito de coisa de bacuri. Porque é um mini especial já. Quem vai aumentar o volume é o Bico de Ouro, o Louro de Bila. O Louro de Bila, o famoso beija-flor. Que não pode ver uma flor murcha e já quer logo beijar. Fica com o Kiko.
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0: É a mais ouvida da cidade, a Rádio Toritama FM. A queridinha, a primeira do seu coração. Chega perto do rádio Bico de Ouro, Louro de Bila. Todos aí no aprontamento Nossa Senhora Aparecida. Aumente o volume, meu amigo!
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0: Até as 10. Canta ele, Pablo.
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0: Você já ouviu essa aí, ó?
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0: Na voz do Pablo?
14: Isso mesmo.

0: existe isso.
1: Existe isso. Miau, miau é o nome dessa música. Miau, miau. Pichando. Não pisa no rabo do gato, não. Rabo do laricâmbio. Pablo do Arrocha, seu Pablo. Miau, miau. Seu ex é feio. Tem algum feio aí, tem? Tem algum feio? Mas o quê?
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1: E você curtiu? Amor, I love you. Amor, I love you. Pablo, e o Bico de Ouro com certeza aumentou o valor. Quem aumentou o volume também foi Misso, lá no Mundo Novo, Daniel Vaqueiro. Curtindo a Toritama FM 104,9. Alô, Gordinho do Zip, boa noite, Gordinho do Zip. Tá lá sintonizado na Toritama FM. Neide do Almoço e toda a sua equipe. Carol Vaqueira, gerente. Marcela, Júlia, Silene. Também tá lá o MacGyver. Cleiton, estão todos lá trabalhando, preparando os temperos no almoço de amanhã. Agora é Neide Marmitas. Um abraço, Neide Marmitas. Boa noite pra vocês aí, obrigado pelo carinho da sintonia, viu? E eu vou ficando por aqui. A minha voz já tá começando a falhar. Você já dá pra perceber, né? E porque eu só fiquei uma horinha aqui, viu? Porque o ar um pouco prejudica também o ar, né? Mas eu vou decolar. Vou desligar o ar-condicionado do meu helicóptero. Valeu, gente. Amanhã eu estarei aqui, se assim o Criador nos permitir. Estou aqui fazendo um programa de letra com muito carinho para vocês. Tá certo o programa, meio que pela metade, mas é de coração. Obrigado mesmo a todos vocês, porque eu sei que vocês estão aí do outro lado do rádio, esperando aqui aquela programação diferente a cada dia. Muito obrigado. Forte abraço para vocês, uma boa noite, e vamos decolar com o Kiko. Eu vos convido cada um de vocês para entrar aqui dentro do meu peito, porque onde eu estiver, você estará aqui dentro do meu coração. Para você, campeão, aquele aperto de mão. E para você, charmosa, um beijo no coração. Tchau, tchau.

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Muito breve, sim, Jesus virá, virá buscar a sua igreja, o seu povo. Que notícia abençoada na noite deste dia para você se alegrar na presença de Deus. Queridos irmãos, a paz do Senhor Jesus, como é que está você, sua casa, sua família? Nós oramos e pedimos a Papai do Céu que esteja tudo em paz, tudo certo, para a glória e o louvor do nome de Jesus, na medida do possível. Amém? Graças a Deus, queridos irmãos, hoje é terça-feira, são 22 horas, mais 32 minutinhos, irmão Lamax atrasado, meu Deus do céu. Agora eu faço feito o irmão Carlos Alexandre, o irmão Lamax chega na hora que dá, meu Deus do céu. Hoje é 18/8/2026, queremos agradecer a Deus pela sua vida, você que está de data nova hoje, Deus abençoe sua vida, sua casa, sua família. Nós oramos e pedimos a Papai do Céu que essa data se renove por muitos e longos anos com saúde e paz para a glória de Deus, amém? Fazendo menção, claro, do netinho, não é? Da nossa querida irmã Maria da Batata, meu Deus do céu, que bênção. Está fazendo 8 meses hoje, não é? Glória a Deus, glória a Jesus. É Ana Vitória que fez 8 meses hoje. Que a mão de Deus continue sobre a vida de Ana Vitória. Meu Deus do céu, que bênção, viu? Que bênção, irmã Maria da Batata, paz do Senhor, irmã Maria. A senhora é uma bênção, meu Deus do céu, que família abençoada. No nome de Jesus, amém? Muito bem, daqui a pouquinho nós vamos oferecer o louvor que ela pede aí para os seus netinhos, amém? Graças a Deus nós vamos falar assim, irmã Maria da Batata, Deus abençoe a sua vida, em nome de Jesus, amém? Queridos irmãos, nós fazemos a Igreja Evangélica Assembleia de Deus, Convenção Abreu e Lima, na direção geral do nosso querido pastor presidente, pastor Roberto José dos Santos Lucena, e na direção local, nosso querido pastor Jalmi Avelino. Já queremos mandar saudação de paz para o nosso querido pastor Jalmi, amém? Muito bem, daqui a pouquinho nós vamos oferecer o louvor que ela pede aí para os seus netinhos, amém. Graças a Deus nós vamos falar assim, irmã Maria da Batata, Deus abençoe a sua vida, em nome de Jesus, amém. Queridos irmãos, nós fazemos a Igreja Evangélica Assembleia de Deus, Convenção Abreu e Lima, na direção geral do nosso querido pastor presidente, pastor Roberto.

Irmãs do ciclo de oração, que Deus continue ajudando e abençoando as servas do Senhor no nome de Jesus. Amém? Nós vamos orar neste momento, pedindo ao Papai do Céu que continue conosco na dianteira deste trabalho, não é? Fazendo assim a sua vontade e seu querer em nome de Jesus. Também queremos fazer menção aqui da nossa querida irmã Jeane, a esposa do nosso amado irmão Souza, que fez aniversário. Que Deus abençoe a serva do Senhor, que essa data se multiplique por muito longos anos, com muita saúde e paz na presença do Senhor Jesus, fazendo a obra de Deus com alegria. Queremos deixar para os aniversariantes de hoje o Salmos 23, para a meditação de cada um, e também o Salmo 128 para os irmãos que faz feliz vida conjugal nessa noite, neste dia, no nome de Jesus. Amém? Vamos orar, queridos irmãos, em nome de Jesus, pedindo ao Papai do Céu que continue conosco, nos ajudando em tudo, em nome de Jesus. Amado Deus, querido Pai, no nome de Jesus, queremos te louvar, bendizer o teu santo e excelso nome. Queremos te render graças neste momento, Senhor, pela tua bondade, pela tua infinita misericórdia. O Senhor que tem cuidado de cada um de nós, mesmo a gente não merecendo. Queremos te agradecer, Senhor, pela tua graça, o teu favor imerecido. Nós sabemos, Pai, no nome de Jesus, que nenhum de nós a gente merece a tua bondade, merece a tua misericórdia, merece, Senhor, as tuas mãos estendidas sobre as nossas vidas. Nenhum dos benefícios que é da tua parte a gente merece, Senhor. Mas mesmo assim, o Senhor tem nos abençoado, tem nos guardado, o Senhor tem nos dado livramento, o Senhor tem nos dado da tua graça, o Senhor tem nos sustentado pela tua mão forte. Pai querido, te louvamos e te agradecemos, Pai, porque se não for o Senhor na nossa vida, o inimigo das nossas almas já tinha nos engolido vivos. Pai, nós te louvamos no nome de Jesus, porque teu é o poder, a honra e a glória para todo sempre. Queremos te pedir uma bênção continuada, Senhor, sobre a vida do nosso digno pastor presidente, pastor Roberto José dos Santos Lucena, de toda a sua família. Deus, queremos te pedir uma bênção continuada sobre a vida do teu servo, o nosso pastor Jalmi Avelino, sua família, toda a igreja de Abreu e Lima aqui, Senhor, na cidade de Toritama, a obra nas mãos do teu servo. Ó Deus, faça prosperar, salvando, curando, batizando com o Espírito Santo, fazendo multiplicar, Senhor, ó Deus, o rebanho aqui para a glória de Jesus. Pai amado, te apresentamos também os lares, as famílias, ó Deus, as famílias enlutadas, as famílias, Senhor, que estão passando por processos, por provações. Pai querido, estenda tuas mãos, sustenta, dai força, dai graça para que possam suportar os dias difíceis, como diz a tua palavra, Senhor. Pai, no nome de Jesus, vai dando vitória à tua igreja, que haja nessa noite, Senhor, vitória da tua parte, que haja nessa noite, Senhor, salvação, que haja batismo com o Espírito Santo, que haja, Senhor, providência divina sobre a vida de todos que estão sintonizados conosco e também com aqueles, meu Senhor, que estão, Senhor, precisando de uma vitória de tua parte. Te apresentamos enfermos, que nesta noite haja cura divina, Senhor. No nome de Jesus nós te suplicamos. Também, Senhor, que haja a tua presença, Senhor, ó Deus, impactante na vida de cada família. Ó Deus, que nesta noite, Pai querido, uma providência de tua parte possa acontecer na vida, ó Deus, daqueles que têm esperado por ti. Porque a tua palavra diz, meu Senhor, que tu trabalhas, Senhor, em prol de todos aqueles que em ti espera. Ó Deus de Abraão, de Isaac e de Israel, faz o teu querer nesta noite, Senhor, na vida da tua igreja, do teu povo. É para a glória de Jesus que nós te pedimos. Abençoa esta programação, este culto,
continua na direção, tome a frente, que cada louvor, que cada palavra venha, ó Deus, falar o coração daqueles que estão necessitados. Também te apresentamos, Senhor, a direção desta rádio, te apresentamos, ó Deus, o nosso querido e amigo, irmão Johnny Filho, diretor desta rádio,

0: direção de um modo geral. Continua, Senhor, com as tuas mãos estendidas. Também te apresentamos os nossos apoiadores, Senhor. Ó Deus, sustente a cada um, abre as portas. Deus, faça multiplicar as suas rendas, aqueles que estão, Senhor, ó Deus, financeiramente apoiando a nossa programação Novas de Paz. Deus, estenda as tuas mãos, faça multiplicar, Senhor, para a glória de Jesus, sem reserva. No nome de Jesus, é o que eu te peço e já te agradeço, Pai, no nome de Jesus. Amém e amém. Glória a Jesus, glória a Jesus. Queridos, nós vamos de louvor nesta noite, mas antes nós vamos para um rápido intervalo comercial e voltamos bem ligeiro, viu? É bem ligeiro, isso é o tempo de piscar os olhos. Não sai daí, tem mais de Deus para a nossa vida.
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Muito bem, eu disse a você que era bem rapidinho, graças a Deus por isso. E estamos de volta, são 22 horas mais 41 minutinhos e vamos de louvor bonito nessa noite. Em nome de Jesus, nós vamos ouvir com Shirley Cavalhais, Desapareceu um Povo. Medita aí na letra deste louvor, em nome de Jesus. Antes quero fazer menção aqui do nosso queridos irmãos que já está conosco nesta noite, a nossa irmã Érica, a nossa irmã Rosinha, o nosso irmão Inaldo Silva, também o nosso irmão Daniel Publicidades, Deus abençoe, irmão Daniel, a nossa irmã Vânia está por aqui também, Deus abençoe as servas do Senhor no nome de Jesus. Está também com a gente por aqui o nosso querido irmão Augusto, o nosso querido irmão Lorinaldo. Deus abençoe, irmão Lorinaldo. Muito obrigado pelo carinho da audiência, irmão Lorinaldo, que faz parte ali da nossa igreja. Nosso querido irmão Rogério Paz. Quero mandar também saudação de paz para o meu irmão Massailson, ali no Embutido do Docas. Deus abençoe, Massailson, sua família, em nome de Jesus. Queridos, nós vamos ouvir com Shirley Cavalhais, é um oferecimento da nossa querida irmã Érica. Érica que oferece para sua mamãe, oferece para a irmã Vânia, oferece para a irmã Rosinha, oferece para o pastor Jaume Avelino, a irmã Edináurea, oferece também para a irmã Silvana, a irmã Clécia e todo o povo de Deus ali na igreja, no centro, em nome de Jesus. Amém? Vamos de louvor bonito em nome de Jesus.

Muito bem, nós estamos de volta, são 22h47 aqui na capital do jeans, para você não se perder no tempo, amém? Para você não se perder no tempo, são 22h47 aqui na capital do jeans, aqui na Toritama FM, a queridinha da cidade, amém? Queridos, nós vamos ouvir o louvor da sequência com Maria Massal, Uma Coisa Nova, amém? É um oferecimento da nossa querida irmã Maria da Batata, ela que oferece para os seus netinhos, graças a Deus por isso, oferece para Ana Vitória, que faz 8 meses hoje, não é? Deus abençoe a nossa querida irmã Ana Vitória, que Deus abençoe esse vaso de Deus, é pequenininho, não é? Mas é bênção do céu para a glória de Jesus. Ela também oferece para Alice, Janiele, Evelyn e também Júnior e Arthur. Ou é Júnior e Arthur, é um negócio assim. Mas são os netinhos da nossa querida irmã Maria da Batata. Deus abençoe a irmã Maria da Batata. Irmã Maria da Batata tem uma família abençoada, irmão. Graças a Deus por isso, não é? Que bênção. Deus abençoe esta família cada vez mais, em nome de Jesus. Amém? Vamos ouvir o louvor que a nossa amada irmã Maria da Batata pediu, em nome de Jesus. Amém? Está também conosco, não é? A nossa querida irmã Lucidalva, irmã Lucidalva, Pai do Senhor Jesus, como é que a senhora está? Espero que a senhora esteja bem, juntamente com toda a sua família. A nossa querida irmã Maria, mãe da nossa querida irmã Delma, também está na escuta. Deus abençoe a irmã Maria, em nome de Jesus. Daqui a pouco nós vamos tocar um louvor aqui, em especial para todas essas vasas, em nome de Jesus. Amém?

muito bem, nós vamos ouvir o louvor da sequência com Elian Oliveira, Salmos 91. Queremos dedicar esse louvor a todas as irmãs do ciclo de oração, toda a comissão, não é? Desde São Domingos até aqui em Toritama. Tá certo? Deus abençoe todas as nossas amadas irmãs que de joelhos oram por nós, não é? Para que nós possamos continuar avançando debaixo da graça de Deus. A oração, irmãos, é uma bênção para a glória de Jesus. Amém? Quero dedicar esse louvor para a nossa querida irmã Lucidalva. Irmã Lucidalva, vai para a meditação da senhora, tá certo? Vai para a meditação da nossa querida irmã Maria, mãe da nossa irmã Adelma, em nome de Jesus. Amém? Vamos de louvor bonito.

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0: Muito bem, muito bem. Nós já estamos de volta, são 23 horas, mais 3 minutinhos. Louvamos a Deus e agradecemos ao Senhor por mais esta oportunidade rica que o Senhor tem nos concedido de podermos estar aqui na presença do Rei Jesus, dizendo que Ele é grande, fiel, poderoso na minha vida e na sua vida, em nome de Jesus. Amém? Nós, antes de ouvirmos Canarinho de Cristo, não é? Canarinhos de Cristo, um oferecimento do nosso querido irmão Daniel Publicidades, ele que oferece para todos que estão na escuta, oferece também para o nosso querido pastor Jaumi Avelino, sua família, oferece para minha irmã Wilma, sua família também, oferece para a irmã Lucidalva, oferece para a irmã Maria da Batata, oferece também para o nosso querido irmão Inaldo Silva e também oferece para todos os irmãos da Casa da Bênção, para o pastor José Silva, e ele também oferece para todos da sua família ali no Valentim 2, amém? Está aí registrado, irmão Daniel, já já nós vamos ouvir o louvor pedido por você, Canarinhos de Cristo. 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Louvado seja Deus! 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Graças a Deus. Queridos, nós vamos também ouvir aqui, não é? 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E é uma bênção para a glória de Jesus. 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
0: 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Muito bem, vamos de louvor bonito, em nome de Jesus. 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Venha e saia de moto nova, em nome de Jesus. Você não vai se arrepender, tá bom? Vamos de louvor bonito, em nome de Jesus.

Muito bem, nós vamos ouvir louvor da sequência. Sou peregrino. Silvan Santos é o cantor nesta noite. É um oferecimento do nosso querido irmão e companheiro de batalha aqui na nossa rádio, nosso amado irmão Inaldo Silva. Ele oferece esse louvor muito abençoado para nossa querida irmã Elisângela, a nossa querida irmã Vânia, o pastor Jaumi e também a esposa dele, a nossa querida irmã Ednáurea. Muito bem, e para todos os nossos ouvintes aqui da programação Novas de Paz, amém? Vai para o seu deleite espiritual, o seu eleve espiritual. Eu aprendi essa com o irmão Inaldo. O irmão Inaldo é uma bênção. Vai para o eleve espiritual de todos que estão na escuta, inclusive para o nosso amado irmão Inaldo Silva. Vamos de louvor bonito.

Tua voz é tudo, que bênção, olha, irmãos, aqueles que são guiados pela voz do Espírito Santo, pela voz daquele que pode tudo e todas as coisas, vai dar tudo certo, amém? A pergunta que se faz é, que voz você está ouvindo? Que voz nós estamos ouvindo? A nossa própria voz? As nossas próprias decisões do coração? Pessoas que chegam até nós trazendo alguma ideia que não vem do alto? Nós estamos emprestando os nossos ouvidos espirituais para quem? Como fala o louvor, né? Que nós possamos eliminar todas as vozes daqui e que possamos ouvir somente a voz de Deus. Às vezes a voz de Deus é um não bem nítido para nós, ainda que a gente não goste. Mas Deus sabe o melhor para a nossa vida. Deus sabe do melhor para nós. Então se assossegue aí no seu lugar. É melhor ouvir a voz de Deus e ser guiado pela voz de Deus do que pela voz do homem, pela voz do nosso próprio coração. Quando a Bíblia diz que o nosso coração ele é perverso, quem o conhecerá? Somente Deus. Então que você possa esquecer todas as vozes aqui e que possa ouvir somente a voz de Deus. Que possamos ouvir somente a voz de Deus. Amém? Se quisermos sermos vitoriosos em nome de Jesus. Amém? Glória a Deus. Queridos, nós vamos de louvor bonito nesta noite. Nós vamos ouvir com Paulo César Baruque e Marçal, não é? Marcena. Marçal é Maria Marçal, não é? Aqui é Marcena. Vamos ouvir com o louvor Clamo Jesus. Nós queremos dedicar esse louvor nessa noite. A nossa querida irmã Érica já pediu louvor nessa noite, já oferecemos nessa noite para as irmãs, não é? Que ela pediu, ela ofereceu para a nossa irmã Ednáurea, ofereceu para o pastor Jalmin Avelino, ofereceu para a irmã Silvana, a irmã Clécia, todo o povo de Deus ali no centro, ofereceu também para a sua mamãe, não é? Nós dedicamos esse louvor mais uma vez para a nossa querida irmã Érica, que está na escuta, chegou agora há pouco da ceia, não é? E não ouviu quando a gente já tinha falado o louvor, não é? Mas vamos fazer esta bênção aí, Érica, essa é para a tua meditação, viu? E você oferece também, não é, para a irmã Vânia. Muito bem, vamos de louvor bonito em nome de Jesus.

Glória a Deus, glória a Jesus. Que hino maravilhoso, não é? Que louvor abençoado da parte de Deus. Olha, irmãos, a impressão que me dá, e eu acredito nisso, viu? Parece que foi a própria mão de Deus quem escreveu esse louvor. Eita, Jeová, é muito bonito esse louvor. Muito bonito mesmo. E eu quero fazer aqui um desafio para você. Se você puder, irmãos, olhe, coloque esse louvor dentro da sua casa. Não como um amuleto, mas acreditando na mensagem desta palavra. Acreditando que Deus é aquele que dissipa as trevas. Acreditando que Deus é aquele que expulsa o mal. Acreditando que Deus é aquele, queridos irmãos, que Deus é aquele que faz o milagre acontecer. Bendito é o nome de Jesus. Eu quero te dizer nessa noite que vale a pena nós ouvirmos louvores que magnificia a grandeza de Deus. Vale a pena nós ouvirmos louvores que exalta e enaltece ao nosso Deus. Aonde você chegar, claro, óbvio que tem ambientes que só Jesus na causa, mas não deixe de ouvir, não deixe de escutar esse louvor que traz paz para a nossa alma, que traz alívio para a nossa alma. E essa mensagem louvada nessa noite, através desses instrumentos, desses cantores, ensinando para a gente o caminho das pedras, que diante da dificuldade, diante da tempestade, que nós possamos clamar o santo nome de Jesus. Aleluia! É esse nome poderoso que faz as barreiras cair por terra. É esse nome poderoso que dissipa as trevas. É esse nome poderoso que faz a enfermidade desaparecer. É esse nome poderoso que faz o milagre acontecer na minha vida e na sua vida. Louvado seja o nome de Jesus.

de Nazaré. Então que nós possamos fazer isso. Coloquemos louvores desta esta envergadura dentro dos nossos lares, dentro do ambiente da gente. E a gente vai ver, irmãos, o agir de Deus. Aleluia. Nós vamos ouvir com Raquel Silva o último louvor nessa noite, com Raquel Silva. Eu Não Mudo. É um louvor que é pedido pela nossa querida irmã Aline, ali no Colorado. Ela oferece para todos que estão na escuta, todos os ouvintes que estão na escuta. Você, onde você estiver, nas lavanderias, você que está colocando cós, você que está nas travetes, quero mandar um grande abraço para Duda dos Travetes, não é? Aqui na rua da irmã Vânia. Deus abençoe, irmão Duda, toda a sua família, sua casa, para a glória de Jesus. Você que está aí no hospital, você que está no táxi, onde você estiver nessa noite, que está dando ouvido a esse serviço de som, medita aí na letra deste louvor, em nome de Jesus. Amém?

0: Amém, louvado seja o nome de Jesus de Nazaré. Graças a Deus, queridos irmãos, por mais essa oportunidade que o Senhor tem nos concedido, eu quero ler aqui um texto da palavra do Senhor Jesus que se encontra no Salmos 91. Se você puder, abra sua Bíblia conosco. Salmos 91, eu estou lendo aqui na nova versão traduzida, tá certo? No linguajar atual, viu? Está um pouco diferente, mas é a mesma coisa, tá certo? Do Salmo 91 da revista Almeida Corrigida, porque essa aqui tem um entendimento mais apurado, tá bom? Salmos 91, verso 1 em diante, diz assim: Deus é o nosso protetor. É a epígrafe, né? Verso 1 diz assim: a pessoa que procura segurança no Deus Altíssimo, esse abriga na sombra protetora do Todo-Poderoso, pode dizer a ele: ó Senhor Deus, tu és o meu defensor e o meu protetor. Tu és o meu Deus, eu confio em ti. Deus livrará você de perigos escondidos e de doenças mortais. Ele o cobrirá com as suas asas e debaixo delas você estará seguro. A fidelidade de Deus o protegerá como um escudo. O verso 5 diz assim: você não terá medo dos perigos da noite e nem de assalto durante o dia. Não terá medo da peste que se espalha na escuridão, nem dos males que matam ao meio-dia. E o verso 7 diz: ainda que 1000 pessoas sejam mortas ao seu lado e 10 mil ao seu redor, você não sofrerá nada. Você olhará e verá como os maus são castigados. Você fez do Senhor Deus o seu protetor. Eu vou repetir essa frase: você fez do Senhor Deus o seu protetor e do Altíssimo o seu defensor. Por isso, nenhum desastre lhe acontecerá e a violência não chegará perto de sua casa. Deus mandará que os anjos dele cuide de você, para protegê-lo aonde quer que você for. Eles vão segurá-lo com as suas mãos, para que nem mesmo os seus pés sejam feridos nas pedras. Com os pés, você esmagará leões e cobras, leões ferozes e serpentes venenosas. Deus diz: eu salvarei aquele que me amam. Deus diz: eu salvarei aqueles que me amam e protegerei os que reconhece que eu sou Deus, o Senhor. Aleluia. Quando eles me chamarem, eu responderei e estarei com eles nas horas de aflição. Eu os livrarei e farei com que sejam respeitados. Como recompensa, eu lhes darei vida longa e mostrarei que sou o seu Salvador. Quem diz amém? Oh, glória! Que mensagem poderosa essa que é o Salmo 91. Queridos, quando nós meditamos nesta palavra, nós nos alegramos. Porque ainda que alguém ache que eu e você não somos nada, ainda que alguém olhe para mim e para você e não dê nada, Deus está dizendo nessa noite: bendito é o nome de Jesus. que Ele é o nosso Deus. Ele é o nosso refúgio. Ele é a nossa segurança. Ele é o nosso protetor. Aleluia. Bendito é o nome de Jesus. Sabe por quê? Porque nós fizemos do Senhor o nosso Deus, o nosso Senhor, o nosso protetor. E as recompensas vêm da parte de Deus, porque nós fizemos essa aliança com o nosso Deus, o nosso Salvador. E é por essa razão, irmãos, que esse Salmos 91, ele vem ao alcance da nossa alma e do nosso coração, nos fazendo se alegrar na presença de Deus pelas suas promessas na nossa vida. Que você nessa noite possa ser alcançado pela bênção da parte de Deus sobre a sua vida. Nós convidamos você, amado ouvinte da palavra de Deus, para confiar no Senhor e somente nele deposite a sua confiança. Somente nele deposite a sua esperança, porque ele tem para a nossa vida as suas promessas. Louvado seja o nome do Senhor Jesus. E para você, querido ouvinte da palavra de Deus, que ainda não fez uma aliança para com o Senhor, eu quero te convidar nesta hora. Abrace esta ideia. Se prostre diante do Rei Jesus, reconheça o seu senhorio, reconheça que só Ele salva, só Ele cura, só Ele liberta, só Ele é Deus e pode fazer um milagre na sua vida. Reconheça que você é pecador, reconheça que você não é merecedor da graça de Deus, reconheça que você é miserável, é pobre, é nu, mas reconheça acima de tudo que Ele é Deus sobre nossa vida e sobre qualquer coisa. Faça uma aliança com Ele nessa hora. Entregue a sua vida para Cristo Jesus nessa hora. E você vai desfrutar das bênçãos e das promessas da parte de Deus sobre a sua vida. Mas, irmão Lamax, eu estou vivendo a minha vida do jeito que, como disse o outro, né? Estou levando a minha vida. Eu quero te dizer, não leve a sua vida, mas deixe Deus guiar a sua vida. Deixe Deus fazer um milagre na sua vida. Deixe Deus realizar a sua obra na sua vida. Bendito é o nome de Jesus. Deixe o Espírito Santo repousar sobre a sua vida, sobre a sua família, sobre o seu lar. Irmãos, a gente não merece a bondade de Deus. Você que é crente, você que já entregou sua vida para Cristo, você que está parado na caminhada, você que está desviado, você que nunca fez uma aliança com Cristo, todos nós, no balaio só, eu quero te dizer que nenhum de nós é merecedor da bênção, da misericórdia, da graça, do favor imerecido da parte de Deus. Porque o que nós merecíamos era a condenação eterna. O que nós merecíamos era o castigo. Ainda nessa vida, o que nós merecíamos era o castigo por conta dos nossos pecados. Você pode até abrir a sua boca e dizer, mas eu sou uma boa pessoa, eu respeito meus pais, eu respeito minha família, eu não bebo, não fumo, não jogo, eu não me prostituo. Todavia você é pecador. Todavia você é carente da graça de Deus. Todavia você precisa fazer uma aliança com Cristo para a remissão dos seus pecados, para que teu nome venha estar escrito no livro da vida e para que você possa ter paz com Deus e certeza de salvação. E nesta noite, amado ouvinte da palavra de Deus, o apóstolo Paulo diz assim, ó, ainda que eu seja tão rico que eu pego toda a minha riqueza e distribuo para com os pobres, ainda não é nada. Sem a salvação, sem Cristo, isso não é nada. Mas quando você reconhece que é pecador, quando você reconhece que precisa renunciar o pecado, quando nós reconhecemos que somente Deus é Senhor, é Salvador, que somente Ele é quem pode fazer uma obra de salvação na nossa vida, só então é que nós poderemos desfrutar das promessas da parte de Deus sobre a nossa vida. E que promessas são essas, irmão Lamax? Promessa de salvação, promessa de perdão de pecados, promessa do nosso nome escrito no livro da vida, promessa da parte de Deus, Ele está com o Seu Espírito Santo dentro de nós, nos conduzindo por um novo caminho, nos conduzindo na Sua presença, nos fazendo prosperar, nos fazendo ser uma nova criatura. Bendito é o nome de Jesus. Entregue tua vida para Cristo nessa noite. Aquele que habita no esconderijo do Altíssimo, na sombra do Onipotente, descansará. E eu quero dizer para você nessa noite, só haverá descanso para você, para sua alma, para sua família, quando você estiver abrigado debaixo da potente mão de Deus. Do contrário, é só dificuldade, dor de cabeça, mas entregue sua vida para Cristo Jesus nesta noite. Amém? Faça uma reflexão aí, meu amado. Faça uma reflexão aí, minha amada. Entregue sua vida para Cristo. Tenha compromisso com a sua alma. Tenha compromisso com Deus. Se lembre aonde você vai passar a sua eternidade depois que você descer a sepultura. Amém? Guarda esta palavra aí no seu coração, em nome de Jesus. São 23 horas e 59 minutinhos, nós vamos orar, agradecendo a Deus por este momento tão glorioso. Eu quero agradecer a Deus em primeiro lugar, por ter nos ajudado a realizar este culto abençoado. Mas quero agradecer a você que esteve conosco nessa noite, que esteve ouvindo a mensagem da Palavra de Deus através dos louvores e também através da ministração da Palavra. E eu quero convidá-lo para que quinta-feira, se Deus permitir, de nós estarmos aqui mais uma vez, eu quero convidar você para que possa estar cultuando conosco. Amém? Para a glória e louvor do nome de Jesus. Vamos orar? Querido Deus, amado Pai, eu me rendo diante da Tua bondade, Senhor. Eu me rendo diante da Tua misericórdia. Eu me rendo diante da Tua graça, do Teu favor imerecido. Eu quero Te agradecer nesse momento, Senhor, por ter nos ajudado a chegar até aqui. E também ter nos ajudado a realizar esse trabalho. A honra e a glória é somente para Ti, Senhor. Mas, Deus, eu quero Te apresentar a este irmão, esta irmã, este rádio ouvinte que está nos ouvindo. Eu quero Te apresentar, Senhor, e Te pedir, ajude a este filho Teu, a esta filha Tua, a se decidir para Ti. Que através do Teu Espírito Santo, esta vida possa reconhecer e entender que esta palavra é uma palavra verdadeira e fiel e digna de toda aceitação. Deus, trabalhe nesta noite, a fim de que este filho Teu, esta filha Tua, se renda diante de Ti, reconhecendo o Teu Senhorio, reconhecendo a Tua grandeza, reconhecendo que só Tu salva, que só o Senhor cura, que só o Senhor liberta e que só o Senhor faz milagres. Eu quero Te pedir uma bênção continuada, Senhor, sobre os lares, não só aqui em Toritama, mas em todo o nosso estado de Pernambuco, em todo o nosso Brasil. Estenda Tuas mãos, cura esta nação, Senhor, sara esta nação, do pequeno ao maior, do maior ao pequeno, Senhor, eu Te peço, Pai, guarde a nossa nação, acampa Teu anjo, nos dê livramento dos homens maus. Deus, é para a glória do Teu nome que nós Te pedimos, Senhor, repreende o espírito de morte. Deus, as autoridades, Senhor, nós te apresentamos em tuas mãos. Deus, coloca temor e tremor no coração destes homens, Senhor, que detêm poder, que detêm a caneta, que possam ser instrumentos, Senhor, para abençoar, que possam ser instrumentos de justiça, que possam ser instrumentos, Senhor, da misericórdia. Deus, é para a glória do teu nome que nós te pedimos, Senhor. Ó Jesus, sara esta nação. Guarda esta nação, acampa teu anjo. Também te apresentamos as nações que ainda não te conhecem como Senhor e Salvador de suas vidas. Deus, a tua palavra diz: feliz a nação cujo Deus é o Senhor. Nós declaramos nesta noite, Pai querido, que tu és o Senhor desta nação. Deus, nós declaramos nesta noite que tu és Senhor desta nação. E queremos te pedir, Pai, no nome de Jesus, acampa teu anjo, guarda. Deus, no nome de Jesus, nós te pedimos, Senhor, muda, Senhor, o destino desta nação. Muda os caminhos, Senhor, a trajetória desta nação. Que o teu nome venha a ser glorificado, Jesus. Abençoe a tua igreja. Deus, dê livramento, ajude, dê força. Ajude nossos pastores. Ajude, Senhor, essas as famílias. É para a glória de Jesus que eu te peço. E já te agradeço em nome de Jesus. Amém e amém. Queridos, fiquem todos na paz de nosso Senhor e Salvador Jesus Cristo. E até quinta-feira, se Deus permitir.
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Olha o retorno, retorno. Tá faltando, tá faltando. Atenção. Atenção, Vitória Régia, meu comando. Vambora.

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0: Agora 6:10, 6:10. Muito bom dia a você que está ouvindo aqui a nossa programação, a programação da Toritama FM 104,9. A partir de agora, você vai ficar por dentro do que aconteceu na área policial, não só em Toritama, mas também em toda a região. Hoje é quarta-feira, hoje dia 19 de agosto de 2026. A todos vocês aí um ótimo dia, né? Papai do céu, você a todos. E muito obrigado pelo carinho, pela audiência de todos. A gente agradece a todos que estão aí ouvindo aqui a nossa programação. Rapaz, dia 19, né? É dia 19 de agosto de 2026. Programa Rota 104, tem a participação dos melhores. Repórter policial do interior do estado de Pernambuco, Adielson Galvão e outros colegas repórter aqui, deixa você aí bem informado de tudo que acontece no mundo da polícia. Às 6:11, vamos trazer aqui os destaques do programa de hoje. Daqui a pouquinho o repórter policial Adielson Galvão conversa com a delegada doutora Érica Feitosa. Ela vai falar sobre aquele caso que a gente colocou no ar ontem, onde a mulher, né, uma mulher tentou matar a companheira a golpe de faca lá em Caruaru. Ela vai falar sobre esse caso, né? Daqui a pouquinho detalhes aqui na sua 104,9. Vamos trazer informações também aqui, dono de bar foi assassinado dentro do estabelecimento. Esse fato aconteceu lá em Garanhuns. Daqui a pouquinho também todas as informações. Vamos trazer informações aqui na Turma FM. É que garota de 8 anos, ela morreu aí no acidente de trânsito em Caruaru. Daqui a pouquinho também todos os detalhes. Informações aqui, mulher grávida de 2 meses foi esfaqueada pelo companheiro na frente da filha de 2 anos. Esse fato aconteceu também aí na cidade de Caruaru. E vamos trazer informações também que o homem está desaparecido na zona rural da cidade de Taquaritinga do Norte. Daqui a pouquinho o Nietzsche Lopes chega trazendo informações, onde conversou com a irmã dele, né? Está desaparecido aí desde a semana passada, né? Está desaparecido aí da zona rural de Taquaritinga do Norte. Às 6:12, 6:12. Abraço aqui ao nosso amigo Negro da Malhada, a Potência Negro, que está nos ouvindo, está ligado aqui na sua Toritama FM. A gente agradece ele que acorda logo cedinho, né, para trabalhar, e ele se liga aqui na sua Toritama FM para ficar bem informado do que acontece na área policial. Às 6:12, vou ler aqui também nosso amigo aí Cabeção do Lanche, está nos ouvindo, está ligado aqui na Toritama FM, lá na Vila Canaã. Cabeção do Lanche está alegre aí, né? O Náutico venceu ontem, voltou a ganhar. Venceu a equipe do Ceará, mas também Cabeção. O Ceará está morto também. O time ruim também aqui do Ceará. Manoque venceu 1-0, não é isso? O São Paulo venceu ontem. A torcida do São Paulo está alegre, né? Tá animada aí. O São Paulo ganhou. Foi, rapaz. E hoje tem grandes jogos, né, aí pela Libertadores. Palmeiras e o time lá, né? O Palmeiras joga fora. Daqui a pouquinho, olha aí. O São Paulo joga, aliás, o São Paulo jogou, ganhou. O Flamengo joga com o Cruzeiro hoje. O Fluminense ontem ganhou. Foi, pela Libertadores, classificou, venceu nos pênaltis. Tá certo? São 6:13. Vamos trazer aqui a primeira matéria com o repórter Adielson Galvão, onde ele chega trazendo informações, trazendo detalhes aqui. Dono de bar, ele foi assassinado, rapaz. Foi assassinado dentro do estabelecimento comercial lá em Garanhuns. Adielson, é com você. Chega aí trazendo informações, trazendo detalhes aqui no programa Rota 104. É com você. Traz informações, traz detalhes aqui no Rota 104.
1: Por volta das 8:30 da noite desta segunda-feira, um comerciante foi assassinado dentro do seu estabelecimento comercial no bairro da Boa Vista, lá na cidade de Garanhuns. A vítima, o Pedro Vitor dos Santos Teixeira, tinha 23 anos de idade. Tô aqui com o Pedro, que é o pai da vítima. Pedro, ele era dono de um bar e foi assassinado lá dentro do seu estabelecimento, amigo?
2: Sim, sim, confere. Ele era dono do bar, e o bar tá com 2 semanas que ele abriu esse bar e terminou de sair. Não sei informar o que foi, o que houve, o que não foi. Só ele sabe, né? O motivo, né?
1: Ô Pedro, e vem mais pra cá, por gentileza. Ele teve algum atrito com algum cliente na data de ontem?
2: Não sei formar, né? Não sei formar porque ele estava no bar sozinho, na base do irmão dele e uns colegas, né? Os colegas dele lá, né? E eu não sei formar, não sei se é rixa ou... Só quem sabe é ele, né? Eu não sei formar.
1: Ô, cara, como foi que a informação chegou para ti de que o teu menino tinha sido assassinado?
2: Eu tava de serviço, de plantão, porque eu sou vigilante, né? Aí meu menino ligou aperreado, o mais novo, chorando. E o que foi que houve, meu filho? Eles mataram o Vitor. Eu digo, eu não acreditei, não. Eu fiquei sem
1: chão.
2: Fazer, entendeu? Aí corri para lá, quando cheguei lá, não tinha o que fazer mais, não.
1: Mas aí você chegou a conversar com a equipe da Polícia Civil, que foi pro local justamente para procurar saber se a polícia já tinha algum norte na investigação?
2: Não, não procurei saber nada, não. Não quis nem envolvimento, sabe? Não quis nem envolvimento, aí não procurei saber nada.
1: Ô Pedro, e teu menino era errado?
2: Rapaz, ele vivia com as amizades que não tem futuro. A verdade tem que ser dita, né? Porque meu filho eu vou cobrir, né? Mas ele foi preso, passou 7 meses preso e depois foi solto e pagou o que devia, né?
1: Mas foi preso por qual circunstância, afinal?
2: Droga, né? Foi por droga.
1: Tráfico de droga?
2: De droga, isso mesmo.
1: Será que essa foi a motivação do assassinato dele? De repente, os caras queriam que ele voltasse a traficar e ele não topou e pagou com a própria vida a recusa?
2: Quem sabe, né? Ninguém sabe. Eu não posso dizer que é, o que foi, o que não vai ser, né? Porque ele não tá aqui pra contar mais, né? Na verdade, ele saiu e tava querendo se direitar, né? Tava se direitando. Na verdade, ele tá se direitando, que ele botou um barzinho e começou a trabalhar. E aconteceu isso aí.
1: Bom, com quantos tiros, Pedro?
2: Rapaz, segundo a polícia lá, foi pra mais de 40 tiros.
1: Vixe Maria. Mas a polícia disse quantos indivíduos cometeram o assassinato?
2: Não, porque não foi pegada as câmeras, que as câmeras que estão lá no local, parece que as câmeras não têm acesso, ninguém tem acesso às câmeras.
1: O que é? Senha?
2: Não sei. Disse que não estava se funcionar. Assim foi as informações que passei, né? Que eu, nem meu filho tinha falado isso para mim, que eu não estava sabendo também.
1: Pois é, e você disse que ele estava com esse bar há apenas 2 semanas. Talvez os caras já estavam tentando localizá-lo para matá-lo, né? E aí, justamente à medida em que ele abriu esse bar, acabou se tornando um alvo fácil.
2: Positivo. Eu creio que foi isso mesmo, né? Ele não parava muito em casa, que ele era um menino muito conhecido. E todo mundo gosta dele na cidade. Porque é quem que não erra, né?
1: Ô Pedro, você estava me dizendo que ainda estava tentando se recompor da morte da sua esposa e agora mataram seu filho.
2: Positivo. Faz 3 meses da minha esposa faleceu. E agora vem essa pancada pra cima do cara.
1: Pois é, e o pior, no caso dele, né, é que até agora você não tem noção de quem matou seu filho. Você pode até, no dia a dia, estar convivendo com os assassinos, sem saber.
2: Positivo. Ou seja, a gente pode estar convivendo lado a lado com o bandido, com o ladrão, com quem fez isso com ele, né? Porque a gente não tem informações de quem foi e quem vai ser, né?
1: Morto com tiros de pistola.
2: Tiro de pistola.
1: Pois é, gente, tá aí a Delegacia de Homicídios de Garanhuns investigando este assassinato. A vítima, Pedro Vitor dos Santos Teixeira, né? 23 anos de idade, rapaz que era proprietário de um bar lá no bairro da Boa Vista, em Garanhuns, onde foi assassinado com, como o Pedro, pai do rapaz, disse, né? Mais de 40 disparos de arma de fogo. O corpo que foi encaminhado aqui para o IML de Caruaru.
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0: Agora 6:18, 6:18. Com mais de 40 tiros. Assassinaram aí o homem aí. Rapaz, pegaram ele com raiva. Mais de 40 tiros. Que coisa. Agora 6:18. Um abraço ao pessoal que tá ligado aqui na Turtema FM, pessoal aqui do centro da cidade, pessoal da Coab, Independente, Planalto, Coqueiral, Novo Coqueiral. Muito obrigado por estar sempre ligado aqui na nossa programação. 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
0: Agora 6:20, faltando 40 minutos para as 7 da manhã. Até as 7 horas, muitas informações, broncas que aconteceu em toda a região é destaque aqui na sua 104,9, programa Rota 104. Olha aqui nosso amigo Silvânio Dietão, que está nos ouvindo, está ligado aqui na Turma FM. Valeu, Silvânio, sempre ligado aqui na boa. Valeu. 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Abraço a todos, o pessoal tá lá nos ouvindo, tá ligado aqui na sua Toritama FM 104,9. 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São 6:21, 6:21. Um abraço ao nosso amigo Léo aí da Casa do Bode, tá nos ouvindo, tá ligado aqui na nossa programação. Valeu, Léo, a potência Léo nos ouvindo aqui. 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São 6:22, 6:22. Hoje aqui nosso amigo está nos ouvindo, está ligado aqui na nossa Turma FM. 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Um abraço aqui também que está nos ouvindo. Seu Duda, aí do mercado, está ouvindo a nossa programação nesse momento. 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São 6:23, 6:23. Vamos trazer mais uma matéria aqui com o repórter Adielson Galvão. O Adielson Galvão chega trazendo informações. Ele vai conversar com a delegada doutora Érica Feitosa, ex-delegada aqui de Toritama. Sobre o caso daquela mulher, né, que tentou matar a companheira lá em Caruaru, a facada. Vamos aos detalhes com Adielson Galvão.
1: Nós viemos aqui à 4ª DEAN, Delegacia Especializada de Atendimento à Mulher, aqui de Caruaru, para saber do desfecho da prisão da Michele de Souza Lima, de 33 anos de idade, que durante a noite desta segunda-feira esfaqueou a companheira, a Laucideia Batista da Silva, de 52 anos de idade, crime que aconteceu na casa onde as duas moram juntas, ali na Rua La Paz, no bairro João Mota, aqui em Caruaru. Doutora Érica Feitosa, delegada-chefe aqui da Delegacia da Mulher, doutora. Caso de feminicídio, é isso?
5: Isso foi registrado, né, pelo plantão, chegou aqui ontem à noite e foi registrado com tentativa de feminicídio.
6: Ô, doutora, apesar de as duas serem do mesmo sexo, mas aí a gente está falando de uma relação, né, uma relação amorosa, né, são mulheres que vivem aí um relacionamento homoafetivo, inclusive essa situação já é prevista na Lei Maria da Penha.
5: Ah, não tem nem o que discutir, né, que independente do sexo, a relação amorosa existente, mesmo que seja entre duas mulheres, é abarcado pela Lei Maria da Penha.
6: Ô, doutora, e ainda bem que o rapaz estava passando em frente da casa, ouviu o grito de socorro e ele foi lá, né, saber o que estava acontecendo. Quando empurrou a porta e se deparou com a Michelle em cima da Laucideia, já após ter efetuado 3 facadas contra ela, uma em cada peito e uma no rosto, né, ele foi para cima e evitou o pior, né? Pode dizer que ele evitou um crime de feminicídio.
5: É, sem dúvida, né? Se ele flagrou a ação, ainda em continuidade, né? E a autora provavelmente iria novamente esfaquear a vítima, sabendo da condição de ser uma pessoa mais velha, né? Que pode ter uma saúde mais frágil. E a região em que foram os golpes, né? De arma branca, que foram regiões vitais no peito e na face. Então, provavelmente, ele evitou, de fato, uma evolução e um crime de feminicídio.
6: Doutora, a situação que foi apresentada aqui na sua delegacia pela equipe do 4º BPM, no entanto, a senhora corroborou, né, com toda essa ação, solicitando, logo que chegou aqui na delegacia, a preventiva da acusada.
5: Isso, foi trazido ontem essa situação pela Polícia Militar, e foi autuada em flagrante, né, pelo crime de feminicídio da forma tentada, mas hoje, a fim de que realmente essa acusada fique presa na custódia, a gente também representou pela prisão preventiva e enviou para a custódia. Então, é guardada a decisão do juiz ou da juíza da custódia de hoje.
6: Questionada, né, a Michelle, ela disse que estava rolando droga lá e que teria esfaqueado a companheira justamente por ter levado alguns traficantes lá para aquele imóvel. Então, pode se tratar ali de um ponto de comércio de droga.
5: Sim, e é muito importante a gente ouvir a vítima, porque até então a única versão apresentada foi a da acusada e da testemunha, né, que apenas evitou o crime, e entender o que foi que motivou essas facadas. Então, assim, a gente ainda não teve acesso a essa vítima, mas assim que tiver, a motivação será definida, né, encaminhada à justiça no prazo legal.
6: Obrigado, então, doutora Érica Feitosa. Tá aí, gente, caso de feminicídio, né, que aconteceu aqui em Caruaru, a acusada Michelle de, aliás, caso de tentativa de feminicídio, né? Obrigado, doutora. A Michelle de Souza Lima, de 33 anos de idade, foi presa em flagrante, né, pela Polícia Militar. A vítima é a Laucideia Batista da Silva, 52 anos, que permanece internada no Hospital Regional do Agreste. Inclusive, doutora, só fazendo um adendo, né, a informação inicial que nós recebemos do parte da Polícia Militar, de que a situação da Laucideia era grave, né? Ela foi levada consciente para o HRA, no entanto, logo que deu entrada, os médicos classificaram a situação como um caso grave.
5: E essas informações acerca da condição física dessa vítima, a gente está tentando coletar junto ao HRA hoje, né, a fim de entender melhor, e se ela já tiver condições de falar, a gente já vai à procura dela para entender melhor. Mas, sem dúvida, né, facadas em regiões vitais e, infelizmente, arma branca, ela tende a ser mais lesiva mesmo do que a arma de fogo, porque ela danifica vários órgãos e vários locais. E é isso, eu espero que se recupere, né, e que de fato a autora fique presa.
6: Obrigado, então, doutora Érica Feitosa.
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0: Agora 6 horas mais 29 minutos, 6h29. Você está ouvindo aqui o programa Rota 104, onde você fica aí por dentro do que acontece na área policial, não só em Toritama, mas também em toda a região. Bom dia aqui, o nosso amigo está nos ouvindo, está ligado aqui na Toritama FM. 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Aqui na cidade de Toritama. Um abraço aqui ao nosso amigo Daniel Pedro, tá nos ouvindo, tá ligado aqui na Tutu FM. Valeu, Daniel Pedro. Nosso amigo Renato da Água também tá nos ouvindo, tá ligado aqui na boa. Valeu, Renato. Sempre ligado aqui na melhor. Deixa eu ver mais por aqui quem tá ouvindo aqui. O meu amigo Joab lá na Vila Canã, ligado aqui na Tutu FM. Temos também aqui, bom dia até. Aqui é Guga, tô ligado aqui na Tutu FM, ouvindo a sua audiência aqui na P90. Deus abençoe seu trabalho, obrigado, meu amigo. Obrigado aí, o Guga. Tá ouvindo aqui a Tutu FM aí na P90. Um abraço a todo o pessoal aí, sempre ligado aqui na nossa programação. Obrigado a todos vocês, tá ok? Deixa eu ver mais por aqui quem tá ouvindo aqui a Tutu FM. A Marlene, lá no sítio de São João, obrigado mesmo. Aí, o nosso amigo aí, lá na Vila Canã, tá nos ouvindo, o Galego, a Potência Galego. Meu amigo Rato, um abraço a todo o pessoal, meu amigo aí da Vila Canã, o pessoal lá do Mercado Vitor. Meu amigo Vitor, sempre ouvindo aqui a melhor, lá aí na Vila Canã. A gente agradece a audiência aí, tá ok? Deixa eu ver quem tá ouvindo aqui a Tutu FM. A Vânia, lá em Fazenda Velha, também tá nos ouvindo, tá ligado aqui na nossa programação. Valeu. E o nosso amigo Xande também tá nos ouvindo, tá ligado aqui na rua. Aqui, o grande Xande, aqui no centro da cidade de Toritama. Valeu, obrigado mesmo, marido Nozinha. Muita gente nos ouvindo, a gente agradece a todos aí que tá ligado aqui na nossa Toritama FM. Muito obrigado pela audiência de todos. O Quito Branco aí de Através também tá nos ouvindo, aí Fazenda Velha, ligado aqui na nossa Toritama FM. Valeu, Quito Branco. E todo o pessoal aí de Fazenda Velha. Deixa eu ver mais por aqui, ligado aqui na nossa Turma FM, o Ribeiro, a Potência Ribeiro também, Fazenda Velha. Gente, daqui a pouquinho, vamos trazer informações aqui na Turma FM com o repórter Nelson Galvão. Garota de 8 anos morreu aí num acidente de trânsito, foi lá em Caruaru. Daqui a pouquinho todos os detalhes. E mulher grávida de 2 meses, ela foi esfaqueada pelo companheiro. Ela está grávida de dois meses e foi esfaqueada na frente aí da sua filha de 2 anos. Foi em Caruaru. Daqui a pouquinho detalhes com o repórter Adielson Galvão. Daqui a pouquinho chega aí trazendo informações, trazendo detalhes. E o homem está desaparecido lá na zona rural de Taquaritinga do Norte. Daqui a pouquinho o Nietzsche vai chegar aqui trazendo informações sobre esse homem que está desaparecido. Ele conversou com a irmã desse homem que está desaparecido lá na zona rural de Taquaritinga do Norte. Agora 6:32. Nosso amigo Ribeiro aí ligado aqui na boa, Potência Ribeiro, sempre ligado aqui na melhor, seu Duda aí no mercado, ouvindo aqui a nossa programação lá na Feira do Gado. 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São 6:33. Você tá ligado aqui na boa, meu amigo Gordo também tá nos ouvindo. O Gordo do Sogro lá em Fazenda Velha. 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Na volta, a gente traz mais informações aqui na Toritama FM 104,9. 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
9: Agora já são, deixa eu por aqui, rapaz, 6 horas mais 36 minutos, 6h36, está ligado aqui na Toritama FM, programa Roda CD4, onde você fica aí por dentro de tudo. Bom dia aqui, nosso amigo Doca, tá nos ouvindo, tá ligado aqui na boa, né, o Doca da Sopa, lá no Príncipe da Paz, muito bom dia, abraço a todo o pessoal, boa amiga aí do Príncipe da Paz, quem tá ouvindo aqui a Toritama FM, também nosso amigo Seu João, aí no bairro de Fazenda Velha, valeu Seu João, tá ligado aqui na melhor. Deixa eu ver aí também quem tá nos ouvindo aí em Fazenda Velha, nosso amigo 10, ligado aqui na boa, o pessoal lá na Traveta do Quinto Branco, abraço ao Quinto Branco e todo o pessoal aí nos ouvindo, ligado aqui na Toritama FM, a gente agradece. O Polegada também tá ligado aqui na boa, valeu a potência, Polegada, aí no bairro de Fazenda Velha, o homem do pastel, tá ligado aqui na Toritama FM, toda tarde tá ali vendendo pastel, ali próximo ali a dona Adelina, não é isso? Valeu mesmo, abraço a todos vocês. A Lica tá nos ouvindo, tá ligado aqui na Toritama FM também, lá no bairro de Fazenda Velha. Deixa eu ver mais para aqui, Dona Maria, a mãe do Léo, ligada aqui na Toritama FM, lá no Novo Alvorecer, um abraço a todos os amigos aí do Novo Alvorecer, sempre ligado aqui na melhor, pessoal aí ligado aqui da Toritama FM também, ali no sítio Oncinha. Um forte abraço a todos vocês. Gente, dia 28, começa dia 28, as festividades do Papa Léo, né? 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Temos também pipocas para a criançada aí, dia 28. E dia 29, a Superfesta. Superfesta, mais uma grande festa da equipe do Papa Légua de Fazenda Velha. Um abraço aqui, nosso amigo Leléu, tá nos ouvindo, tá ligado aqui na Toritama FM, o Dada, Bordado, Zé Gordinho. Um abraço a todos vocês aí da equipe do Papa Légua de Fazenda Velha. 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
10: Agora, 6 horas 44 minutos.

0: 6h44, bom dia, aqui é o nosso ouvinte, a Zélia, tá nos ouvindo, tá ligado aqui na boa, valeu Zélia, é o ouvinte fiel aqui do programa Rota 104, da programação da Tuta FM, muito obrigado Zélia, é, ligado aqui na melhor, quem tá ouvindo aqui também, mais uma vez, bom dia aqui a nosso ouvinte Vânia, aí no bairro de Fazenda Velha, sempre ouvindo aqui a nossa Tuta FM, a gente agradece a audiência aí, ela e a família ligada aqui na melhor, na 104,9, tá certo? Um abraço a todos vocês aí no bairro de Fazenda Velha. É, nosso amigo aí tá nos ouvindo, tá ligado aqui na boa. É, rapaz, nosso amigo Ninha Cabeleireiro também tá nos ouvindo, tá ligado aqui na Tuta FM. A gente agradece. Nosso amigo também tá ligado aqui na boa, o Aloysio, tá lá na Avenida Canã. É, ligado aqui na Tuta FM. Valeu, grande Aloysio. 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São 6h46, 6h46. 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São 6h47, 6h47. Deixa eu ver por aqui, o pessoal mandando mensagem aqui pra gente. E a gente agradece a audiência aí. Muito obrigado. Pode ficar à vontade, gente. Manda mensagem pra gente via WhatsApp 9807-5711. É o nosso número aqui do WhatsApp, ligado 24 horas. Meu amigo tá ouvindo aqui, o Valdo Forro também tá nos ouvindo. Tá ligado aqui na boa. Valeu, Val. Ligado aqui na melhor. Deixa eu ver mais por aqui. Dona Maria da Batata também tá nos ouvindo. Tá ligado aqui na boa. Dona Maria, aí na P90. Bom dia aqui, nosso amigo Gerard, a potência Gerard, ligado aqui na Tuta FM, aí no Alto da Saudade. Valeu, meu amigo Zé dos Portões, aí no Bairro Independente. Meu amigo Jurandir, a potência Jurandir do Corte de Tecido. Ele e o nosso amigo, né, o seu irmão Té, nosso chará, tá ligado aqui na Tuta FM. A gente agradece lá no Corte de Tecido, trabalhando e ouvindo aqui a melhor. 6h48.
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7: Agora 6 horas mais 53 minutos, 6h53. Bom dia aqui, mais uma vez, bom dia ao nosso amigo Nilson, aí do Lava Jato. Obrigado aqui na nossa programação, a Patrícia Nilson, sempre ligado aqui na melhor. Meu amigo Negão do Bar, também a sua esposa está nos ouvindo, tá ligado aqui na boa, lá na Coab. Muito obrigado a todos vocês aí que estão nos ouvindo, tá ligado aqui na nossa programação. Pessoal da Coab, Independente, Planalto, Coqueiral, Novo Coqueiral. Pessoal do loteamento, Valentim Silva, 1, 2, 3, Nova Betel, loteamento de Antão. Obrigado a todos vocês, nosso amigo aí Silvânio Diantão, sempre ligado aqui na Tori também FM, a gente agradece a potência Silvânio, também o Lourdes de Bila Laje. Um abraço a todos vocês aí que estão nos ouvindo, tá ligado aqui na nossa 104,9, valeu. Aí o nosso amigo aí, tá ligado aqui na boa, o Júnior, né, aí no bairro Independente, tá ligado aqui na nossa programação, e a sua esposa, né, a Brazina, a dona Brazina, sempre ligado aqui na Tori também FM, a gente agradece. Obrigado mesmo. A nossa ouvinte Zélia, tá ligada aqui na boa, valeu Zélia. Também temos aqui a dona Edileuza, sempre nos ouvindo, sempre ligada aqui na nossa programação, lá no Príncipe da Paz. Deus é fiel ali, né? Deus é fiel, ligado aqui na Torre também FM. Obrigado, gente, a todos vocês. 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São 6h55, vamos trazer aqui a matéria com o repórter Adelson Galvão. É que mulher, grávida de 2 meses, ela foi esfaqueada pelo companheiro. Pense, caminha bom. Na frente da criança, na frente de uma menina, da filha, de 2 anos, isso em Caruaru. Vamos aos detalhes com o repórter Adielson Galvão. Adielson, é com você. Traz informações, traz detalhes aqui no programa Rota 104, onde você fica aí por dentro de tudo. Adielson, cadê você aqui para trazer informações? Agora sim, Adielson, traz detalhes.
8: Durante a madrugada desta segunda-feira, uma mulher foi vítima de uma tentativa de feminicídio aqui em Caruaru. A vítima, a Jéssica dos Santos Soares de Souza, de 27 anos de idade, está grávida de 2 meses. Inclusive, essas agressões teriam ocorrido na frente da filhinha da vítima, de apenas 2 anos de idade. O pessoal aqui da Delegacia da Mulher conseguiu prender o indivíduo, né, por força de mandado de prisão. É o Igor Matheus da Silva, de 26 anos de idade. Inclusive, ele saqueou a ex-companheira na rua Mário Pederneiras, no bairro do Salgado. Doutora Érica Feitosa, delegada-chefe aqui da Delegacia da Mulher de Caruaru, ele desferiu mais de 20 facadas na vítima, doutora?
9: Essas informações a gente não tem. Por quê? Porque no momento do socorro ela estava bastante ensanguentada. Inclusive, a gente perguntou à Polícia Militar, que tinha atendido de início junto ao SAMU, e o próprio SAMU tinha dito que não conseguia identificar, porque ela estava bastante ensanguentada. E aí, a gente solicitou essa perícia traumatológica externa para médicos do IML irem ao HRA, mas ainda não chegou o resultado. Então, eu não posso precisar quantas facadas foram, mas que foram muitas, né, em regiões tidas como vitais, né, como pescoço, face, tórax. Então, vamos aguardar a resposta do laudo para dar uma informação mais precisa.
8: Ô, doutora, o que foi que aconteceu para que o Igor Matheus acabasse tentando matar a ex-companheira? O que ele alega?
9: O que foi alegado era que ele teria visto alguma coisa no celular. Ele disse, né, essa versão dele, que ele teria visto alguma coisa no celular dela que não teria gostado.
8: Então eles estavam tendo relacionamento, não era um ex-casal, estavam convivendo maritalmente.
9: Então, a versão dele é essa, né? Como eu te disse, a versão dele. A versão dele é essa, que ele teria ido lá na casa dela, porque eles têm filhos em comum, né? E aí viu algumas coisas que não tinha gostado no celular e depois já foi pra cima dela, certo? E mais, quando a gente ainda conseguiu gravar um vídeo com ela hospitalizada, ela disse que não estava tendo mais relacionamento com ele e que ele teria ido lá e já desferido as facadas porque ele pediu para voltar o relacionamento e ela não quis, né? Então, diante da negativa, ele já investiu contra a vida dela. Então, são essas as versões, e aqui na Delegacia da Mulher a gente fica com a versão da vítima.
8: A propósito, ela estaria esperando o filho de quem? Dele ou de outro homem? Já que a alegação é que ela está grávida de 2 meses.
9: Ela estaria esperando o filho dele. Ela já tem com ele outras 2 filhas, né, também crianças, e o relacionamento entre eles é mais ou menos de 10 a 12 anos. Então, ele já tem relacionamento amoroso há bastante tempo. E tem 2 filhas e estaria grávida de outro filho dele.
8: A informação que a gente obteve, né, de que uma das crianças teria presenciado ele esfaqueando a mãe, né? E essa criança, ela está passando por algum acompanhamento psicológico? Algum profissional da psicologia está acompanhando essa criança? Que eu imagino que ela esteja traumatizada, doutora.
9: Então, a Polícia Militar informa que quando chegou lá, encontrou a filha, inclusive tem até essa foto que a gente juntou nos autos também, a filha pequenininha sentada ao lado da mãe, né? A mãe ensanguentada, caída ao solo. E a gente vai remeter essa situação, esse procedimento para o Conselho Tutelar, né, que é o competente para acompanhar essas situações de crianças vulneráveis, e lá eles vão dar o encaminhamento que eles acham prudente.
8: Doutora, a senhora, inclusive, estava de plantão quando essa bronca chegou aqui na sua delegacia. Então, foi de suma importância, né? A senhora agiu rápido, né, justamente para conseguir a expedição do mandado de prisão do indivíduo, que saiu em poucas horas.
9: Isso. A situação ocorreu mais ou menos 30h, do domingo para segunda. E a gente, infelizmente, né, a gente tem as amarras legais, né, porque a gente não conseguiu fazer o flagrante dele, porque ele se apresentou na delegacia do plantão. Mas, mesmo assim, a gente representou pela prisão preventiva dele e foi deferida e demos cumprimento no início da noite de ontem. Então, foi bastante ágil, tanto ao trabalho da delegacia como também da justiça. E hoje ele está passando pela audiência de custódia.
8: Demonstra algum tipo de arrependimento?
9: Na verdade, ele temia até ir para a rua, porque ele dizia que ele ia morrer, ele ia ser linchado, né?
8: Diante do clamor popular?
9: Isso, e também que a família dele não estava ao lado dele. Então, isso dificulta até uma fuga, dificultaria isso. Mas, enfim, é isso, e torcer para que essa mulher se recupere bem e que fique com a saúde 100% depois de passar por um crime desse.
8: Pois é, que a criança também se recupere do trauma, né, doutora?
9: Sem dúvida, porque ver o pai, né, fazendo isso com a própria mãe é bastante complicado.
8: Pois é, gente. Doutora Érica Feitosa, né, delegada-chefe da Delegacia da Mulher aqui de Caruaru, portanto, o indivíduo preso, Igor Matheus da Silva, 26 anos de idade, que tentou assassinar a ex-companheira Jéssica dos Santos Soares de Souza, de 27 anos de idade, que permanece internada no Hospital Regional do Agreste, aqui em Caruaru.
7: Que bronca, hein? Que bronca. Um abraço aqui ao pessoal que tá ligado aqui na Turma FM, pessoal, manja vídeo, pessoal de Fazenda Velha. Um abraço a todos vocês aí, sempre nos ouvindo, sempre ligado aqui na nossa 104,9. Um abraço a todos vocês, pessoal também que tá nos ouvindo ligado aqui na boa, ali próximo ao Parque das Feiras. Muito obrigado a todos vocês. Pessoal aqui do centro da cidade, pessoal da Coab, Independente, Planalto, Coqueiral, Novo Coqueiral. A gente só tem a agradecer. Pessoal lá da Vila Subredito, um abraço a todo pessoal, boa amiga aí da Vila Subredito, Cacimbas. Pessoal lá do Jacaré, a você aí da Canaã, parte alta, parte baixa. Muito obrigado a todos. Nosso amigo Rato, que está nos ouvindo, está ligado aqui na Turma FM, a Potência Rato. Sempre ligado aqui na melhor. Deixa eu ver por aqui, o pessoal mandando mensagem pra gente. Até na barraca do seu Duda, na Feira do Lugar, tem buchada? Tem, com certeza, olha, tem buchada, tem sarapaté, tem mão de vaca, tem rabada. Lá você chega lá, você vai ver o que é bom. Muito bom mesmo aí, as comidas aí na barraca do seu Duda aí, e do Iú, tá certo? 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Um abraço ao nosso amigo Denis, está nos ouvindo, está ligado aqui na Boa Vale do Denis. Um abraço a todos vocês aí de Fase da Velha. Vamos trazer aqui o repórter, o Nielson Lopes, trazendo informações. É que homem está desaparecido na zona rural de Taquaritinga do Norte, e a família aí fazendo um apelo. Nielson conversou com a irmã do rapaz aí, do homem que está desaparecido. É com você, Nietzsche.
5: Na tarde desta terça-feira, 18 de agosto, a equipe de reportagem do blog Agreste Notícia veio até aqui o sítio Sombrais, que pertence à cidade de Taquaritinga do Norte, para acompanhar o dilema de uma família que está com um parente desaparecido, o mesmo identificado como sendo Otávio Batista dos Santos, de 43 anos de idade, Catito de Espetinho, como é popularmente mais conhecido. De acordo com informações, ele desapareceu na tarde da última quinta-feira, dia 13 de agosto, aqui mesmo desta localidade. As informações é que ele pode ter tido um surto e acabou desaparecendo na mata. A nossa equipe de reportagem entrevistou Dona Josefa Batista, que é irmã do Catito do Espetinho, e conta como foi o seu último contato com o seu irmão aqui nesta propriedade.
10: Foi quinta-feira, era 2 horas da tarde, chegou aqui 1 hora, aí chegou, entrou, eu falei, o que é que está acontecendo, Catito? Depois você sabe. Eu falei, Tico, eu não estou sabendo de nada, eu quero chegar agora. Mas depois você sabe. Aí chegou, disse, eu ia tirar o capim, mas não deu tempo mais de tirar o capim. Eu estava no outro mundo, Que conversa de outro mundo? Tá no fim do mundo, era o fim do mundo. Estava no fim do mundo. Então, eu ia tirar o capim para tirar lá, mas não deu tempo. E eu varri, sabe, para ficar tudo varridinho. Mas eu estava no mundo. Eu já fui e estou no mundo. Eu digo, Catica, mas eu não estou sabendo o que é está acontecendo, Catica. Não está acontecendo nada. Depois você sabe.
5: É eu porque já... tivesse com uma perturbação mental,
10: foi,
5: né?
10: Estava com perturbação. Aí eu falei, olha, sua cachaça está ali. Vai tomar, pode você estar tá por causa da cachaça. Ele foi, tomou 2 goles. Falou assim, não, eu não quero, vou para a vertente. Eu digo, não, oxe. Aí quando ele ficou ali, aí disse assim, olha, está vindo um pessoal ali, está vindo um pessoal ali. Eu digo, ali não está vindo ninguém não, meu filho. Aí olhei, não vi ninguém. Só tem um menino aqui, ó. Eu falei, não tem. Aí ficou aqui. Aí depois pegou a juntar umas pedras ali e disse, ó, eu vou ajuntar essas pedras. Se não chegar, não der tempo para pegar na faca, eu jogo pedra. Eu digo, meu filho, isso daí. Aí foi, a gente aquelas pedras lá. Chegou, ficou aí, ficou aqui, esperando. E daí a pouco, enquanto eu entrei ali, que voltei, eu olhei, tá tudo lindo. Sumiu, não deixou o roteiro de nada. Até essa data, faz 5 dias que a gente anda dentro do mato procurando. Já procurei, não estou me encontrando. Aí quando foi hoje, eu fui na delegacia, prestei o boletim de ocorrência e estamos esperando. Aí hoje, batemos o mato de novo e não encontramos. Aí amanhã, vamos cair no mato de novo para ver, mas não estamos encontrando.
5: Aqui, inclusive, eu estou observando que é uma mata muito fechada.
10: É,
5: né?
10: A mata fechada. Nós já andemos, não estamos encontrando. Aí eu até pedi à polícia, ó, falei, se eu não encontrar hoje, amanhã você tem que ter ajuda para ajudar a gente, porque não está encontrando.
5: Vocês clamam pelo apoio aí das autoridades, né?
10: Apoio da autoridade, porque isso aí é um absurdo. Vai fazer 5 dias, fez 5 dias. Está com 6 dias hoje. Porque hoje, né, ele não botou contando, está com 5 dias no caso, né? Aí tem essa hora, tem essa data, nós estamos sem saber de roteiro. E a gente tem que saber, para a gente saber da informação. Como é que a gente vai ficar uma situação dessa, nós procurando uma coisa que nós não estamos encontrando.
5: Inclusive hoje, o aniversário dele, né?
10: Hoje está completando hoje 43 anos. E é o aniversário dele, está sendo esse. Então, realmente. Ele dizia, no dia que eu completar os 43 anos, eu não quero que ninguém chegue com um pedaço de bolo na minha porta, não. Jogar com um litro de cachaça e um tira-gosto pra mim tá bom.
11: Ele tem um vício da colomia.
10: Da cachaça, ele tem que ter a cachaça dele. Ele disse, eu não perturbo ninguém. A única coisa, eu bebo minha cachaça. Ninguém vai tirar minha cachaça. Eu fumo aí meu cigarro.
11: Ô, dona José, a senhora se recorda a cor da roupa que ele teria saído?
10: A roupa, ele tava com uma camisa cor bege, um short bege, uma listinha amarela e um golfinho na cabeça. Branco, um lado e outro branco. Uma chinelinha azul no pé e a faca na cintura. Então, foi o que ele saiu. Saiu o isqueiro, aí o isqueiro dele acharam ele lá embaixo. O isqueiro dele, domingo. O isqueiro que tá com ele. Até agora, até essa data, nós já andou de tomado. Não estamos encontrando ele. Então, tá todo mundo aflito, querendo saber o que tá acontecendo. Que uma hora dessa ainda não sabe o roteiro dele. A gente queria saber do roteiro. Ou morto ou vivo. Porque é difícil. Para a família não tá fácil. E para mim, principalmente, que eu convivia muito com ele. Tem tudo aí, mas para mim era ele quem...
11: Era o mais próximo, né?
10: Era o mais próximo. Era ele. Aí vem a falta. Para mim, por lá que eu tô virando, eu tô vendo ele. Eu só chamo, tem meu menino, mas só chamo por ele. Porque era acostumado demais com ele. Porque eu tô sentindo a falta. Eu não sei, tem hora assim que eu sei lá. Em que situação a gente chegar a ficar numa situação dessa. Porque eu não esperava uma situação dessa, não.
11: E que a população também possa se reunir, né?
10: Se reunir e cair para de dentro para ver se a gente consegue saber do roteiro dele. Porque é muito difícil você chegar, ter um irmão, ele sumir e você tá anoitecer, sentar e dizer assim: meu Deus, cadê meu irmão que ele não aparece? Chega a hora da comida, chega a hora da dormida. A gente não tem aquilo para ninguém. É difícil.
11: A dúvida é cruel, né?
10: É a dúvida. Eu queria que ele, em nome de Jesus, ele aparecesse para a gente saber, para tirar essa dúvida. Porque não é fácil. Tudo, a gente só pegasse com Deus. A gente vai, entra no mato, não. Eu vim com a fé hoje. Eu digo, eu vou encontrá-lo. Ou morto ou vivo, hoje eu encontro ele. Mas quando cheguei aqui, caí no mato, entrei no mato, moei ele todo e nada dele. Aí chegou esses outros, que você encontrou ali, bater pro mato e disse, aí, tá, tem que não tá aqui não.
11: Se Deus quiser, vai ser encontrado bem. Vai encontrar, e esperamos que a gente retorne aqui para noticiar o aparecimento dele.
7: Aí você ouviu, né, o Nietz conversando com a irmã do homem que está desaparecido aí da zona rural da cidade de Taquaritinga do Norte. Bronca, hein? É, rapaz, já desapareceu desde a semana passada. Passou o final de semana, hoje é quarta-feira e ainda não apareceu, né? E a família desesperada procurando aí, né, esse homem que desapareceu. Né? Quem sabe onde aqui está o rapaz aí, bem conhecido lá em Taquaritinga do Norte, Vertente. Ele tem um bom conhecimento aqui na cidade de Toritama, portanto está desaparecido. Bom dia, até ontem eu lhe vi no hospital aqui da cidade de Toritama. Foi, eu estava com meu filho, né? Ele estava falando de saúde, o mais pequeno estava com febre, vomitando. Estava com ele lá ontem, lá no hospital, certo? Obrigado aí, o pessoal que está nos ouvindo. Fala no hospital, um abraço a todo o pessoal aí do hospital, ouvindo aqui a Toritama FM. Obrigado mesmo, o pessoal que trabalha aí na limpeza, né? O pessoal que trabalha aí fazendo com ele, pessoal, né? Abraço a todo o pessoal aí no hospital aqui da cidade de Toritama. Forte abraço a todos. Obrigado mesmo pelo carinho, pela audiência. Pessoal ligado aqui na melhor. Deixa eu ver por aqui, quem está nos ouvindo aqui, nosso amigo Marcos está nos ouvindo, está ligado aqui na boa. E abraçar mais uma vez o pessoal da equipe do Papa Légua de Fazenda Velha. E aí mais uma grande festa aí da equipe do Papa Légua de Fazenda Velha. 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Gente, um abraço a todos, muito obrigado pelo carinho, pela audiência de todos. A gente volta, né, a gente volta aqui na sua 104,9 amanhã, a partir das 6 horas, com o programa Rota 104, onde você fica bem informado de tudo que acontece na área policial, não só em Toritama, mas também em toda a região. Um abraço a todos, que o Pai Deus abençoe a todos vocês.
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0: Agora sim, são 9h10 na capital do jeans, 9h10. Forte abraço para você que se liga aqui pela Toritama FM 104,9, quarta-feira, 19 de agosto de 2026, 231 dias decorridos do ano, faltam 134 agora. Cumprimentar você que está ligado conosco, em casa, no carro, no trabalho, onde quer que você esteja sintonizado aqui na Toritama FM 104,9, também nos acompanhando através dos aplicativos na internet. O nosso abraço, o nosso apreço e o agradecimento sempre pela sua preferência. Programa de hoje no ar até às 11, com as principais notícias e as informações da nossa cidade, da nossa região e do país. Nesse clima de eleições que começou no último domingo e agora todos os partidos e candidatos já estão colocando aí o bloco na rua, por isso que mais uma vez nosso colega, nosso companheiro Paulo Dinita não está por aqui. Já disse isso aqui na segunda-feira, nós teremos aí 45 dias de campanha e nesses próximos dias nós teremos assim esse revezamento aqui no programa, com a participação de Paulo, sem a participação de Paulo, uma hora estaremos os dois, e assim nós vamos levando aqui a bancada da informação e da prestação de serviço. Nós tivemos as últimas 24 horas de muita chuva em várias regiões do estado de Pernambuco, inclusive aqui em Toritama ontem segurou, né? Segurou praticamente o dia todo. A APAC renovou o alerta de chuva para a região metropolitana e também para a região da Mata Sul do estado. Hoje me parece que a gente já percebeu aqui, está um pouco nublado, mas não deve chover de hoje para amanhã na região agreste. O que chama atenção é, de fato, essa frente chuvosa que está chegando no estado de Pernambuco, mas principalmente região metropolitana e Mata Sul do estado. Polícia registrou 4 homicídios nas últimas 24 horas, 2 no interior do estado e 2 na região metropolitana. São 137 homicídios contabilizados já agora no mês de agosto, 1.775 de janeiro para cá. Caso que chamou a atenção em toda a mídia, em toda a imprensa de Pernambuco, foi o caso do camarada que assassinou a própria mãe ontem lá no município de Gravatá. Uma idosa de 70 anos foi brutalmente assassinada com golpes de barrote na região da cabeça, morta pelo próprio filho, a senhora Aminaide Maria da Silva, de 70 anos. Ela foi violentamente assassinada, brutalmente assassinada pelo filho, que foi identificado como sendo o Everaldo José da Silva, de 52 anos. Inclusive, ele foi preso na hora. Preso na hora. Polícia Civil no local, Polícia Militar, conseguiram capturar rapidamente esse camarada. O que chamou a atenção é que a motivação não foi revelada. A polícia está investigando esse caso e choca toda a população, né? Todo mundo fica abismado com a brutalidade e a frieza de um homicídio praticado com esse requinte de crueldade e ainda se tratando da própria mãe. Os casos de feminicídio aqui em Pernambuco não param. Todo dia a gente tem um registro de feminicídio, e ontem em Caruaru o camarada foi preso suspeito de esfaquear a ex-mulher. De acordo com o delegado, esse camarada teria tentado matar a companheira. O pessoal chamou a polícia, ele confessou a agressão e foi preso ontem. Disse que tinha visto umas mensagens meio esquisitas no celular da mulher, suspeitando de traição. Espera aí, vou matá-la. pega uma faca. Inclusive, a agressão aconteceu na presença da filha do casal, uma criança de 2 anos. Criança de 2 anos. Pega, esfaqueia a mulher. Ela foi socorrida para o Hospital Regional do Agreste e não corre risco de morte. Não corre risco de morte. O camarada foi apresentado ontem na delegacia de plantão lá em Caruaru. Igor Matheus da Silva, de 26 anos. Igor Matheus da Silva, de 26 anos. A mulher tem 27. E no hospital, a equipe médica confirmou que ela foi atingida com pelo menos 20 facadas. Pelo menos 20 facadas foram deferidas contra essa mulher. Inclusive, ela está grávida de 2 meses. Grávida. Meu Deus do céu. Todo dia, né? Todo dia é um caso novo, um caso diferente. Todo dia é um caso novo, um caso diferente de feminicídio. Todo dia. Vamos lá. São 9 horas e 16 minutos na capital do jeans. 9 e 16. A PAC divulgou um novo comunicado agora há pouco, com um alerta de chuvas intensas e moderadas para 44 municípios do interior de Pernambuco, inclusive a região Agreste, mas a grande parte dos municípios aqui, a grande parte dos municípios que a gente está recebendo aqui o comunicado da APAC, são exatamente municípios da região da Mata Sul do estado. Caruaru está na lista aqui. Mas Toritama não está, Santa Cruz não está. A grande maioria, na verdade, são municípios da região da Mata Sul do estado. Vão ficar alerta e tomar cuidado. Principalmente o pessoal que vai pegar a região metropolitana também. Recife, chover 30 minutos, fica alagado ali, né? Aí você encontra muita dificuldade para entrar ali na região metropolitana. Ó, uma mudança significativa tá para acontecer. Preste atenção com relação à lei seca e às abordagens da Polícia Rodoviária, do DETRAN, BPTRAN, com relação a lei seca e a fiscalização de trânsito. Ela vai ficar muito mais rigorosa, muito mais rigorosa, de acordo com o governo federal, já que o Conselho Nacional de Trânsito, o CONTRAN, ele aprovou essa semana uma nova regulamentação que vai endurecer de forma significativa os procedimentos de fiscalização da lei seca em todo o Brasil. E agora vai se utilizar um equipamento chamado de drogômetro. O próprio nome já diz o que é, né? Drogômetro. Tem o bafômetro que vai identificar, que identifica, né, se o condutor ingeriu bebida alcoólica. E agora a fiscalização vai se utilizar de um equipamento conhecido como drogômetro. Esse vai identificar se o camarada está utilizando substâncias ilícitas ou que causam dependência. Droga. Se ele está sob efeito de cocaína, de crack, de maconha, qualquer tipo de droga pode ser identificada por esse equipamento, chamado de drogômetro. Medida que foi anunciada agora com essa mudança através do Conselho Nacional de Trânsito. E aí, o DETRAN, que que faz essa fiscalização de lei seca, Polícia Rodoviária Federal, que faz fiscalização também de lei seca, BPTRAN, esses órgãos, eles poderão ter em sua atividade, em sua fiscalização, este equipamento. E aí, se o camarada não bebe, mas ele utiliza de alguma droga ilícita, ele acabará sendo também penalizado durante uma fiscalização de trânsito. E essa medida já começa a valer de forma imediata. A gente vai trazer os detalhes daqui a pouco aqui no programa. São 9 horas e 20 minutos na capital do Diz, 9h20 agora, e conferir também as manchetes dos jornais do Brasil na manhã dessa quarta-feira, 19 de agosto.
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0: A gente começa com o destaque dos jornais aqui de Pernambuco, o jornal Folha de Pernambuco destaca exatamente aquilo que a gente acabou de falar, as mudanças da lei seca. Diário de Pernambuco, após 12 anos, ciclistas da região metropolitana ainda não têm estrutura prometida pela prefeitura. O destaque do Jornal do Comércio também sobre a lei seca, que terá blitz com fiscalizações mais rígidas a partir de agora. A Bahia à Tarde, Salvador, dia D, convoca famílias e amplia cobertura vacinal. Diário do Nordeste, Fortaleza, é a segunda capital mais urbanizada do país. O sul do país, o Zero Hora Porto Alegre, com índice que chega a 16%. Rio Grande do Sul tem a maior inadimplência de empresas do Brasil. Na capital federal, o Correio Brasiliense está destacando o drogômetro. É a nova arma da lei seca durante as blitzes. O Globo, Rio de Janeiro, amigo de Lulinha, enviou minuta de contrato na saúde a ex-assessor de Lula. O estado de São Paulo, eu sou o Fábio, disse lobista sobre Lulinha, segundo a Polícia Federal. E o destaque da Folha de São Paulo: número de empresas em recuperação judicial aumenta 66% em 3 anos. 9 horas e 22 minutos agora.
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0: 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Carnê Casas Bahia é a melhor maneira de você comprar o que você sonha. 9h27, nós tivemos um grave acidente na BR-232. Grave acidente na BR-232. Uma menina de 8 anos morreu após esse acidente em Caruaru. A Daça Vital Gouveia da Silva, ela estava internada. O acidente foi no domingo, né? Ela estava internada no Hospital Regional do Agreste e acabou falecendo ontem devido à gravidade dos ferimentos. O acidente aconteceu ali no antigo posto da Polícia Rodoviária, no antigo posto ali da PRF, e a criança, essa menina de 8 anos, ela foi arremessada para fora do veículo durante o capotamento e sofreu ferimentos graves. O pai da menina, ele dirigiu o carro para buscar um outro filho do casal no trabalho, e durante o trajeto, né, o veículo atingiu um cachorro que estava na pista, e ele perde o controle, desceu a ribanceira e acabou capotando. A menina estava sem o cinto no momento do acidente e ela acabou sendo arremessada. A mãe sofreu, estava no carro também, estava o casal e dois filhos. A mãe sofreu escoriações, foi atendida também, mas a situação mais delicada foi a da menina de 8 anos, que precisou ser levada para o Hospital Regional do Agreste. O pai ainda disse que a menina era muito querida na escola onde ela estudava, estava no terceiro ano do ensino fundamental, até pela idade, né? É uma perca assim muito trágica, abala demais a família, criança de 8 anos. E, lamentavelmente, a Adassa, ela não resistiu aos ferimentos e acabou falecendo ontem. Aí vem a importância do cinto de segurança, que a gente insiste em não colocar. A criança vai atrás, brincando, tal, o pai não liga, não coloca o cinto, às vezes não coloca a cadeirinha. Ela, como já tem 8 anos, nessa idade já não faz-se mais necessário a utilização da cadeirinha. Ela já pode andar com o próprio cinto de segurança, mas não estava. Veja, um acidente que a camarada tentou livrar, acabou batendo no cachorro, perdeu o controle, desceu a ribanceira, capotou. Mas se ela tivesse com o cinto de segurança, teria tido ferimentos leves, assim como foi o pai e a mãe. Estavam indo buscar outro filho no trabalho. Mas como ela estava sem o cinto, no momento do acidente, pô, voou para fora do veículo. E aí acabou perdendo a própria vida essa garota de 8 anos, que foi hospitalizada, mas devido à gravidade dos ferimentos, acabou falecendo ontem. 9:31 na capital do jeans. 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São 9:32. 9:32. A Letícia está acompanhando a gente aqui no centro da cidade, mandando os parabéns para o Herbert. O Elbert. Olha o nome dele, o Elbert. Letícia está mandando os parabéns para o Elbert. Ele é o que, seu amiga? Aí o esposo dela. Mandando os parabéns para o esposo dela, aniversariante de hoje, esse 19 de agosto. Esse pessoal que usa Tadala vai ser flagrado. Atenção, Rodrigo Marinho, ao regulamento, viu? Tu que estás viciado no Tadala, te cuida. Quando fores parado numa blitz, a casa vai cair pro teu lado, viu? Mavi Ferreira tá por aqui também. Voltemos. Renan, bom dia, Evandro, a todos. É, uma ótima quarta-feira. Bom dia, Paulo Ninita. Ele está por aí, viu? Ele está aqui no centro. Está por aí no centro. Daqui a pouco ele passa aí na porta da tua casa. Bom dia, Evandro. Anunciei aí, por gentileza, que estou precisando de travetador com experiência. É Dona Aline. Ela está precisando de travetador. 9734-3184. 9734-3184. Essa amiga aqui está precisando de um travetador com urgência. É travetador, negão? 9734-3184. Jacira já está por aqui também. Dona Maria da Batata. Cícero da Polpa. O Denis. Edna Araújo. Bom dia, amiga. Zé Ciclista. Cadê o avô do Piseiro? Daqui a pouco ele encosta por aí, viu? É, Daniel também está aqui acompanhando a gente. Larissa. Bom dia, Evandro. Sabe dizer se a Justiça Eleitoral vai proibir essas bandeiras? Ontem passei aqui na avenida e já tinham várias caídas. Ainda bem que ninguém se feriu. Teve um acidente já. A gente está falando sobre isso desde segunda-feira. Inclusive, teve um acidente em Santa Cruz. Ontem, pela manhã. Ontem teve um acidente em Santa Cruz do Capibari pela manhã, e exatamente por conta da bandeira. A bandeira caiu, o motociclista ia passando e enrolou, né? Enrolou no pneu da moto. O pano. Enrola no pneu da moto, o camarada vai, perde o controle, bateu no canteiro central e ficou ferido. Foi socorrido pelo SAMU, não foi um acidente grave, mas imagine se esse camarada tivesse tido um traumatismo, tivesse quebrado um membro nesse acidente. Só, acho que só é isso que está esperando acontecer, a Justiça Eleitoral, para tomar uma medida, uma iniciativa. Eu já não deveria nem ter liberado. Mas agora que está rolando, eu fui olhar, inclusive, a legislação eleitoral, que sempre muda, e é por isso que a gente precisa estar se atualizando o tempo todo, porque se tem uma lei que muda, é a lei eleitoral. Ora uma coisa pode, aí quando é na outra eleição já não pode mais. Então você tem que estar o tempo todo se atualizando, a gente que trabalha tanto com notícia, nós que fazemos parte da imprensa, é preciso saber o que é que está acontecendo para dar a informação correta, né? Mas além de nós trabalharmos com a notícia, nós trabalhamos também com campanhas políticas. Faz parte da profissão, né? O candidato A ou B vai contratar lá a sua equipe de campanha, o locutor, o mestre de cerimônia, o coordenador da campanha. Então, a gente também está nesse universo. E por isso que você precisa se atualizar. Eu fui lá na legislação e a legislação diz o seguinte: as bandeiras podem ser colocadas de 6 da manhã às 22 horas. Elas precisam ser retiradas às 22 horas. Não pode ficar lá fixamente, eternamente, não pode. Tem que colocar todo dia, 6 da manhã, e tirar 10 da noite. Se ficar para o outro dia lá, passado, ficar lá, já se qualifica como propaganda irregular. Ela tem que estar fixada exatamente em uma estrutura móvel, não pode amarrar ela no poste, não pode amarrar ela na árvore, não pode amarrar na varanda, tem que estar em uma estrutura móvel, que é essas que estão utilizando aí. Então, quando você analisa desse ponto de vista jurídico, não há ilegalidade. Não há ilegalidade. Porém, a própria legislação também diz que a propaganda, a bandeira, ela não pode atrapalhar o pedestre. Ela não pode interferir no ir e vir dos transeuntes, do pedestre. E também não pode atrapalhar o trânsito. E é isso que ela faz. É aí onde se enquadra, é onde pode ser entendido pela Justiça Eleitoral que está acontecendo uma infração, uma propaganda irregular. Por quê? A justiça autoriza a colocação de bandeira, tudo bem. Está lá na legislação. Mas essa propaganda não pode atrapalhar o pedestre ou o trânsito. E é isso que faz. Ela atrapalha tanto o pedestre, tira a visualização e atrapalha também o trânsito. Além de um adendo, um a mais, provoca acidentes. Porque é uma estrutura frágil. Qualquer vento, qualquer coisa bateu ali, ela, pô, cai. Então, por que que isso está acontecendo ainda? Por que que isso ainda está acontecendo? Aqui em Toritama, por exemplo, só tem um candidato. Só um candidato colocou aqui até agora. E pode ser o candidato que for, independentemente disso. Independentemente, eu estou alertando aqui desde a segunda-feira. Lá em Santa Cruz já aconteceu um acidente. Vai esperar acontecer um aqui também? Bom, aí do pecar por omissão, né? Para não dizer que não falei das flores, como diz o Zé Ramalho. Pecar por omissão não vou. Todo mundo está falando aí. Acontecer aí qualquer coisa, a gente já está alertado. Anuncie aí, por favor, que estou precisando de costureira para máquina de berguilha, para máquina reta, que faça traseira, cabeça de cós, facção de Mary. Aqui, próximo à piscina de Arita. Dona Mary, ela está aqui com a sua família. Família bonita, viu, Dona Mary? aqui todo mundo, precisando de uma costureira para máquina reta, cabeça de cós e traseira. 9211-3371. 9211-3371. Abraço, nosso querido David. Tá lá no restaurante Dona Flor. Ah, tá aberto já, David? Tá bom de abrir isso de manhã, viu? 7 horas da manhã para eu tomar café aí. Restaurante Dona Flor, David, Magda, Jonas, Dona Rosa, todo mundo por aí acompanhando a gente. Ô, David, prepara um alcatrão aí, visto com limão, mel. A campanha nem começou e eu já tô daquele jeito. Dona Neca também tá aqui ouvindo a gente. Dona Neca, abraço para ela, abraço, viu, irmão? Obrigado pela audiência. Cadê Neto, hein? Mires Neto. Faz tempo que eu não vejo. Rodrigo Marinho, bom dia a todos. Evandro estava passando ontem ali no distrito de Lages e vi muitos condutores passando em alta velocidade. Você sabe dizer se já estão botando? Deixa eu ver quem é esse rapaz aqui. Não tem o nome dele. Não tem o nome dele. Mas sobre, quer saber se está multando ali em Lages. Você passa, você... Mires Neto. Faz tempo que eu não vejo. Rodrigo Marinho. Bom dia a todos. Evandro estava passando ontem ali no distrito de Lages e vi muitos condutores passando em alta velocidade. Você sabe dizer se já estão multando? Deixa eu ver quem é esse rapaz aqui.

acima da velocidade que é permitida ali, né? Que são 50 quilômetros. Não tá, minha gente. Não tá. Nem de um lado, nem de outro. Nem indo para Caruaru, nem voltando. As lombadas eletrônicas do distrito de Lages ainda estão desligadas. Tá lá, tudo pronto, bonitinho, mas não tá aferindo a quilometragem. Os aparelhos estão, mas estão desligados. Está faltando, inclusive eu confirmei isso há alguns dias atrás com um colega nosso da PRF, o patrulheiro Ângelo Fernando, amigo nosso. E Ângelo me disse exatamente o seguinte: falta o Inmetro fazer a inspeção do equipamento e dar a autorização. O Inmetro vai fazer a inspeção do equipamento e vai dar autorização, mas as lombadas eletrônicas de Lages não estão fazendo a fiscalização, não estão, estão desligadas. É tanto que você passa e não mostra nada, estão desligadas. Quer uma que está funcionando? Aqui na PE90, aqui na PE90, ali você passa ali perto de Travessias, na Peixada, passou ali, parece que são 40 quilômetros. Aquela ali está funcionando. Aquela ali já está funcionando. Você passou acima de 40, aí você já corre o risco. Corre o risco de ser multado. Negócio que eu não gostei, não me agradou muito, foi essa lombada que colocar, esse novo semáforo que colocaram na PE90. Ficou muito perto do outro. Eu achei muito perto. Ali é uma fiscalização de responsabilidade do Estado, DER. Departamento de Estradas e Rodovias, órgão ligado ao Estado. Aí você tem aquele semáforo em frente ao Atacarejo Independente, que liga ali Coab Independente, aí Vertentes e Toritama, né? São quatro, é um cruzamento. Aí com 50 metros colocaram outro ali, próximo à Igreja Assembleia. Achei que ficou muito perto. Muito perto. Aí abre um, daqui a pouco você está passando, aí pô, fecha o outro. Gostei não. Não me agradou. Deveria ter colocado mais pra baixo ali, né? Ah, pra baixo ali, pra ficar, dar uma distância. Ficou muito perto. Você sai de um daqui a pouco. Se eles tiverem uma integração assim, de abrir o geral e fechar o geral, beleza. Mas eu não gostei não. Acho que ficou muito perto. Muito perto o semáforo do outro ali na PE90. Para mim é muito mais interessante uma lombada eletrônica. Por quê? Porque a lombada você vai passar respeitando a velocidade, porque ninguém vai passar ali em 80 vendo que a lombada é de 50 40, mas dá uma reduzida, pô, mas o trânsito vai fluir. Eu não gosto desse negócio de estar parando o trânsito. Põe uma lombada eletrônica, o camarada passa na velocidade permitida e pronto, vai-se embora. Enfim, aí é com o DER, o Departamento de Estradas e Rodagens. Lâmpada apagada, apagada, tá, então precisa trocar. Aqui no bairro Independente, tem que mandar a numeração, viu? Tem que tirar uma foto lá do poste, tem uma numeração no poste, que eles chamam de barramento. Manda pra cá que a gente aciona aqui o departamento, nosso querido Negão Lindomar. Ele vai lá com a sua equipe para fazer a manutenção. Se for a lâmpada, é com a prefeitura. Se for eletricidade, é com a Neo Energia. Bom dia a todos. Ninja tá por aqui também nos acompanhando. Tá nos acompanhando. Merecia um semáforo ali em frente ao cemitério. Exatamente, Ninja. Ali no cemitério, na BR-104, a gente vai ter que ter um pouco de paciência, porque o projeto da travessia urbana foi aprovado. A gente entrou agora em período eleitoral, mas está um projeto aprovado e esse perímetro urbano vai ser totalmente restaurado e revitalizado. Perímetro urbano de Toritama. Parece que pega aqui do Trevo, né? Até lá na frente, já perto do condomínio. Vai ser todo revitalizado, assim como fizeram na Canaã, para ter as vias laterais,

0: havia local, tal. Então, quando essa obra começar, aí vai sair rasgando tudo. Rasgando tudo e refazendo, aí lógico que vai virar a sinalização correta. Inclusive esse trevo aqui vai ser todo desmanchado para fazer uma nova adequação e colocar também essa sinalização. Eu não gosto de semáforo, eu prefiro lombadas eletrônicas. Você reduz a velocidade, mas tem que ter também, lógico, todo um estudo, e esse estudo foi feito, é óbvio que isso deve estar no projeto, para que fique mais acessível, dê mais acessibilidade para o pedestre e mais mobilidade para o trânsito aqui nesse perímetro urbano da cidade. BR-104/PE-90. Tá horrível, tem muita gente lá levando multa. Rafael Santos tá falando sobre a PE-90, né, Rafa? Sobre a PE-90. Cá a polícia também tá por aqui acompanhando a gente. É, Janeide, Cláudia, ouvindo vocês aqui na Coab. Pronto, abraço, dona Janeide. Júnior tá aqui também. Valmir, você sabe o contato? Tinha um rapaz que estava precisando aqui de um pedreiro. Você é pedreiro, irmão? Se tu for pedreiro, confirma aqui. Evandro, por gentileza, me passa o contato da Autoescola Toritama. Vou mandar para você. Contato lá do pessoal da Autoescola Toritama. O que é que o Rodrigo está dizendo? Tem uma senhora dando entrevista a Paulo em Caruaru, ela trabalha na Justiça Eleitoral e Paulo falou sobre isso. Ela não estava sabendo. Ainda hoje, peraí. Rodrigo está terminando de digitar aqui. Ainda hoje tinha uma senhora dando entrevista para Paulo, ela da Justiça Eleitoral. Paulo falou sobre isso. Sobre isso o que, Rodrigo? Sobre as bandeiras, né? Acho que é sobre as bandeiras. Ela não estava sabendo. E aí veio o exemplo de Toritama e Santa Cruz do Capibaribe. Pela legislação, Rodrigo, pelo que eu fui ver lá, não é proibido colocar as bandeiras, desde que seja móvel. Ou seja, coloca e tira. Coloca e tira. Mas se atrapalhar o trânsito ou o pedestre, aí já se configura uma propaganda irregular. Irregular. Aí ela disse que ia tomar as providências. Tomara que tome mesmo. Tomara que ela tome e que acione a Justiça Eleitoral para acabar com isso, minha gente. Precisa disso, não. Oxi, agora deu. Eu vou votar. Pronto, eu vou chegar aqui, vou olhar para a foto do candidato. Pronto, eu vou votar nesse cabo aqui da bandeira, do nada. Você não vai mudar ou definir o voto de ninguém. Vai. Você vai votar quem você conhece, em quem alguém te indicou, o vereador, o prefeito, o amigo, a família. Olha, vamos votar esse crânio, porque esse crânio é assim, assim, assado. É assim que faz. É assim que acontece. Você vê a história do cara na rede social, mas bandeira, foto de candidato em bandeira, vai fazer ninguém. Eu não tenho ninguém para votar. Vou votar nesse camarada aqui, ou nessa, ou naquele. Não vai. Isso não vai refletir em nada. Ivonaldo tá por aqui também acompanhando a gente. São 9:50 agora. E tô precisando de peça para fechar e rebater, colocar cós. 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Agora sim, 9:50, a gente volta daqui a pouco.
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7: São 10 horas e 2 minutos agora na capital do jeans, 10 e 2. Foi encontrada aqui uma chave, um chaveiro na verdade, um chaveiro com a chave do portão eletrônico e mais três chaves aqui menores. Chave de um portão eletrônico, mais três chaves menores. O pessoal trouxe aqui, está aqui na rádio, se alguém perdeu a chave, portão de residência ou de alguma empresa, né? Está aqui. Se alguém perdeu alguma chave, procura aqui. De repente pode ser a sua. Érica está acompanhando a gente pela internet, lá em Santa Cruz do Capibaribe, falando a respeito das bandeiras, que é um absurdo lá. Em Santa Cruz é pior do que aqui, viu? Com relação a essa questão de campanha, de exagero, né? O modelo de campanha é mais bagunçado ainda. Ela está dizendo aqui. Isso aqui já foi. O Rodrigo está dizendo que ela disse que é proibido. Não, proibido não é, Rodrigo. Se fosse proibido, ninguém tinha colocado em lugar nenhum. A questão é o modelo que está se fazendo, né? E onde está se colocando. Se fosse proibido, não tem essa danação. Inclusive, Caruaru também tem. Você vai para Caruaru, você vê ali no Rafael. Lá você já vê. Lá em Caruaru também você vê. O problema é como estão colocando. Como estão colocando. Esse sim é o verdadeiro problema. Esse é o verdadeiro problema. A Polícia Rodoviária Federal resgatou 584 animais silvestres que eram transportados na carroceria de uma caminhonete em Iati, aqui no Agreste do Estado. Um homem de 29 anos e uma mulher de 27 foram detidos. E a equipe da PRF abordou a caminhonete, estava carregada de frutas. Quando se aproximaram do veículo, os policiais verificaram alpiste e um cheiro de pássaro e encontraram 555 pássaros silvestres em gaiolas e uma caixa com 29 jabutis embaixo dos engradados. Entre as aves resgatadas estão galos de campina, tico-tico, azulão e papa-capim, que são aves silvestres. Olha, quando a polícia, principalmente a rodoviária, pega você com uma ave dessa, com um passarinho, um pássaro desse, se prepare, que a multa não é pequena, não. O motorista já havia sido detido outras 4 vezes e disse que havia adquirido os animais, as aves, em Canindé do São Francisco, que é município de Sergipe, para revender em Caruaru. Aí a polícia aciona o IBAMA para fazer a remoção desses animais e posteriormente dar seguimento à ocorrência. Bom dia a todos. A festa da Vila São Benedito é essa semana ou é a outra? Rapaz, a festa da Vila São Benedito esse final de semana. É esse final de semana. Bem lembrado aqui, viu? Eu vou até a tua pergunta, Edgar. A festa da Vila São Benedito é esse final de semana. Vou até pegar aqui, ver se eu acho aqui a programação. Tá, a expectativa está muito grande para a corrida. Corrida, parece que já encerrou as inscrições desde a semana passada. Tem muita gente esse ano. O ano passado já teve muito, agora todo mundo é corredor, né? Todo mundo quer participar dessas corridas. E a corrida do agricultor também não vai ser diferente. O ano passado já foi a maior edição de todas, e aí vem nessa crescente. Então esse ano a expectativa é que a gente tenha a maior corrida em número de participantes, premiação. Esse ano também, pessoal, parece que melhorou a estrutura e a premiação, a medalha mais robusta, aquela coisa toda que o pessoal gosta, né, para tirar a foto. Ó, peguei aqui. Festa do agricultor é exatamente esse final de semana. Sexta-feira, dia 21. Sexta-feira, dia 21, depois de amanhã. Depois de amanhã. Festa do agricultor da Vila São Benedito. Sexta-feira. Aí tem aqui Farra dos Poetas, para quem gosta da poesia, cultura nordestina. É muito bom esse pessoal. São três ou quatro poetas. É uma mulher e 3 homens, se eu não me engano. Farra dos Poetas. Sexta-feira. E Ramon e Randim. Ramon e Randim. Forró de vaquejada, né? É tipo Iguinho e Lulinha. Tipo, modelo é feito de Guilherme Lulinha. Então, na sexta-feira começa a festa Farra dos Poetas e Ramon e Randinho. No sábado, vamos lá, dia 22, Assum Preto, aquele é ex-vocalista da Brasas do Forró. Brasas do Forró, o Assum Preto. Muito bom pro sinal, viu? Muito bom pro sinal. Assum Preto e o Alas Arraes. Pronto, tá aqui a programação da festa do agricultor da Vila São Benedito. São 2 dias de atrações. Sexta-feira, Farra dos Poetas e Ramon e Randim. E no sábado, Assum Preto e o Alas Arraes. Aí tem exposição de animais, aquela coisa toda. No domingo é a corrida. As corridas, né? Porque tem a corrida, a tradicional corrida de jericos. E tem a corrida de pedestre. Então, fecha no, na sexta, fecha no sábado. Aí no domingo pela manhã, começa. Acho que a primeira atividade do domingo deve ser exatamente a corrida de pedestre, que dá 6 quilômetros. Eu acho que sai daqui do Parque Biblioteca. É aqui mesmo. Sai do Parque Biblioteca sentido Vila São Benedito. 6 km. Parque Biblioteca sentido Vila São Benedito. Corrida de pedestre. Ainda tem um torneio de futebol e tem a tradicional corrida de jericos. Tu vai esse ano, Rodrigo Marinho? Já arrumaste um jegue esse ano? Corrida de jericos. Então, é sim, esse final de semana, a tradicional festa do agricultor da Vila São Benedito começa na sexta-feira com Farra dos Poetas e Ramon e Randim. E no sábado, Assum Preto e o Alas Arraes. Aí no domingo, as corridas e um torneio de futebol. Eu tô sabendo que essa corrida de pedestre, ela vai ser muito maior do que o ano passado. Todo mundo agora está nessa pegada aí de corrida, né? Todo mundo está com esse negócio agora de correr. As inscrições parece que já encerraram, está com alguns dias. Está com alguns dias que as corridas, que as inscrições encerraram para a corrida de pedestre da Vila São Benedito. E esse ano a premiação está melhor. E a medalha, o pessoal postou uma foto esses dias, aquelas medalhas de corrida mesmo, né? Dessas corridas mais organizadas. A medalha mais bonita, mais robusta, troféu e tal. Vai ser um grande evento. Um grande evento. Um abraço aí, pessoal da Vila São Benedito. O Brasil é todo errado. A pessoa não pode criar um passarinho porque é silvestre e tem que viver na natureza. Mas se viver pagando ao Ibama, pode criar até a mãe do presidente. Fala aí. Já tá falado, Ninja. Eu respeito quem gosta, viu, Ninja? Mas eu nunca me agradei, não. Nunca me agradei. Negócio de criar passarinho. Me agrado muito, não. Mas tem gente que gosta, né? Tem gente que gosta. Pronto, Rodrigo. Sim. Pronto. Beleza. Ele está dando informação aqui sobre... ainda sobre a Justiça Eleitoral. Pronto. Caso que aconteceu lá em Santa Cruz de Capibaribe, ontem, eu fiquei pensando assim, sabe? Fiquei pensando... Eu não sei se você que está me escutando já viu... ou ficou sabendo sobre o caso do ataque de pitbulls que aconteceu ontem em Santa Cruz. Aliás, aconteceu na segunda-feira, né? Aconteceu na segunda-feira à noite. Uma criança estava com o pai passeando, loteamento Flórida, loteamento que tem lá em Santa Cruz. A criança estava passeando com o pai e o seu pet. Cachorro de pequeno porte. Parece que era um poodle. A criança estava lá passeando, cachorro de pequeno porte. Pai, daqui a pouco aparecem três animais. Era um poodle, realmente. A amiga está confirmando aqui. Aparecem três animais. Raça pitbull. Se um só já é perigoso, mas ainda três. Os cães partiram para cima da menina. Atacaram a menina. Ela foi mordida no braço. Por sorte, quem salvou a vida dessa menina foi o cachorrinho dela. Não porque ele atacou ou brigou. Não tem nem condição, né? Um poodle contra três pitbull. Mas o cachorro acabou salvando a vida da criança. Por quê? No momento em que eles partiram para cima da criança, o cachorrinho latiu. O poodle, né? Ele late. O cachorro vai latir, né? Aí eles avançam, eles deixam a menina e avançam para cima do animal. Resultado: a menina sofreu uma perfuração no braço, né? A mordida no braço. Foi levada para o hospital Mestre Vitalino, em Caruaru. Parece que ela já está em casa, recebeu alta. E os três animais, eles, com aquela força, né? Que ele tem uma força assim, descomunal. É impressionante a energia que tem aquele animal, a força que tem o animal da raça Pitbull. Eles, os três, viu? Parecia aquelas cenas que a gente vê assim de filme, de tá filmando, tá mostrando aqueles ataques quando a onça tá perseguindo a sua presa na África, né? Que vai, pula em cima e tal, daqui a pouco chega os demais. Os três, viu? Eles mataram o animal. Devoraram o animal. Uma cena assim impactante. Impactante. Três, viu? E o cachorro acabou salvando a vida da criança. Se não fosse o cachorro, eles teriam feito isso com quem? Com a criança. Quem danado ia conseguir tirar esses animais? Um só você não consegue. Você não consegue controlar um animal daquele. Imagina três. Só tava o coitado do pai. Só tava o coitado do pai. Como era que esse pai conseguiria salvar sua filha de um ataque de três pitbulls? Me diga aí, quem era que conseguia isso? Não tem como, minha gente. Não tem como. Um animal só você não vence. Avalie três, de uma vez só, de uma lapada só. Aí quando eles avançam, que atacam a menina, aí o cachorrinho dela late e eles pegam o cachorro. Eles largam a menina e focam no cachorro. E ali rapidamente eles mataram o cachorro poodle da criança. Eles ficam brincando assim como se fosse um boneco, pedaço de pano. É impressionante. Impressionante. Você não viu o vídeo? Tem um vídeo. Esse vídeo tá, eu acho que o pessoal postou lá no meu blog, lá no Instagram, blog do Evandro. Tá lá. É impressionante. Aí passa um filme, sabe? Aqui na cidade a gente tem, assim como as corridas, tá uma febre. Todo mundo agora é pai pet. Mãe pet, pai pet, mãe pet. Todo mundo agora tá criando um cachorro. Todo mundo tá criando um cão. E tudo bem. Nada contra. Não é porque eu não tenho que eu tenho que ser contra. Pelo contrário. Pelo contrário. Inclusive eu gosto muito de animais. Inclusive de cães. Se pudesse, se eu morasse em um ambiente que fosse favorável, eu não moro em apartamento. Se eu morasse em uma... tivesse uma área grande, espaçosa, eu teria com certeza. Gato, cachorro, porque gosto. Gosto. Eu não tenho porque tento botar. Eu acho assim, é muito incômodo para mim criar um animal em um apartamento. É limitado, sabe? Você tem que dar atenção e dar espaço para que o bicho possa viver de fato com qualidade. Eu sou do tipo que sou contra a criação desse tipo de animal em espaços como é o caso do meu. Então, dito isso, pronto. Não sou contra. Mas vamos lá. Aqui na cidade a gente tem uma população que vem crescendo muito, muito nesse tipo de adoção. Animais. Pai pet, mãe pet. Toda hora você vem aqui na avenida, até o pessoal que vai caminhar traz o animal porque é até um anti-estresse para ele. É bom para o animal, ele tá passeando para tirar o estresse, para ele sim ter energia, para ele gastar energia, né? Para ele poder brincar, para ele poder conviver. Isso é muito bom, faz muito bem para o animal. E o animal faz muito bem para o ser humano. Eu também entendo isso. Faz muito bem para o ser humano. Isso é psicologicamente comprovado. Em alguns casos é utilizado até de forma de tratamento, esse convívio com o animal, principalmente cachorro, cavalo, cavalo tem ele passa também assim uma energia muito boa para o ser humano. Então, eu nada contra, eu sou até a favor. O problema, o grande problema é que as pessoas que hoje criam esses animais, e estou falando dos animais de grande porte, é poodle, shih tzu, sei lá, esses animais pequenos, a mim não interessa, não entra nem na discussão. Mas quem cria pitbull, rottweiler, fila, esses animais que têm um histórico de violência, que tem um histórico assim de surtar, né, e atacar as pessoas, esse pessoal parece que vive em outro planeta. Outro planeta. Pum. Ele não vive aqui com a gente. Então, em outro planeta, em um universo paralelo. Porque a grande maioria não está nem aí, como diz mãe, não está nem aí, nem vai chegando. Preocupação zero em colocar esses animais com a devida proteção, que é lei federal, viu? Para quem não sabe, foi o município de Toritama, não foi Alex Monteiro, não foi Sérgio, não foi Edilson, não foi Daniel, não foi Diana, nem doutor de São João, não. É lei federal, Brasil, o Brasil inteiro é assim, é uma lei federal. Esses animais de grande porte, eles devem, é obrigatório que eles utilizem a focinheira. Tem que estar preso com a coleira e tem que estar com a focinheira para sair de casa. Botou a cara do lado de fora, ele tem que estar com a focinheira. É lei. Tá ouvindo aí? Ei! Tá ouvindo aí, mano? É lei federal. Foi eu que inventei, não, nem foi o município de Toritama. Lei federal. O cachorro botou a cara do lado de fora, assim na janela. Ele tem que estar com a focinheira. Ele tem que estar com a focinheira. Por quê? Porque comprovadamente esses animais, eles têm um histórico muito perigoso. Ah, mas o animal é meu, é dócil, ele tá acostumado contigo. E às vezes ele ataca o próprio tutor, ou nunca aconteceu. Ou eu tô falando alguma bobagem, eu tô falando inglês. Esses animais, por mais que sejam acostumados com o próprio dono, com o tutor, toda hora a gente vê caso de que o animal atacou o próprio tutor que é acostumado com ele. Avalie com uma pessoa estranha na rua. Avalie com outro animal pequeno. Aí tá eu passeando lá com o meu cachorrinho salsicha, né? É o salsicha aquele com o bridinho. Aí vem com um cachorrinho daquele tamanho, salsicha. Aí lá vem tudo do outro lado, passa com um pitbull, um monstro daquele. Aquele cachorro é um monstro. Um monstro. De grande e de forte. Ele olha, parte de lá, quem é que segura? Ele vai matar meu cachorro, meu gato, ou a mim mesmo. Então, eu fico imaginando assim, fico pensando, o que é que passa? Onde é que esse povo tá? Você mora em outro planeta? Minha gente, o fato do cachorro ser seu, de você conhecê-lo, de você ter pego ele desde pequeno, ele tá acostumado, isso é um problema seu. Eu não tenho nada a ver com isso. Esse é um problema teu. Mas você sair com esse cachorro na rua, você tem que estar com uma proteção nele. E de repente dá uma doida lá, ele vê um cachorro do outro lado, vai atacar, e aí? E aí? E se o cachorro vai e ataca e mata a pessoa, mata a criança? E aí? Como é que fica? Lá em Santa Cruz, a criança não morreu, a criança não foi assassinada brutalmente. Ela não foi morta brutalmente pelos animais, pelos três pitbulls, por conta do cachorrinho dela. Por conta do cachorrinho dela. Porque se ela não tivesse com aquele cachorrinho, quem teria morrido? Quem? A criança. Três, o camarada não dá conta de um, avalia três. Agora me responda uma coisa. Vocês ouviram aí, vocês ficaram sabendo, passou em algum portal de notícias, passou na TV, no rádio, na internet, chegou em algum grupo. Vocês ouviram dizer aí quem é? Porque esse cachorro não é cachorro de rua, nunca vi pitbull de rua. Já vi pitbull de rua. Você já viu o camarada abandonar um pitbull? Nunca vi. Já vi esse pitbull abandonado em rua aí? Vocês já ouviram de segunda-feira pra cá? Alguém aí sabe dizer de quem são esses animais? Cadê o dono? Oi? Cadê o dono? Quem sabe? É feito cavalo, né? E vaca, criado solto na beira da pista. Quando acontece um acidente, mata um animal na beira da rua, ninguém aparece para dizer que é o dono. Alguém sabe dizer aí que é o dono desses pitbulls lá de Santa Cruz? Apareceu o dono? Não, né? Desapareceu. Por que ele não aparece? Não, o cachorro é meu, eu vou comer a bronca. O cachorro é meu, eu vou comer a bronca. Cadê? Não aparece. Aí vocês estão esperando o quê? O que é que vocês estão esperando? Minha gente, é questão de lógica, é questão de lógica. Isso é muito óbvio. Se estourar, ah, o cachorro é manso, é capaz, bota a mão na boca dele. Eu tô com medo é dos dentes dele, tô com medo do ovo. Eu quero saber se o cachorro é capaz ou não é. É lei, e lei de se desculpe não, lei que tem que se cumprir. E eu vejo aqui toda hora que na avenida você passa, você vê o pessoal caminhando com esse tipo de cachorro. Às vezes nem preso tá, ele vem só acompanhando o dono assim, ó, pô, trotando feito cavalo. Aí vai esperar acontecer aqui, é? Todo dia. Você abrir aí, você rodar os sites, você liga a TV, todo dia tem ataque desse tipo de animal. E às vezes ataca até o próprio dono. Avalie um estranho, desconhecido ou um animal que vai passando na rua. São 10 horas e 25 minutos na capital do jeans, 10h25. Fernanda, bom dia a todos, abraço Evandro. Se o pai da menina tivesse com 38, teria resolvido o problema na hora. Na hora, nosso querido ninja. Na hora. Zé Ciclista, ainda tem gente aqui que anda com esses cachorros. Eu acabei de falar agora, Zé. É exatamente o que eu estava dizendo. Seifa o cinheiro. Às vezes eu estou aqui no Parque Biblioteca, aí o pessoal pega o cachorro para botar lá no espaço pet, né? Pra ele correr e tal. Quando o camarada bota um pitbull lá, ninguém leva outro cachorro, não. Quem é danado? Quem é doido de botar outro cachorro lá dentro? Tu chega lá, tiver um pitbull lá dentro brincando, quem danado vai botar outro? Ele parece um monstro, um leão. Quem danado vai botar outro lá dentro? Vai, bota o teu lá dentro, pra tu ver o que é que acontece. Só fica a foto, viu? Magda é tia pet. Tem que passear na avenida com ele. Pronto, Magda. Agora tu arrumasse o que fazer, viu? Virasse tia pet. Bota Leão pra passear com ele, dele. Tem que botar a família Zé Filho pra passear com ele. Abraço, Zé Careca. Tá ouvindo a gente por aqui. Zé de Careca. Tá com a gente por aqui. Me envie. Sim, eu vou mandar aqui pra você o contato da Autoescola Toritama. Vou mandar agora. São 10h26. A gente volta daqui a pouco. 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
7: Dez horas e 33 minutos, agora 10h33. Eduardo tá em Capela Nova, zona rural de Vertentes, né? Tá mandando pra gente aqui a imagem. Choveu bastante aqui na região nessas últimas 24 horas. Graças a Deus, né? Tá mostrando aqui, o barreiro dele tá cheio. O barreiro tá cheio. Abraço, viu? Obrigado aí pela audiência. O pessoal de Capela Nova tá por aqui com a gente. Dona Leila Galvão tá ouvindo o programa também lá nas rendeiras. Baldo de Nita vai estar por aí, né, Dona Leila? Baldo de Nita vai encostar por aí essa semana. Uma caravana. Ele vai passar por aí. Vai passar por aí. Bom dia a todos. O Dairo tá por aqui cumprimentando a gente. Pior é que até a criança que anda com eles, o cachorro é maior do que a criança.
8: É.
7: Em muitos casos, até o animal chega a ser maior em porte, né? O porte físico. O animal é até maior do que a própria criança. 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O Natanzinho essa semana tá lá pro lado do Morro do Alemão, gravando um audiovisual lá na favela do Alemão, no Rio de Janeiro. Deixa eu ver o que é que tá mandando aqui. Paulo Dinita, tá com o Sérgio. É a maratona, né? O pessoal tá na rua aí. O pessoal tá na rua. Sim. Dona Claudinha, Levi, o filho Davi, a família, né? Acompanhando a gente. Dona Claudinha, o seu esposo Levi e o nosso querido Davi, a família acompanhando a gente por aqui, ouvindo o programa. Um abraço aqui para todos. 10h37 agora, 10h37, oferecimento do Atacarejo Independente, para você fazer suas compras e economizar, não precisa sair da cidade. 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

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São 10h42. Eu falei agora há pouco de uma tentativa de feminicídio, né? O camarada deu 20 facadas na mulher, na ex-companheira, lá em Caruaru. E nós tivemos também um feminicídio. Esse, o camarada conseguiu matar a mulher em Passira, zona rural do Passira, agreste aqui do estado. Marília Alves da Silva, de 36 anos. Ela foi assassinada a tiros dentro de casa, sítio Poço do Pau, zona rural de Passira. Quem foi o autor? Companheiro. Daniel Gomes da Silva, de 48. Foi preso em flagrante. Aí, quando você vai no histórico do casal, é sempre a mesma história. É a mesma coisa. Todo caso de feminicídio é a mesma história. O casal já tinha um histórico de discussão frequente. Já tinha um histórico de violência. Que sempre termina em quê? Na morte. Sempre termina em quê? No feminicídio. A polícia confirmou que ele já tinha sido autuado outras vezes por conta de violência doméstica. Inclusive, esse camarada possui antecedentes criminais, já tinha sido preso, já tinha cumprido pena e atualmente estava em liberdade. Liberdade, como diz Edson Gomes. Aí agora achou de matar a mulher. Leva de novo, tranca. Aí daqui a pouco sai, né? Daqui a pouco sai, bom comportamento, sei o que lá. E o interessante de tudo isso é aquilo que a gente sempre fala aqui. A gente está vivenciando o mês de quê? Qual é o mês? Agosto. Mês lilás. Inventaram aí esse negócio de mês. Mês disso, mês daquilo, mês da mulher, mês do homem, mês do câncer, mês da próstata. Para fazer campanhas educativas, campanhas de conscientização, que, ao meu ver, é até salutar, sabe? É até uma tentativa para não pecar por omissão. Vamos fazer, vamos. Maio amarelo, do trânsito, sei o quê. Beleza. Mas é impressionante. Chega a ser, assim, uma coisa, um paradoxo. Chega a ser uma coisa meio que contraditória. Parece que quanto mais se fala sobre isso, mais acontece. Sabe? Parece que quanto mais se fala sobre aquilo, mais acontece. Porque o mês de agosto, mês de lilás, nós estamos em agosto, mês de combate à violência contra a mulher. Parece que acontece exatamente o contrário. Dispara todo dia. Mulher morta pelo ex-companheiro, mulher morta pelo namorado, mulher morta pelo ex-marido, mulher morta pelo ficante. Todo dia. Agosto parece que o número está disparado pior do que os outros meses. É impressionante isso. Impressionante. Aqui, pelo menos, Toritama, nós temos uma rede que atende as mulheres. Nós temos uma política pública aqui que dá um suporte. Tem um centro especializado, CEAM, tem a Patrulha Maria da Penha, tem a própria Secretaria da Mulher, que dá um acolhimento, que tenta trazer as mulheres para essa rede de apoio, de proteção. E graças a Deus, pelo menos aqui, faz tempo que não acontece um caso de feminicídio. E tomara que continue assim, né?
Faz

0: tempo que a gente não relata aqui um caso de feminicídio. Eu acho que a última vez que teve-se um feminicídio aqui foi a Paula. Parece que foi. Parece que foi a Paula que foi assassinada, encontrada ali na zona rural, dentro de um veículo. Faz uns 6, 7 anos isso aí. Parece que foi. Tomara que continue assim. Mas, olha, o caso é sempre o mesmo. E é isso que me incomoda. É isso que me incomoda. Começa com a discussão verbal. Daqui a pouco é um empurrão. Daqui a pouco dá um tapa. Daqui a pouco dá um murro. Daqui a pouco quebra um cabo de vassoura na cabeça da mulher. Daqui a pouco mata. Aí eu fico tentando imaginar o que é que falta para... Olha, primeiro sinal de fogo. Não tem fumaça. Primeiro sinal de fumaça. Corra. Fora. Procurar ajuda. Esperar morrer. É sempre assim. Eu não vi ainda um caso de feminicídio para dizer assim, ó, fulano chegou em casa e matou a mulher. Do nada, mas fulano, casamento tão bom, um relacionamento tão bom, um namorado tão carinhoso, como é que fulano chega em casa e mata a companheira? Ou vai na casa dela e mata ela, a namorada? Nunca vi. Eu nunca vi. Do nada, assim, do nada, chegou e matou. Não acontece, minha gente. Não acontece. Chegou em casa, pô, matou a mulher. Do nada. Como? Sempre tem um histórico. Sempre há um antes do fato consumado. Sempre tem. Começa, vai aos poucos. É uma cadeia assim, ó. É uma escada. É uma escada. Ele dá sinais. O camarada dá sinais. Aí a mulher, não, o camarada não tinha escrito na testa que era violento. Pode até ser que não tenha. Mas você percebe no dia a dia. O camarada começa a dar uns sinais assim de certa violência, certa truculência. Aí empurra, aí aperta, sabe? Aí belisca. Ele vai dar algum sinal. Ele vai dar algum sinal. Esse negócio, ninguém chega e mata ninguém à toa, não. Ele vai dar algum sinal. Aí é o momento que, ei, tô fora, vambora. Vamos embora. Aí esse é o problema. Esse é o X da questão. A mulher não consegue sair do relacionamento. Ou não sai a tempo. Ou não sai a tempo. Aí a violência psicológica, a violência patrimonial. Aí começa a chantagear a mulher. Põe a família contra. Vai perder a guarda dos filhos. Eu vou matar tua mãe, vou matar teu pai. Tem a questão da violência em que o camarada, ele começa a humilhar a mulher. Tu não sou nada sem mim. Tudo que tu tem é por minha causa. Aqui nem tanto, porque as mulheres são independentes, né? A grande maioria aqui, se brincar, ganha mais do que a gente. E graças a Deus por isso. Mas existe muito caso que a mulher é financeiramente dependente. Eu deixar esse danado, eu vou fazer o que da vida? Onde é que eu vou? Para onde é que eu vou? E o homem, ele acaba utilizando isso para violentar psicologicamente a mulher. E aí ela torna-se submissa a ele. É aí onde ela encontra também, né? Muitas vezes a dificuldade para sair do relacionamento. Às vezes sai, o camarada vai atrás dela e mata. Às vezes sai, o cara vai atrás dela e mata. Descobre onde é que ela está escondida, vai lá e mata. Aí quando você liga a televisão, essa semana teve, a semana passada, 15 dias atrás, a semana dos pais, né? Dia dos pais. Aí o camarada foi, na sai, aí o sistema também começa a pular, né? Não ajuda. Saidinha dos pais. Saidinha dos pais. Deixa fulano ir pra casa. O camarada foi em casa, matou a mulher. O camarada saiu, estuprou a mulher. Pra que besta fera do inferno deixar esse camarada sair do presídio? Me diga mesmo. Desculpa o palavrão. Mas minha gente, olha, aí como é que você vai combater uma coisa que o próprio sistema, ele vai contra? Porque o próprio sistema, a justiça do Brasil, ela favorece o criminoso. Ah, tá preso, soltar pra quê esse danado? Aí saidinha dia dos pais, saidinha dia das mães. O cara sai e mata a mulher. Tava preso por violência doméstica. E liberaram esse danado pra quê? Me diga. Foi condenado? Foi quantos anos? Tanto, pronto. Cumpra-se. Por que não cumpre? Porque no Brasil nada funciona, né? Era condenado a 500 anos. Como foi o caso do ex-governador do Rio de Janeiro, Sérgio Cabral. Foi condenado a 500 anos de prisão. Passou, parece que foi um ano ou foi dois. Tá aí na rua. Nem aí. Então, pra que isso? Me diga mesmo. Aí prende, no outro dia o cara tá na rua. Medida protetiva. Pra quê? Me diga. Olha. Olha, Rodrigo, tu não pode se aproximar a 500 metros da casa da tua mulher, não, viu? Não, a gente leva tu pra cadeia. Oxi, e quem é que vai estar fiscalizando isso? A polícia vai estar lá na porta dela com a viatura 24 horas? Não vai. Não, não adianta de nada. Olha, Evan, tu não pode se aproximar da casa da tua ex-companheira um quilômetro de distância. Se tu vê ela, tu corta pro outro lado da rua. E quem é, minha gente, que vai estar fiscalizando isso? Tem uma viatura andando com ela? Não tem. Então pronto, vai impedir de eu ir lá. Vai impedir de eu matar minha ex-mulher, minha ex-namorada, minha ex-companheira? Não vai. Se eu tiver com a intenção de matar, eu vou matar, ela pode estar debaixo da cama do pai dela. É assim que funciona a cabeça de um homem violento, de um homem que está decidido a matar sua companheira, sua ex-companheira. O próprio sistema não se ajuda. Porque quando o camarada deu sinal de violência que praticou, ei, tranca, pss, aqui dentro, sai mais não, pss. Aqui dentro, tchau, pronto. Mas a gente não tem uma lei e não tem um processo no Brasil que realmente funcione, que passe a segurança que a mulher precisa ter, não tem. Não tem. Aí o mês azul, mês verde, mês amarelo, mês lilás, é bonita a cor, a campanha, a cor toda. Mas no final das contas, a violência continua do mesmo jeito. No final das contas, agora a gente está aqui tendo essa conversa, eu e você, você e eu, você que está me ouvindo. E agora, nessa hora agora, tem alguma mulher apanhando dentro de casa. Pode ter certeza, ou não. Tem alguma mulher sendo esfaqueada, tem alguma mulher sendo violentada, tem alguma mulher sendo assassinada. Nessa mesma hora aqui agora, pronto. E aí? Bom dia, Evandro. Acompanhando você aqui no bairro Príncipe da Paz. Deixa eu ver. Dona Severina Martins, Rua Mariano Manuel. Calçamento abatendo no local do saneamento. Fale aí para a Secretaria de Obras arrumar. Deixa eu ver se eu entendi aqui. O calçamento abatendo no local do saneamento. Não entendi, viu? Calçamento estourado é, Dona Severina? Eu não entendi aqui, viu? A maior burrice do homem é quando ele pensa que é um homem bater ou matar uma mulher porque ela não a quer mais. Tem mais mulher do que... Tem mais mulher no mundo, não? Tiff do rato. Ô, ninja. Nada é isso, né? E tem. O camarada só quer aquela. Parece que tem 7 mulheres para cada homem. A contagem é essa. Eu acho que tem até mais. Aqui em Toritama, eu acho que tem umas 20. Eu acho que aqui em Toritama deva ter umas 20. 20 para 1. 20 para 1. Aí o camarada, quando endói o cabeção por causa de uma, pronto. Para ele só tem ela no mundo. Oxe. A frase é: onde a fumaça tem fogo, aí cai fora. Hoje em dia as coisas são muito fáceis. Mulher é muito independente. Então ela fica no fogo se quiser. Concordo com a senhora, doutora Aniele. Concordo com a senhora. O danado é que a maioria não pensa assim, né? A maioria não pensa assim. No sinal de fumaça, pega tuas coisas e pega descendo. Joeliton, bom dia, Evandro, a todos. Uma ótima quarta-feira. Sabe dizer como é que tá a feira de gado? É, hoje é a feira de gado, né? Quarta, feira de gado. Eu não passei por lá hoje, mas acredito que a gente está tendo uma boa movimentação. Espero que sim. O pior é que a mulher apanha, espera, tá, a família não faz nada. Tem essa questão também. Da família que intervém, outra família que... Isso é um assunto muito, muito polêmico, muito pessoal, né? essa questão da família. Às vezes a família sabe. Eu tenho a minha opinião. Eu tenho uma filha de 5 anos. 6. Tenho uma filha de 6 anos. E eu tenho uma opinião sobre isso. Às vezes a família sabe, o pai sabe, a mãe sabe. Não, fulano casou com ele, tem que ir pra lá. Coma o B.O. Eu tenho uma opinião diferente, viu? Tu não quer não? Vem pra cá que eu crio. Dê minha filha de volta pra cá? Pra mim não. Volta pra casa, minha filha. Volta pra casa, aqui é a sua casa. Sou seu pai ainda. Pode vir embora pra cá, não tem problema não. Bater, violentar, não sei, viu? Cada família pensa de um jeito, né? Agora eu, como homem, como pai. Ei, negão. Diferente, disse. 10h57, a gente volta daqui a pouco na reta final do programa.
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0: 10h59 no Fala Toritama de hoje. Para encerrar o programa, ó, uma última informação. Acaba amanhã o prazo para solicitar o voto em trânsito nas eleições desse ano. Essa é uma possibilidade do eleitor, da eleitora, que até então já sabe que estará fora do seu domicílio eleitoral no dia da votação, ou seja, 4 de outubro, primeiro turno, e 25 de outubro, segundo turno, e deseja votar em outra localidade dentro do território nacional. Conforme a legislação eleitoral, é bom dizer para você que é possível você votar em trânsito nas capitais e nos municípios que tenham eleitorado acima de 100 mil habitantes. O eleitor ou a eleitora, ele pode solicitar esse voto em trânsito em um município do mesmo estado do seu domicílio e pode votar em todos os cargos para estadual, federal, senado, não faz diferença. Agora, quem solicitar o voto em trânsito para votar fora do seu estado, aí ele só pode votar para presidente. Porque, por exemplo, se você vai viajar para João Pessoa, você vai viajar para São Paulo, no dia da eleição você não vai estar aqui em Toritama, aí você não vai votar, você não pode votar lá em São Paulo para Raquel Lira nem para João Campos. Você vai ter que votar só para presidente. Entendeu? Se você vai viajar para fora do estado, você pode solicitar o voto em trânsito, mas você só vai poder votar para presidente. Você não pode estar no Ceará querendo votar em Abimael, em Edilson, em Heloísa, em João Campos, em Paulo Campos. Não pode. Lá no Ceará, você só vai poder votar para presidente. Agora, se você vai viajar pro litoral. Pronto. No domingo da eleição não quero estar nem em Toritama, vou pra praia, vou pra Recife. Aí lá em Recife você pode votar em qualquer candidato. Qualquer candidato que você ia votar aqui em Toritama, você pode votar lá do mesmo jeito. Meu estado é fulano, meu federal é ciclano, governador é fulano ou ciclano, você vai poder votar do mesmo jeito. Mas isso precisa ser solicitado. Solicitado. Tem o autoatendimento do Tribunal Superior Eleitoral na internet. Você faz a transferência temporária do local de votação ou você pode buscar um atendimento presencial no cartório eleitoral. Você pode ir no próprio cartório eleitoral. O prazo acaba amanhã, viu? Aí você pode ir no próprio cartório. Ó, dia da votação, seja no primeiro, no segundo, no rotar em Toritama, eu tenho uma viagem marcada para Brasília, para Recife, para João Pessoa, para Natal, sei lá para onde for. Aí eu quero justificar que vou votar em trânsito. Aí você lá, onde você estiver, você vai votar. Se for em Pernambuco, se você estiver em uma cidade de Pernambuco, agora tem que ser uma cidade acima de 100 mil habitantes. Ou seja, Caruaru, Garanhuns, Santa Cruz, Petrolina, Recife, as cidades da região metropolitana. Aí você vai lá e vota do mesmo jeito que você ia votar aqui. Se for para fora de Pernambuco, do seu estado natal, aí você só pode votar para presidente. Prazo acaba amanhã. Combinado? 11 horas e 3. Agradecer a você pela audiência. Um forte abraço, um bom almoço e cuide-se bem.
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0: porque sempre essas coisas acontecem, filho. É, isso, a mensagem é pra
1: aqui, todos. Você sente a diferença.
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4: Muito boa tarde, bem-vindos, bem-vindas, meninos e meninas, garotos e garotas ligados na Rádio Toritama FM, 104,9, agora meio-dia, mais 9 minutos. A partir de agora, vamos abrindo o nosso cardápio Toritama FM. Chegamos, gente, para te fazer companhia, abrindo aí esse horário da tarde junto com você nessa quarta-feira, dia 19 de agosto de 2026. Olha, já foram decorridos aí 231 dias do ano, faltando apenas 184 dias para o término deste mesmo. Faz a lua crescente. Estamos na quarta semana do mês, porém a 34ª semana do ano, estação do ano é inverno. Hoje é o Dia Mundial do Fotógrafo e da Fotografia. Dia também de São João Eudes. Felicitações a todos os aniversariantes. Parabéns a você. Abraços do Wagner Alex. Até as 14h estaremos juntos, eu, você e o nosso programa Cardápio. A toda a turma do almoço, um bom apetite a partir de agora. Aumenta o som, relaxa, vai conferir aí a hora do teu almoço, restaurar as energias e também com a mente com boas músicas. Obrigado pelo carinho da audiência de todos.
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4: Abrindo o nosso programão já desse jeito, nesse estilo. Hoje o programa vai estar simplesmente demais. Tema da novela Selva de Pedra, do ano de 1986, nessa viagem diretamente do túnel do tempo musical, com Mr. Brongwings, pra gente matar saudade e conferir na programação da sua Rádio Toritama FM.

0: Muito bem, Toritama FM 104,9, Guilherme Arantes, Lágrimas de uma Mulher. Também tivemos Mr. com Brown Wings, tema da novela Selva de Pedra do ano de 1986. E assim abrimos com chave de ouro o nosso programão de hoje. Faça o seguinte, pausa refrescante, volto já depois de um pequeno intervalo junto com você, combinado?
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0: Na sua Toritama FM, são de 4,9, agora é meio-dia, mais 23 minutos. 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
2: E já estamos de volta, agora é 12:24 aqui na sua rádio Toritama FM 104,9, seu programa Cardápio 104, a sua melhor companhia na hora do seu almoço. E com certeza chegou aquele momento de mandar beijos, abraços, aquele alô especial para todos os nossos queridos ouvintes. Eu começo hoje mandando meu beijo, meu abraço, meu carinho e dando boas-vindas a Priscila Soares, aqui em Toritama, ligadinha na nossa programação. Uma excelente tarde para você. Tudo de bom, minha querida. Obrigado pelo carinho da audiência. Quem mais está comigo aqui, com certeza? Deixa eu aproveitar e mandar um grande abraço ao meu querido Wellington Silva, enfermeiro lá em Caruaru. Boa tarde, Wellington. Deus te abençoe. Mandando um beijo à minha querida Kate, aqui em Toritama. Boa tarde, Kate. Comigo, com certeza, tem ele sempre conosco, nosso querido Lindomar da Vanta por aqui. Boa tarde para você, meu irmão. Obrigado pelo carinho da sua audiência sempre. Sempre ligado conosco na nossa programação.
3: Boa tarde, meu amigo Wagner Alex, na escuta do melhor programa da cidade, a 104.9, com nosso amigo Wagner. E queria ouvir também aí uma música aí com Escola.
2: Certo.
3: Boa tarde a todos.
2: Valeu, meu amigo. Vamos tocar já já, tá bom, meu irmãozinho? Obrigado pelo carinho da sua audiência. Grande, grande abraço ao meu querido Lindomar da Van. Grande abraço. Uma figura esse cara. Mandando meu beijo à minha querida Maria lá em Caruaru. Boa tarde, Maria. Comigo também tá ele, meu querido Buiu, que estava no Japão, já está de volta às terras toritamenses. Boa tarde pra você, meu irmão. Quem mais tá por aqui? Deixa eu ver mais, deixa eu aproveitar e mandar mais beijos e abraços aqui. Mandar um beijão aqui pra minha querida ouvinte Valéria Silva em Santa Cruz do Capibaribe. Boa tarde. Comigo também mandando um beijo à minha querida Wade Alves no bairro Petrópolis em Caruaru. Beijão. Quanta gente bacana, né? Fazer o seguinte, daqui a pouco eu continuo mandando beijos e abraços. Vamos de música.
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2: Chegando pra gente o grande eterno rei do pop, Michael Jackson, Will We Be There. Tema do filme Free Willy.

0: Cardápio 104, que essa figuraça, Wagner Alex, é o Rogério de Caruaru, sempre sintonizado na Toritama FM. Com certeza a melhor programação. E para brilhantar essa tarde, né, na hora do almoço, esse programa que é de 12 às 14 horas, eu quero ouvir Lilás com Djavan. Valeu, meu amigo, é com você.
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0: Na sua, Tony Tamo FM, 104,9, agora é meio-dia, mais 36 minutos. Boa tarde a você.
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3: Boa tarde, meu amigo querido Wagner Alex. Eu já estou por cá, viu? Já estou de volta à nossa terra querida, à nossa capital do jeans, Tony Tamo. E com certeza sintonizado na melhor, na programação, no seu programa, que é um show de audiência, viu, meu querido? Um abraço do seu amigo Lorivaldo Buiú e da Sueli, hein? E é claro, né, gostaria de ouvir a música Estou de volta pro meu aconchego, na voz da nossa querida Elba Ramalho, se eu não me engano.

Toritama FM 104,9, Elba Ramalho pra gente, de volta pro aconchego, tema da novela Rock Santeiro. Viajamos ao ano de 1985, indicação do meu querido Lorivaldo Buiú, da amiga Suelen. Voltaram aí do Japão, voltaram aí pra terrinha da capital do jeans. Grande abraço pra vocês, bom retorno, gente. Antes tivemos ainda também Djavan Lilás, indicação aí do meu amigo, meu querido Rogério Cipriano, lá de Caruaru. Grande abraço, meu irmão. Também tivemos Michael Jackson, We Will Be There, tema do filme Free Willy, na sua Toritama FM 104,9. O tema da novela Rock Santeiro. Viajamos ao ano de 1985, indicação do meu querido Lorivaldo Buiú, da amiga Suelen. Voltaram aí do Japão, voltaram aí pra terrinha da capital do jeans. Grande abraço pra vocês, bom retorno, gente. Antes tivemos ainda também Djavan Lilás, indicação aí do meu amigo, meu querido Rogério.

0: pequeno intervalo aí.
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0: Na sua rádio Toritama FM, 104,9, meio-dia, mais 44 minutos. 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
0: Na sua Toritama FM, 104,9, meio-dia, mais 46 minutos. 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
5: Muito bem, Toritama FM, são de 4,9, estamos de volta ao meio-dia, mais 49 minutos. Grande abraço a todo mundo ligadinho conosco na nossa programação, valeu mesmo, né? Sempre junto com você ao longo de toda a semana, nós agradecemos. É importante demais esse contato junto com você e com certeza a Rádio Toritama FM fazendo parte da sua vida também, tá certo? Começando aqui, mandando mais beijos e abraços aí a minha querida Valéria Silva lá em Santa Cruz, beijão. Quem mais está conosco por aqui também? Deixa eu, vou agora lá até a cidade de Arapiraca, minha querida Nilda. Alô Nilda, boa tarde para você. Beijão também para minha querida Ivônia Rocha Silva aqui em Toritama, ótima tarde, tudo de bom para você, querida. Comigo também, em Caruaru, manda o meu beijo para minha querida Roseni Silva, em Caruaru, para sua mamãe, Dona Rosilda. Saúde e paz para a senhora. Aquele abraço para vocês, hein? Alô, alô, Dona Gláucia. Dona Gláucia tá ligada comigo lá em Caruaru, Dona Gláucia Araújo. Beijão, boa tarde. Quero aproveitar e mandar o meu beijo carinhoso à minha querida Vânia, aqui em Toritama. Boa tarde, Vânia. Ótima tarde para você. Alô, minha querida Alzira Pedrosa, em Santa Cruz do Capibaribe. Boa tarde para você também. Sempre conosco na nossa programação. A gente agradece o carinho da audiência. Beijão aí a minha querida Kate. Tá por aqui pedindo música. Vamos tocar já já, tá bom? Seguindo aqui o nosso programa com mais alô, evidentemente. Deixa eu mandar aqui o meu beijo carinhoso à minha querida Daniele Clarice. Ótima tarde. Tá lá em Caruaru também. Mandando um grande abraço, meu querido cantor e compositor, o Rei das Drilhas, Elifa Júnior, lá em Caruaru. Abração pra você, meu irmão. Deus te abençoe. Comigo também, deixa eu aproveitar e mandar um grande abraço ao meu amigo Dinho Carlos, tá por aqui em Toritama, já tá pedindo música. Vamos atender você também, tá bom, meu irmão? Obrigado pelo carinho da sua audiência sempre. Sempre com suas músicas, muito bom gosto, ligado aqui na nossa programação. Agradecemos, grande abraço a você. Bom, o lance é o seguinte, vamos seguindo o nosso programão. Próxima música vai dedicada especialmente à querida Priscila Soares, aqui em Toritama. Uma ótima tarde para você.
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5: Chegando pra gente a voz inconfundível da Ana Carolina, Nua. Agora, meio-dia e 51 minutos, faltando 9 minutos para 1 da tarde. Tudo de bom para você.

0: Torre Tamo FM 104,9, um Liz Razor, Day to Be Alone, tema do filme Here Wanted. Também tivemos ainda Ana Carolina Nua, de apresentação aí pra minha querida Priscila Soares aqui em Toritama. Uma ótima tarde pra você, um bom trabalho também, tá? Na sua Toritama FM 104,9, uma hora em ponto, tá lá cravadão. Intervalo, voltamos já com mais cardápio pra você. 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
3: Na sua Toritama FM, são de 4,914. 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
3: Toritama FM, são de 4,9, 1 da tarde, mais 6 minutos. 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
3: Tô de volta junto contigo aqui no nosso programa Cardápio Toritama FM 104,9, a sua melhor companhia na hora do seu almoço e pós-almoço também. Agora 1h09, vamos seguindo o nosso programão. Você que já almoçou, meu abraço, tá? Os amigos na zona rural da minha amada Toritama, aquele abraço pra vocês também. Tudo de bom. Deixa eu aproveitar e mandar beijos e abraços pra minha amiga Neide Silva lá em Caruaru, tá almoçando agora. Bom apetite, Neide! Abraçando também, mandando aquele abraço especial, aquele beijo especial, meu querido primo Emerson Paixão, na capital pernambucana. Bom trabalho, meu querido. Tem mais gente conosco aqui na nossa programação. Mandar um forte abraço aqui também. Deixa eu mandar um grande abraço à minha querida Simone, lá na Avenida São José, no bairro São Francisco, em Caruaru. Boa tarde. Beijão pra minha querida Roberta Melo. Alô, Robertinha, lá em Maceió, Alagoas. Beijão pra você. Beijos carinhosos aí a minha querida tia Ivoneide, meu tio Roberto lá em São Paulo. Abraços pra vocês. Obrigado pelo carinho da audiência. Bom trabalho pra todo mundo aí. Deixa eu mandar o meu beijo também lá pra capital pernambucana, minha querida Amanda. Alô, Amanda, boa tarde. Mandando meu beijo carinhoso à minha querida Patrícia Marques aqui em Toritama. Boa tarde pra você, tudo de bom. Beijão também pra minha querida Elijane em Riacho das Almas. Beijos pra você, minha querida. Seguindo o nosso programão, deixa eu mandar o meu beijo aqui à minha querida Ilma Nunes, ligadinha na nossa programação. Tá mandando um abraço aí para o nosso querido Emerson Silva, lá no Recife. E um cheiro pra você, meu bem. Obrigado. Outro pra você, querida. Tudo de bom. Beijão pra minha querida Karina, lá em Caruaru, no bairro Petrópolis. Beijão. Beijão também aí pra minha querida Pati. Tá ligada conosco em Garanhuns. Alô, alô, Garanhuns. Beijão pra vocês. Alô, minha querida Janete Mota, em Caruaru. Boa tarde. Mandando um grande abraço ao meu amigo Zé Batata aqui em Toritama. Boa tarde. Vamos seguindo o nosso programão, mandando aí mais músicas, né? Ouvindo aí o pedido do pessoal, sempre conferindo a nossa programação. Agradecemos a você. Próxima música, atendendo o pedido do meu querido Lindomar Davan, que pediu Scorpions. E a gente vai conferir essa super música também. De presentaço, vou mandar essa música também para o meu querido Padeiro Edson Pereira, lá da Panificadora São José, no bairro São Francisco, em Caruaru, que também ama as músicas do Scorpions. Grande abraço a vocês, obrigado pelo carinho da audiência.
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3: Chegando pra gente, Scorpions com Our Somewhere. Aumenta o som, que essa é pra gente ouvir com o som lá em cima, hein? Boa tarde, cidade!
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0: Metropolitano FM 104,9 pra gente simplesmente matar saudades aí com grande hit. Foi hit aí durante muitos anos, tema de novela, né? Tema da novela Gata Comeu. Sopra o vento. Indicação do meu amigo Dinho Carlos aqui em Toritama. Valeu, Dinho. Um abraço, meu irmão. Nós tivemos muito mais músicas aqui na nossa programação, né? Atendendo o pedido aí do meu irmãozinho Lindomar da Van. Rolou pra gente Scorpions com Always Somewhere. De presente pra ele e também pro meu querido Edson Pereira, panificador lá da panificadora São José, no bairro São Francisco, em Caruaru. Valeu, gente. Obrigado pelo carinho da audiência de vocês. Intervalo e eu volto já, hein?
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1: E já estamos de volta na sua Toritama FM 104,9. Agora, 1 da tarde, mais 28 minutos. Mandando beijos e abraços aqui para mais gente ligado na nossa programação, com certeza. Agradecendo o carinho da audiência de todos vocês que sempre estão ligados na nossa programação. Deixa eu mandar um beijão aí para minha querida Josineide, lá em Caruaru. Alô, Josi, beijos para você. Deixa eu mandar um grande abraço ao meu querido cantor e compositor Biguá, na nossa programação. Valeu, meu querido, tudo de bom pra você. Em direto de Minas Gerais, conferindo o nosso cardápio. Grande abraço. Vamos seguindo o nosso programão com mais gente ligado aqui na nossa programação, claro. Vou atender pedidos, atendendo pedido agora da minha querida Elijane, lá em Riacho das Almas, ligadinha conosco na nossa programação, e pede essa linda canção aqui.
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1: Chegando pra gente agora, nada mais, nada menos do que Sandy e André Bocelli.

0: sua, Toritama FM, 104,9, agora 1 da tarde, mais 37 minutos.
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0: Tamo FM 104,9. Aí pra gente a minha querida Ira Caldeira, Ilusão. Esse é do primeiro discaço, do primeiro CD dela gravado, hein? Show de bola, hein? Também tivemos aí no Grande Biguá cantando pra gente o Melhor de Mim. Abração esse casal maravilhoso. Rolou pra gente lá em cima também Sandy e também André Bocelli, Sandy, Vivo por Ela, indicação da minha querida Elijane, lá de Riacho das Almas. Beijão, Elijane. Na sua rádio, Toritama FM 104,9. Ótima tarde para todo mundo. Agora, faltando 19 minutos para as 2 da tarde, intervalo, volto já com a última parte do nosso cardápio de hoje.
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3: Muito bem, de volta com o nosso programão aqui na sua Toritama FM 104,9. Agora, 1 da tarde, mais 46 minutos. Aproveitar mandando mais beijos e abraços aqui à galera ligada conosco na nossa programação. Minha querida Cida Amaral, no bairro São Francisco, em Caruaru. Beijão pra você. Beijão, minha querida Cida. Valeu. Vou agora lá para a cidade de Paulista, minha querida Nelly. Boa tarde, Nelly. Beijão. Comigo lá na capital pernambucana, Suzy Hoppenbrauers. Beijos para você, minha querida. Em João Pessoa, na Paraíba, eu mando meu beijo à minha querida Andréa. Alô, Andréa. Graça e paz para você também, querida. Tudo de bom. Em Lagoa dos Gatos, a minha querida Eliane Ferreira. Beijos pra você, Eliane. Valeu, Eli. Aqui em Toritama, eu mando meu beijo pra minha querida Slaine Nina. Beijos, Slaine. Comigo tem mais gente aqui também. Em Toritama, eu mando meu beijo aí pra minha querida Nete. Valeu, Nete. Beijão. Obrigado conosco na nossa programação, tá, minha querida Claudinha, lá em Caruaru, sua irmã Cleide e toda a família. Abração, beijos pra vocês. Beijão pra minha querida Bruninha em Maceió, Alagoas. Boa tarde. Alô, minha querida Vanessa. Vanessa Alves, lá em Caruaru. Boa tarde, tudo de bom. Abraçando meu querido Marcos Camarão em qualquer ponto do nosso país com a sua carreta viajando por aí. Grande abraço, meu querido. Beijão também pra minha querida Ângela Santiago em Caruaru. Abração daí, meu querido José Nivaldo em Caruaru. Valeu, Nivaldo, abração. Um grande abraço à minha querida Solange, a Cristiano Davan. Ótima tarde pra vocês. Alô, meu querido irmão de rádio Civaldo Lima em Caruaru. Boa tarde. Quanta gente bacana ligada conosco na nossa programação. Agradecemos o carinho da audiência de todos vocês. Vamos seguindo o nosso programão, atendendo agora pedidos do meu amigo Zé Batata aqui em Toritama. Só que antes desse pedido, deixa eu aproveitar aqui, rapaz, antes que eu esqueça, mandar um grande abraço aí também ao meu

0: Meu amigo Júnior da Pop lá na cidade de Barreiros. Boa tarde, meu querido. Ligado conosco na nossa programação, também aqui em Toritama. Manda um abraço ao meu amigo Denis. Guarda patrimonial. Ótima tarde pra você aí no bairro, na Vila Canaã. Grande abraço, meu querido. Vamos de música, atendendo meu amigo Zé Batata, conforme eu tava falando.
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0: Chegando pra gente nada mais, nada menos do que ela. A voz inconfundível de Joana. E a participação especialíssima da voz encantadora e fantástica, saudosa de Nelson Gonçalves. Um clássico da nossa MPB. Alguém me disse. Boa tarde.

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1: Boa tarde, meu amigo Wagner Alex, que é o Emerson Renato, de Paulista, mas nesse momento aqui em Olinda, precisamente no bairro Jardim Atlântico. A pedida de hoje é com Elton John e Gaúcho Homem. É o nome da música, né? O inglês não é essas coisas, mas dá para entender. Vai especialmente a todos que fazem a 104.9. E também vai para especial a minha amiga Ilma Nunes, em Toritama, que não perde um programa sequer. Tá? Fã número 1 do Wagner Alex. Tá bom? E para todos os meus colegas que trabalham aqui, Fábio Tubarão, Ivan e José, que é o padeiro aqui, tá na área aqui, agarrado com o pão e escutando. Estamos todos escutando a Toritama FM. Boa tarde para você e para todos que estão na escuta.

0: Cantore, Tamo FM 104,9, Elton John e o Gary Love Someone, tema da novela Lua Cheia de Amor do ano de 1990, ligação do meu amigo Emerson Renato. Valeu, Emerson! Antes tivemos ainda simplesmente um super clássico da nossa música popular brasileira, Juana e Nelson Gonçalves, Alguém Me Disse, ligação do meu amigo Zé Batata. Aproveitar aqui na reta final do nosso programão, mandando um beijão aí pra minha querida Alba Valéria, na cidade de Bezerros. Valeu, Albinha, beijos pra você. Também tá ligado conosco na nossa programação, agradeço de coração, com certeza. Todos vocês aí ligados na nossa programação, que sempre, sempre estão conosco. Beijão aí pra minha querida Luciana, lá em Caruaru. Valeu, Lu, beijos. Vou mandar um grande abraço ao meu querido Zoa, no bairro de Antão. Valeu, Zoa. Um grande abraço a você, a Vera. Ótima tarde. Bom, o lance é o seguinte. Vou ficando por aqui, agradecendo o carinho da sua audiência. Valeu mesmo, gente. Amanhã, se Deus permitir, a partir do meio-dia, estaremos de volta, eu, você e o nosso programão. O cardápio. Beijão aí pra minha querida Ivônia Rocha Silva. Boa tarde. Na sequência, após o intervalo, tá chegando Johnny Filho e o programa recheado de sucessos, o seu Conexão 104. A gente se encontra amanhã, se Deus permitir. Saúde, paz e bem pra todo mundo. Valeu, tchau. Fui. 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
2: Agora, 2:15. Boa tarde.

0: Muito bem, aí pra gente, Gustavo Mioto, Princesa, participação da Ana Castela.
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0: E no nosso Flashback, Engenheiros do Havaí, A Promessa. Tá da Toritama FM, você tá com tudo. Essa sim, é a rádio do seu coração, é a rádio da...

Legal, gente. Aí, Engenheiros do Havaí. A promessa. Antes teve Gustavo Mioto e a Ana Castela. Lá em cima, Bel Marques. Mandando ver aquela sequência, aquele poporri. Mandando aqui na programação da melhor. Gente, fica à vontade, 98979.

0: Rapaz, faz tempo, viu? E assim vai, né? Dá um tempinho, vem já já trazendo a indicação do ouvinte, você que tá ligadinho conosco aqui na nossa tarde, ligadinho ouvindo a programação da melhor. 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Volto já!
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0: na nossa tarde, na tarde mais ouvida. Agora já são 14 horas, né? 14 horas e 31 minutos. Vamos, né, mandar um abraço à galera que tá ligadinho conosco. Ligado ouvindo a nossa tarde, a nossa programação. Deixa eu mandar um abração especial a meu amigo Aldimas do Gás. Ligou, pediu, chegou. É o rapidão do gás, o ligeirinho do gás. Ligou, pediu, chegou através do WhatsApp 991474051. 991474051. É o Dimas do Gás, o ligeirinho. Ligou, pediu, chegou. Rapidão, viu, gente? É rápido. O cara é competente. 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Vamos fazer o seguinte, já são 2h33.
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0: Legal, muito bem. Vamos chamar o ouvinte para participar com a gente aqui na programação da Melhor, sem dúvidas alguma. Vamos lá então. Alô, alô, você, boa tarde.
2: São 104 com essa figuraça, o Johnny Filho, Toritano FM. E eu estou sintonizado, estou trabalhando e estou sintonizado na melhor programação, Toritama FM. Eu quero mandar para você aí, meu amigo, colocar essa música internacional aí, a Berlim. Aí você oferecer para todo mundo que está ouvindo o Toritama FM. É um prazer, meu amigo, é o Rogério de Caruaru.
0: Opa, meu amigo Rogério! Grande Rogério, tá lá em Caruaru, gente, ouvindo a gente, ouvindo o nosso programa. Valeu, Rogério! Vamos curtir? Berlim! Shake my friend away. A gente vai dar saudade. Shake my friend away. Essa é das antigas.

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1: Isso, muito bem. Agora 2:41, 2:41. Vamos lá então, vem de lá você. Alô, boa tarde.
2: Boa tarde, meu amigo John Filho. Aqui fala é Silas, no apontamento aqui de Sonel, aqui no Coqueiral.
1: Fala, Silas.
2: John, toca pra nós aí, TT Espíndola, carta de tarô. E queria oferecer a todos aqui no apontamento de Sonel e pra Manida. Manida do Coqueiral e Chuguinha.
1: Opa, valeu, valeu, meu amigo Silas. Aí do apontamento do seu Nel, a galera do Coqueiral, conheço. Um abraço. TT Espíndola, escrito nas estrelas. Esse é o nome da música, viu, Silas? Correto. É TT Espíndola, escrito nas estrelas. Um abraço, meu amigo. Tudo de bom aos amigos aí no aprontamento do seu Nel.

na programação da melhor. Aí então pra gente, ela, a Simone Mendes, cantou aqui na nossa tarde, Direitos Iguais. Valeu, Jane Lima. Aquele abraço, minha amiga.

0: Um abraço pra você, Daniela. Valendo o carinho da sintonia. Centro da cidade. TT Espíndola escrito nas estrelas. Aí já foi o Silas, lá do aprontamento do Nel, do seu Nel, ali no Coqueiral. Valeu, valeu. Daniel, quem diria, hein? Aí já foi a minha amiga, ligadinha com a gente, a Lizaine. Valeu, Lizaine. E a todos aí da facção romana. E a primeira com Berlim, Take My Breath Away. Essa foi da indicação do meu amigo Rogério Simpliano, que está lá em Caruaru ouvindo a gente, trabalhando, ligadinho conosco na nossa tarde. Fazer o seguinte, dá um tempinho rapidinho, tá? Sai daí não. Vou contar pra você, vem aí uma sequência daquelas. Logo após o nosso break, 2 minutos de apoio cultural, 2 minutos e 30, mais precisamente. E a gente volta trazendo mais músicas pra vocês. Sai daí não, opa!
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3: Isso. Muito bem, essa sim é a rádio que está no coração da cidade. No coração da nossa capital do Dias. Galera ligadinho conosco, vamos mandar abraço. Vamos mandar abraço aqui. Deixa eu mandar um abraço ao meu amigo Linaldo ali da Eletrônica. Uma figuraça. Beleza, meu irmão? Como é que você tá, Linaldo? Tudo de bom? Boa tarde, meu amigo. Valquíria.

0: Cevandinha, seu Bill, Mercado e Depósito de Bebidas São Severino, galera aí do Mercado e Depósito São Severino, aquele abraço, hein? Enio Max, tá ligadinho conosco, galera da Enix Jeans, meu amigo Barrado, Barrado apoia, grande Barrado, aquele abraço, meu amigo, Barrado apoia, Barrado apoia. Alô, Manassés Santana, um abraço também, meu amigo, tudo de bom, uma ótima tarde, bom trabalho. Enio Max, galera da Enix Jeans, deixa eu mandar um abraço a Enix Jeans, valendo também. Alô, Zé Torneiro, aí na PA90, meu amigo Zé Torneiro, tá ligado com a gente também na programação da Melhor. Enquanto isso, dá um toque, participa conosco através desse WhatsApp aqui da nossa programação. Fica à vontade, participe!
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0: Vamos ouvir Panda, Corpo Nu. Panda, alô Panda. Quem pediu foi a Patrícia. Alô Patrícia, aquele abraço, minha amiga. Vamos ouvir?

0: o Vinícius, aquele abraço, minha amiga também, a Patrícia. Valeu, gente. Agora 3:10, vem aí o FM Notícia.
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0: Na programação da Toritama FM, agora 3:13. 3:13. Acidente entre micro-ônibus e carreta deixa mais de 20 mortos no Paraná. Vamos trazer as informações.
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0: 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Um acidente entre um micro-ônibus e uma carreta deixou 23 mortos e 5 feridos na madrugada desta quarta-feira, dia 19, na BR-373, em Ipiranga, no Paraná. De acordo com a Polícia Rodoviária Federal, os mortos são 21 adultos e 2 crianças. A maior parte das vítimas ocupava o micro-ônibus, que era da Secretaria de Saúde de Imbituva. O micro-ônibus levava pacientes para os hospitais da Grande Curitiba. O motorista da carreta também morreu. Agora na Toritama FM, já são 3:15, 3:15 na capital do jeans. Vamos trazer o balanço das últimas 24 horas. Mulher é assassinada pelo companheiro em Passira. E idosa é morta pelo próprio filho em Gravatá.
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0: Direto de Caruaru, trazendo as informações, Elenivaldo Pereira.
6: A polícia registrou 4 homicídios nessa terça-feira em Pernambuco, sendo 2 crimes no interior e 2 no Grande Recife. Aconteceram 2 feminicídios. São 137 assassinatos neste mês de agosto. Este ano, mataram no estado 1.775 pessoas. Em Passira, no Agreste, Marília Alves da Silva, de 36 anos, foi assassinada a tiros dentro de casa, no sítio Poço do Pau, zona rural do município. O companheiro dela, Daniel Gomes da Silva, de 48 anos, foi preso em flagrante. Em Gravatá, também no Agreste, uma idosa foi assassinada dentro de casa com golpes de barrote na região da cabeça. A Menaide Maria da Silva, de 70 anos, foi morta pelo próprio filho, Everaldo José da Silva, de 52, que foi preso em flagrante. Em Caruaru, a polícia prendeu Igor Mateus da Silva, de 26 anos, após esfaquear a esposa, Jéssica dos Santos Soares de Souza, de 27, no bairro Salgado. Após ser atingida com mais de 20 facadas, a vítima foi socorrida pelo SAMU para o Hospital Regional do Agreste. Jéssica está grávida de 2 meses. O crime aconteceu na presença de uma filha de 2 anos. De Caruaru, Elenivaldo Pereira.

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0: na programação da Melhor, agora 3 da tarde, 18 minutos, 3:18, fique à vontade para participar com a gente da nossa tarde, pedindo sucesso e aquela música, né, que você tá afim de curtir, tá afim de ouvir na programação da Melhor.
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0: Legal, gente, mandando um abraço especial, valendo o carinho da sua sintonia, minha amiga Cíntia, tá curtindo aqui no centro da cidade, já já tem sua música que você pediu aqui, viu, Cíntia, da programação, uma tarde boa pra você e um abraço. Meu amigo Zoa, alô, alô, Zoa, aquele abraço, valendo, Zoa, Vera, o Arthur, sempre curtindo a programação da Melhor. Alô, você, boa tarde.
2: Boa tarde, Johnny, cola com a da Alexandre Pires. Feliz de todas as que tá curtindo, uma boa tarde, hein?
0: Opa, boa tarde, minha amiga Miau. Vamos ouvir Alexandre Pires.

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1: Isso, estamos de volta aqui na programação da melhor, gente. Na Rádio 10, na Rádio do Sucesso. Galera boa, ligadinha com a gente. Mandar um abração mais uma vez aqui, ligado conosco na nossa tarde, o meu amigo Rildo. Alô, alô, Rildo. É o Rildo do Zíper. Forte abraço, meu amigo. Tudo de bom, uma ótima tarde aí pra você. Bom trabalho ouvindo aqui a programação da melhor. O meu amigo Dimas do Gás ligou, pediu, chegou. É o ligeirinho. É o ligeiro, é o rápido. 991-47-4051. WhatsApp aí do ligou, pediu, chegou. Dimas do Gás. Alô, dona Graça. A irmã Graça aí na Coab. Um abraço pra ela também. Forte abraço. A Selminha. Tá ouvindo a nossa tarde também. Obrigado pelo carinho da audiência. O Anderson, né? Meu amigo Anderson, que é o esposo aí da Selminha. Alô, Claudiano, também um abraço pra ele. Minha amiga Maria José Amazé, tá em Fazenda Velha, curtindo a gente ali próximo à Rua das Almas, um abraço. A galera da Wisdai Etiquetas, alô, Sandro, rapaziada boa da Wisdai Etiquetas. Valeu, Sandro, Boiadeiro, Luciano e todos aí, hein? A Neta, lá no Moriá, também tá curtindo o nosso programa. Cheiro pra ti, tá, Neta? Uma ótima tarde pra você e toda a sua família. Alô, dona Neuzita, um abraço pra senhora também.

Eita, meu amigo Fabiano, ali na Quitanda também. A dona Neuzita e o seu Cosme é o pai e a mãe ali do meu amigo Fabiano, ali da Quitanda. Meu amigo Del do Talento, rapaz, cadê o Del do Talento? Alô, alô, Del, meu irmão, cadê você? Letícia, eita, um cheiro pra ti, Letícia. Valendo, abração, tá bom? Tudo de bom, um bom trabalho, uma ótima tarde pra você. Alô, Mary, Mary também tá ligadinha conosco. Quem tem mais, quem tá ligadinho aqui? Vamos ao WhatsApp aqui, é muita gente, deixa eu atualizar aqui o nosso WhatsApp. Pronto, agora sim. Muito bem, valeu, deixa eu mandar um abração aqui. Olha ela, ligadinha com a gente. Alô, Jacira. Um abraço pra ti, Jacira. Eita, cheirão. Jeane em Belo Jardim mandando um abraço. Outro de volta. Um abração, minha amiga. Ligadinhos com a gente. A Zélia. Zélia tá por aqui também. Cheiro pra ti, Zélia. Uma ótima tarde, amiga. Tudo de bom. Obrigado, obrigado mesmo, viu, pelo carinho. Cheiro pra ti, bom trabalho. E vamos por aqui tocar as músicas que o ouvinte está pedindo dentro da nossa tarde, da nossa programação, dia 104,9. Zé Peio, olha o Zé Peio. Zé Peio, alô, alô, meu amigo Zé Peio aí na Coab. Valeu, Zé Peio. Dona Maria de Bal, as irmãs Nunes também estão ligadinhas conosco. Vamos que vamos. Opa! Marília Mendonça.

0: Você lembra desse cantor das antigonas? Eita, que viagem! Nos anos 80. Aí então pra gente, Ruban, Cinderela. Legal, né, gente? Matamos saudades. Antes teve Pablo Displicente e Marília Mendonça Sem Sal. Agora 3:48. Voltamos em instantes.
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1: Muito bem, na mais ouvida, agora 3:52, 3:52, Roxette, Listen to Your Heart.

0: na programação. Aí pra gente, Gian e Giovanni, Não Vivo Sem Você. Antes, Roxette, Listen to Your Heart. Pra gente finalizar mais uma edição, mais uma tarde, na programação da melhor. 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Estamos ficando por aqui. Chegou ele, o fitness da 104 FM. Várias medalhas. Cara é maratonista. Esse cara é demais. Manuel Augusto, 21K pra ele é besteira. Uma hora e dez, uma hora e trinta no máximo. Valeu, valeu, Manuel. Um abraço. Vem aí a programação gospel. Eu tô de volta amanhã a partir das 14 horas. Até lá então.
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0: Boa tarde, Doritama, paz do Senhor, está no programa Voz da Assembleia de Deus. Pela Rádio Doritama FM 104,9, hoje quarta-feira, 19 de agosto, queremos mais uma tarde agradecer ao nosso Deus. E também a cada um de vocês pela sintonia onde você estiver. Daqui a pouco o WhatsApp liberado para você participar. Envie a sua mensagem de texto para o número 8979-8989. É o número do WhatsApp da Rádio Doritama FM. Lembrando que hoje, quarta-feira, hoje temos culto de oração e também oração para a mocidade e algumas congregações. A partir das 19 horas. Também queremos avisar que no próximo sábado, grande cruzada evangelística lá na Vila da Caixa, o Diácono Nilson, juntamente com toda a igreja, convida todos para participar sábado. Grande cruzada evangelística lá na Vila da Caixa, viu? Fica onde, irmão Manuel? Depois da Vila Canaã. Não tem erro. Então contamos com a sua presença sábado na grande cruzada com campanhas evangelizadoras convidadas, cantores, pregador especialmente convidado. Convida sua família. Você aí da Vila Canaã, tanto da parte baixa ou da alta, ou aqui do centro da cidade, dos bairros, sítios. Vamos juntos adorar o nome do Senhor, sábado, na grande cruzada evangelística, na Vila da Caixa.
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0: Soberano Deus, Pai, neste momento, queremos te agradecer, Senhor, por tudo, por mais uma edição do programa Voz da Assembleia de Deus, por mais uma tarde, e nesta tarde queremos te apresentar os teus filhos, as tuas filhas, trabalhadores, trabalhadoras, o comércio da nossa cidade, a feira, amanhã, estenda as tuas mãos, manda clientes, que seja uma feira abençoada para todos. Pai, nessa tarde também queremos te apresentar o caderno de oração, os pedidos que os teus filhos nos fazem. Nessa tarde chega com providência, com milagre, com conforto, com cura, com portas abertas. Também nesta oração queremos te apresentar a grande cruzada evangelística, que haja salvação, que tudo seja para a honra e glória do teu nome. Usa o pregador, que seja uma noite marcante, se for a tua permissão, pois o teu povo aguarda a tua volta agora. Ajuda cada um, fala conosco, é no teu nome, Jesus Cristo, que nós te pedimos. Amém.

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glória seja dada ao nome do Senhor. O rei está voltando. Vamos ouvir com Valesca Maíssa para a primeira participação. Boa tarde, irmão Manuel. Silvânia, gostaria de escutar com Valesca Maíssa, Árvore Cortada. Eu ofereço para Marcos, Simone e Edila.

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4: Quatro horas e 27 minutos, vamos ouvir com Antônia Gomes, Ninguém Cala um Adorador. Esse louvor que pediu foi a nossa irmã Socorro, que oferece para os seus filhos. Também Dona Didi oferece para todos que estão escutando o programa Voz da Assembleia de Deus. Nossa irmã Rejana oferece o hino da sequência para os seus filhos. Do seu irmão Manuel, quero pedir segurança com Eliezer Rosa. Oferecer para o meu pai e a sua esposa, para os nossos pastores e família, para o meu presbítero e família, e também para o senhor e sua família, e para todos que estão na sintonia. Quem pediu foi nosso irmão Eduardo, que faz parte da congregação Betel 2. Para o seu pai, o nosso irmão César, também para o presbítero Denilton e família. Lembrando que no próximo sábado, grande cruzada evangelística lá na Vila da Caixa, a partir das 19 horas. Diácono Nilson, que é o responsável por aquela congregação, convida todos para participar sábado da grande cruzada, viu? Ainda vamos ouvir com Helen Oliveira, Salmos 91. Esse louvor que pediu foi a nossa irmã Risonete, que oferece para todos. O Diácono Heraldo oferece para todos a congregação BT1, também para sua esposa, a irmã Sil. Nossa irmã Raquel oferece o próximo hino, ainda a sequência. Para todos que estão na sua facção. Também se louvou Sirlei, oferece para todos que estão no seu fabrico, toda a sua família.

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Os que confiam no Senhor serão como o monte de Sião, que não se abala, mas permanece para sempre. Como estão os montes à roda de Jerusalém, assim o Senhor está em volta do seu povo desde agora e para todo sempre. Porque o cetro da impiedade não permanecerá sobre a sorte dos justos, para que o justo não estenda as suas mãos à iniquidade.

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Juliana Souza, Lucas Augustinho, que pediu para nossa irmã Sandra, ela que oferece para todos.

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Maria Massal, Deserto. 5:09. Programa Voz de Assembleia de Deus. E este louvor nosso irmão Marcos. Ele oferece para todos que estão no seu aprontamento. Também a Demo oferece para todos que estão na sua facção. Também Rafael, lá no Príncipe da Paz, juntamente com a sua esposa.

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2: Vamos ouvir com Kailane. Eu vou fazer. Nossa irmã Simone. Oferece para o seu esposo, os seus filhos.
3: Eu conheço.
2: Também Ilma Nunes. Oferece para sua mãe Maria de Bal.
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2: A nossa irmã Helena da Cordeiro Modas, ela que está na sua loja. Oferece para os seus clientes.

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2: O que daria um homem em troca de tudo que tem recebido do Senhor? Eu entendi que a forma mais correta de fazer isso seria confessando, invocando e adorando o seu nome.

0: Chega sobrinho, mas eu te amo.
1: Mas eu te amo.
0: Nosso irmão Tiago, agradecer pra todos.
1: Mas eu te amo.
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0: Ana Carla, sou humano. Se não for quem pediu, foi Patrícia. Ela que está na lanchonete Boni. Presente para toda a sua família. Mandar um alô para Teia, Tom, Clipson. Também nosso amigo Naldo. A todos vocês aí da lanchonete Boni, sempre sintonizado. Todos os dias, nosso amigo Teia, liga o rádio. Fazendo aquele lanche, assando as coxinhas, fazendo suco juntamente com os demais aí trabalhando, adorando a Deus, ouvindo louvores que tem tocado o seu coração. Obrigado, Teia, pela sintonia. Vamos ouvir com a Aline Barros, Caminho de Milagres. Deixa eu ver quem pediu esse louvor. Esse louvor foi o nosso irmão Jackson. Ele que oferece pra todos também o nosso amigo Léo lá no Moriá. Nosso próximo louvor para todos os ouvintes também a nossa irmã Rosinha da Vila Canaã. Nosso amigo Juciano da Vila Canaã oferece para toda a sua família. Conhecido por Chapolin, viu? Nosso amigo Mussu da Pracinha das Crianças, Leandro de Bilhá, está na sintonia. Esse é o próximo louvor para todos, também para o nosso irmão Anderson. O corte de pano só vitória. Louvor para ele, também para Jefferson, Aleph, todos que estão na facção GG, Vânia, Tiano, Lucivânio, nosso amigo Sid Clay aqui na deixa eu ver, Tamires Aviamento, Avenida João Manuel da Silva, o Diácono Márcio, Maciara que estão na Pinheiros Aviamento, todos vocês que escutam o programa, você motorista, você mototaxista, você que está na fábrica, na loja, na facção, no afrontamento, no limpado, na lavanderia. Também vamos ouvir com Alice Maciel, Você Não Pode Desistir. Que pediu, deixa eu ver aqui nas mensagens, são muitas. Alexandre oferece para todos que estão na facção das três irmãs. Também Sônia de Cláudio. Também Eliano oferece para todos que estão sintonizados. Vânia oferece para toda a sua família. Também Rafael oferece para todos. Também a nossa irmã Nira. Para toda a sua família.
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0: Aline Barros, Caminhos de Milagre.

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0: horas e 46 minutos. Lembrando que no próximo sábado, grande cruzada evangelística na Vila da Caixa, a partir das 19 horas.
1: Não se preocupe.
0: E o Diácono Nilson convida todos para participar.

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1: Gesso Rufino Reconstrução. E esse louvor que pediu foi Lucicleide, que oferece para o seu esposo, sua filha, todos do bairro do Independente. Também José oferece para o seu esposo, para os seus filhos, todos do bairro de Fazenda Velha. Uma casa.

talvez alguém vai perguntar pra você: por que que você sobreviveu nessa batalha? O que que te manteve de pé? Aí tu vira pra essa pessoa e fala assim:

0: Simão Paulo oferece para sua esposa. Eliel oferece para todos da congregação Coab 1. Meu diácono Luciano oferece para todos ali da Fazenda Velha 3, do ponto de pregação. Ele que é responsável.
1: Que eu não desisti.
0: Diego oferece para todos. Semana Paula oferece para todos os ouvintes.
1: Por causa dele.
0: Nosso irmão Zé Bezerra ali no Areal.
1: Por causa dele.
0: Sua esposa, a irmã Josefa. Todos da congregação. Todos que fazem parte do PROATE.
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0: Ele oferece Feliciana Amaral, Eu Preciso de Ti. Também nosso irmão Zé Pequeno. Oferece para toda a sua família. Nosso irmão Zacarias. Nosso irmão Marcel, nosso irmão João Bosco, também Pascoal, nosso amigo Maravilha está na sintonia.
4: E o Senhor.
0: Também Adriano oferece para todos, também queremos parabenizar hoje.
4: Chegar.
0: Nosso amigo Zé Boim que está completando um ano, felicidades.
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0: Hoje tem festa lá na casa do nosso amigo Zé Boim, nosso irmão. Faça uma meditação, Salmo 23.
4: Chegar.
0: Para o seu deleite espiritual com Feliciana Amaral, Eu Preciso de Ti.
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0: E com este louvor vou ficando por aqui. Uma ótima noite, vem aí o programa Jornal da Noite.
4: Que
0: na apresentação de César França, Éder Mateus. Éder Mateus, César França, com muitas informações. Então continue sintonizado.
4: Sabor.
0: Fiquem todos com Deus e a paz do Senhor.

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4: Alô, alô, muito boa noite, aqui é César França, estamos chegando com mais uma edição do seu, do meu e do nosso Jornal da Noite, o JDN da Rede Agreste Comunica. E hoje é quarta-feira, 19 de agosto de 2026, às exatas 18 horas e 8 minutos na capital do DIN, 6 horas e 8 minutos da noite, iniciando mais uma quarta-feira com muita notícia, com muita informação na sua noite aqui na Toritama FM na 104.9. E como eu disse ontem, vai ter dia que vai estar César França sozinho, vai ter dia que vai estar Éder Mateus sozinho, vai ter dia que vai estar os dois. Então a gente vai estar nessa luta, nessa correria aí pelas próximas semanas aí, nos próximos 40 dias. E hoje é o dia que está os dois, a dupla de dois aqui na apresentação do JDN. Éder Mateus ao meu lado. É bom que ele vai atualizar sobre a previsão do tempo, porque ontem, Éder, eu registrei aqui, não é a mesma coisa. O ouvinte sente falta de Éder Mateus, porque ele faz um prognóstico, faz uma atualização melhor sobre a previsão do tempo, mas atualizei sobre uma terça-feira muito chuvosa em Toritama e região. E aí hoje estabilizou a temperatura aqui na cidade de Toritama, aqui na região. É bom que você já atualiza o pessoal que está em casa. Muito boa noite, meu irmão.
5: Boa noite, César França. Boa noite a todos que estão ouvindo mais uma edição do Jornal da Noite. Éder Mateus aqui na voz, trazendo, como sempre, a previsão do tempo, a temperatura do dia e também falando aí sobre o comentário, né, César França? Como você comentou, os últimos dias aí, muita chuva na cidade de Toritama, inclusive de acordo com dados aqui das nossas fontes, caiu em Toritama o equivalente a 26 milímetros de chuva, uma chuva muito boa para quem ainda tem alguma plantação, se é que há alguma plantação de milho aí, de feijão, uma época dessa, né? A gente entra no mês de agosto.
4: Tudo que não choveu em julho, choveu ontem.
5: Já passou o Dia dos Pais e ainda volta e meia cai aquela chuva, foi até um temporal bom, assim, porque...
4: E chuva constante, viu, Éder? Durante todo dia, realmente. Manhã, madrugada, manhã, tarde também, deu umas pancadas de chuva aqui na cidade.
5: Na cidade e também em toda a região. Caruaru, por exemplo, choveu o equivalente a 31 milímetros de chuva. Foi muita chuva na cidade de Caruaru, inclusive Toritama e Caruaru registraram pontos de alagamento. E aí a gente também faz aquela... prestação, aquele anúncio de utilidade pública, você se em casa, se tiver um tanque, uma caixa d'água, procure cobrir, se ficou alguma poça, procure esgotar na sua casa, porque a praga de muriçoca está na fase delas, e aí se o morador não colaborar, se combatendo os focos de mosquito em sua casa, com certeza não vai ter como reclamar das autoridades, porque afinal de contas todo mundo tem que colaborar com a muriçoca. Inclusive estou matando um aqui, ó, em cima da mesa. Meu Deus do céu, as muriçocas estão com tudo. Colabore aí com o coletivo e previna-se contra a praga de muriçoca, que está na fase dela, e quando chove piora muito mais.
4: Ô Éder, inclusive aproveitando seu comentário e a importância da colaboração por parte das pessoas, dos moradores populares que estão ouvindo o JDN. Ontem, por conta da chuva, a gente sabe que Toritama tem pontos críticos também de alagamento, assim como todas as cidades do Brasil. O Brasil não tem nenhuma cidade que é preparada para chuva, não, Éder. Tenho certeza disso. E ali próximo a uma lavanderia, sim, ali bastante conhecida aqui na capital do Jeans, ontem também alagou. E ali é um riacho que às vezes o pessoal joga muito lixo, e aí quando chega uma chuva dessa, não tem para onde ir, não tem para onde a água correr, porque fica tudo, as passagens dos bueiros totalmente ocupadas, destruídas, por conta aí do lixo que o pessoal joga, e a água acaba subindo, e aí vira realmente um transtorno ali para quem transita naquela localidade na hora da chuva.
5: Realmente, César, ali, como você falou, naquele riacho ali da estrada para travessias ali por trás da lavanderia Céu Azul, a conhecida lavanderia Céu Azul, e também próximo da escola Nossa Senhora do Perpétuo Socorro. É impressionante, César, como as pessoas jogam tanta garrafa PET. A gente passa ali, tá aquele monte de garrafa PET boiando numa poça.
3: É porque Toritama chove pouco, viu? Se Toritama chovesse direto, imagina o transtorno que ia ser aquele setor ali.
5: Parece que tem uma fábrica de garrafa PET ali em cima, que quando chove, desce aquela quantidade de garrafa PET, entope o bueiro e aí acaba transbordando também, né? Então, César, como eu estava falando, nem registrei ainda, mas vou falar agora. Nesse momento, nos céus da cidade de Toritama, a temperatura é de 23 graus Celsius. Pela madrugada, vai atingir a mínima de 20 graus Celsius. Para os próximos dias, muito sol na cidade de Toritama. Sol forte, de acordo aí com as previsões, até chuva mesmo. Aqui, previsão de chuva, somente na próxima quinta-feira aqui. Tem um grauzinho de chuva. Mas pode ser...
3: Amanhã?
5: Não, quinta-feira.
3: Na outra.
5: De amanhã a 8. É uma previsão muito distante. Nada
3: isso aí
5: garantido.
3: Pode mudar daqui para lá.
5: Mas é o que diz aqui a APAC, que inclusive crava que daqui nos próximos 7 dias não haverá chuva em nenhuma parte do estado de Pernambuco. Tanto na zona da mata, como Agreste, como Sertão do Cariri, Sertão do Carijó, Agreste Setentrional, Agreste Central... Zona da Mata, nenhuma possibilidade de chuva nos próximos 7 dias. Somente na quinta-feira de amanhã a 8 é que pode aí o tempo voltar a esfriar. Esta é a previsão do tempo de hoje.
3: Tá aí, 18 horas e 3 minutos. Fazer um convite para você que está em casa participar. 8979-8989. O WhatsApp da Toritama FM já está aberto. 8979-8989. Hoje, Maria Grinaura, coordenadora do PNI, vai passar aqui nos estúdios da Toritama FM para atualizar sobre a campanha de vacinação. Sábado vai ter o dia D da multivacinação. Então vai esclarecer para você, amigo ouvinte, registrar aqui o Daniel Divulgação, que está na escuta. Mandar um forte abraço também para a Dayana, para Edinho, Dona Aline, sintonizada diretamente do bairro da Coab. E também, Ale Matheus, é registrar aí o pessoal lá da facção de Adriana, o Alan, o Dinho... Tá todo mundo na escuta, na audiência. Rapidamente tava vindo aqui pra cá, já na atrasada dessa correria da gente. E aí o Dinho passou por mim e disse: olha, tá todo mundo ouvindo lá, viu? Então eu disse: deixa comigo, meu patrão. Quando chegar na rádio, a gente vai mandar esse alô especial, esse abraço aí pra lá, a facção da Adriana, Dinho, Alan, todo mundo aí sintonizado acompanhando a programação. Olha.
5: Um abraço a Dinho, Alan, a Adriana. Todos, a Adriana também, a todos que estão aí nos ouvindo. A saudação fraternal do Jornal de Vocês, o JDN.
3: É isso aí, vamos embora com as principais manchetes de hoje do seu, do meu e do nosso Jornal da Noite, o JDN da Rede Agreste Comunica. Olha só, a PRF resgatou 584 animais silvestres transportados aí de forma irregular em caminhonete aqui no Agreste.
5: E bancários de Pernambuco decretam paralisação para a próxima quinta-feira.
3: E olha só, lei seca, viu? Nova regra vai detectar uso de drogas e também fazer o pré-teste em motorista aí para indicar álcool.
5: E aí a festa da Vila São Benedito anunciou aí a Prefeitura de Toritama, Ramon, e Randinho chega para deixar a festa do agricultor especial no dia 21 de agosto.
3: É isso aí, Eri. Toritama vai realizar no sábado o dia D de multivacinação para atualizar a caderneta de crianças e adolescentes. E a Maria Grinaura vai passar já aqui para atualizar você, amigo ouvinte.
5: E lei seca. Nova regra da lei seca vai detectar uso de drogas e fazer pré-teste em motorista para indiciar o álcool.
3: E essas são as principais manchetes de hoje do seu, do meu e do nosso Jornal da Noite, o JDN da Rede Agreste Comunica.

0: 18h16 na capital do jeans. É, rapaz, é correria. Ontem, Éder, justifiquei. Éder e eu, os dois estamos com uma missão profissional. Esse período agora de campanha política, então a gente que é comunicador, trabalha na área do jornalismo aqui na região. Temos nossas missões também na área de assessoria. Então fomos escalados numa missão, tanto o Éder quanto eu, inclusive em outra cidade. Então a gente vai ter uma dificuldade nos próximos dias, a gente vai manter o JDN. Então vai ter dia que vai estar Éder Matheus sozinho, vai ter dia que vai estar César França sozinho, vai ter dia que vai estar os dois. E eventualmente pode acontecer também ter um dia, como foi segunda, de ficar apenas programação musical aqui nesse horário. É durante esse período, então a gente vai dar um stand-by também nos nossos quadros especiais, Minha História, Minha Vida, porque realmente agora é um período eleitoral, Éder. A campanha está todo vapor. Quando passar lá em outubro, a gente volta com a nossa rotina normal aqui com o JDN na reta final de 2026.
1: César, naturalmente, nós que somos profissionais da comunicação, né, é um período de farta necessidade de mão de obra, né? E nós estamos aí, todos aí de Toritama sabem que, dos projetos que nós desenvolvemos, eu e César França, campanhas políticas, a gente ajuda também a edificar os projetos que têm dado certo aqui na cidade de Toritama. E aí, um momento de política, de campanha eleitoral, é o momento de mobilizar a sociedade por um voto consciente e também pelo exercício nosso, de nossa profissão. Não é, César França? Que
0: isso,
1: maravilha.
0: Isso, Éder, realmente. E aí, eu estou vendo aqui uma manchete da região de Animais Soltos, você mandou aqui para mim, que colocam motoristas em risco na via de acesso ao residencial Cruzeiro, lá em Santa Cruz do Caparibe. Isso vai de encontro. Semana passada a gente vai lembrar aqui alguns acidentes que aconteceram aqui na cidade de Toritama, ali às margens da rodovia BR-104, o perigo que era deixar esses animais soltos. Ontem eu fiz o reforço mais uma vez também da campanha da Prefeitura de Toritama para o cadastro. Para quem é,
1: inclusive.
0: Porque, inclusive, teve um vídeo em Santa Cruz do Caparibe nesses últimos dias que mostrou três pitbulls atacaram uma criança e acabaram matando um cachorro, um cachorrinho poodle. Viralizou esse caso em Santa Cruz do Caparibe. E o perigo era de ter aí, deixar animal solto aí, cavalo, jumento, né, em beira de pista, nos bairros. O perigo que causa para motoristas, mas também esses animais, esses cachorros de grande porte, também soltos na rua, sem focinheira, é muito perigoso.
1: Realmente, e quem viu na internet, né, essas imagens aí, três cachorros pitbulls aí rasgando o cachorrinho da vizinhança, é realmente lamentável, né? Porque esses cachorros, esses cães pitbulls, principalmente os machos, né? As fêmeas pitbulls são até mais dóceis.
0: E né?
1: Por incrível que pareça, eu conheço duas pessoas que criam pitbulls fêmeas, que são animais, cachorros normais. Agora, o pitbull macho é um espírito ruim, viu? É um bicho violento. Se vê uma criança, um cachorrinho menor, ou até mesmo um cachorro de grande porte, assim, de porte igual, sendo vira-lata, ele quer matar, quer destruir. Quer não, ele destrói.
0: Focinheira. Focinheira. Não pode.
1: O que é mais lamentável, alguns tutores.
0: Deixar o animal solto.
1: Alguns tutores desses animais, além de deixar solto, eles têm prazer, sentem alegria em ver seu animal massacrar outro, né? O que é um verdadeiro absurdo.
0: Isso quando não é outro animal. Às vezes é com criança, às vezes é com outro ser humano. A pessoa realmente é muito perigoso. E a prefeitura abriu esse cadastro, que pode ser feito segunda a sexta, tanto na prefeitura quanto na AME Animal. E, fica o registro. Se for encontrado cachorros de grande porte soltos na rua, sem o dono ter realizado o devido cadastro, esses cachorros vão ser recolhidos.
1: Vai sim. É o que tem regra para
0: isso. Tem lei, inclusive seguindo
1: lei. E aí a prefeitura também trouxe nessa semana uma campanha também que cuidar bem dos animais é um dever de todos, né? Ou seja, animais soltos, bichos que ficam soltos aí, sejam cavalos, vacas, até mesmo jumento, como a gente vê muito aí em cidade do interior, como é o caso de Toritama, porcos também perambulando pelas ruas ou expostos a sol, a chuva, além do risco de acidentes na pista, que é uma iminência, né? Esses animais ficam soltos e podem acabar matando aí condutores, sobretudo de motocicletas, e também muita gente que acaba maltratando esses animais. Às vezes tem um bicho doente, solta na pista, e é um crime, né? Porque vai matar alguém, alguém vai acabar numa noite atingindo esses bichos. E aí a prefeitura de Toritama lançou há 5 dias uma campanha que cuidar bem dos animais é um dever de todos e alerta os criadores de animais de grande porte, como cavalos, vacas e similares, a não deixar esses animais soltos nas vias públicas, pois isso pode proporcionar acidentes. Se seu animal não pode ficar, também não pode ficar exposto ao sol e muito menos à chuva, além de maus tratos também, que é um crime previsto pela legislação nacional.
0: É isso, Ari. Inclusive eu venho reforçando, na minha opinião, todo mundo sabe, quem cria animal solto em beira de pista, beira de rodovia, aí nos bairros, pode se considerar um assassino, porque a qualquer momento pode acontecer uma tragédia. Então tá aí, também em Santa Cruz do Capibaribe, os moradores, os motoristas aí, condutores, sofrendo com esse grande perigo, esse iminente perigo.
1: Mandar um abraço aqui especial para todos os amigos do bairro do Antão. Aqui, ó, tá mandando foto para mim.
0: Aí, show de caprinos bola.
1: Caprinos soltos aqui.
0: Olha o perigo.
1: Fica comendo as plantas de Dona Maria na
0: varanda. Transtorno.
1: Oh, meu Deus do céu. Comendo as plantinhas do jardim da mulher. Meu Deus. Prenda esses bodes, dono desses bodes. Pra que esses bodes soltos? Coritama não é sítio, não.
0: Complicado. Cris, faça seu sítio, né? Tenha seu sítio, tenha um espaço adequado para criar os seus animais. 18 horas e 22 minutos, chamar um bloco de apoios culturais. Dentro de poucos instantes a gente volta com mais notícia, com mais informação e também, aí daqui a pouco, essa entrevista especial com a coordenadora aí do PNI Toritama, Maria Grinaldi. Não saia daí que já a gente tá de volta.
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0: 18 horas e 26 minutos na capital do jeans. Estamos de volta com o segundo bloco do JDN. Alô, Johnny Filho, mandar um forte abraço para a direção aqui da Toritama FM. E vamos embora com notícia. E terminou o bloco anterior, Ed, falando dos animais soltos, o perigo. E a gente vai voltar falando de animais também, mas dessa vez animais silvestres, transportados aí de forma irregular por caminhonete aqui no Agreste. A Polícia Rodoviária Federal resgatou 584 animais silvestres que eram transportados de forma irregular na carroceria de uma caminhonete. A ocorrência foi registrada na noite de ontem, no quilômetro 140 da BR-423, em Ati, no Agreste de Pernambuco. Um homem de 29 anos e uma mulher de 27 estavam no veículo e foram detidos, Ed.
1: A abordagem ocorreu durante uma fiscalização de rotina. Os agentes de polícia pararam a caminhonete que transportava engradados de frutas e perceberam a presença de alpiste e também um forte odor de fezes de passarinho. Aí foram verificar,
0: certo? E aí, durante a vistoria no compartimento de carga, foram encontradas 555 aves silvestres mantidas em gaiolas, em uma caixa contendo 29 jabutis escondidas sob os engradados. Entre as espécies estavam galos de campina, tico-tico, azulões e papa-capim. Aquele cabo do papa-capim sumiu, não foi?
1: Papa-capim do meu sonho sumiu.
0: Deu uma sumida, foi.
1: Ele era doentinho assim.
0: Ele ainda chegou a vir em Toritama, não foi, Ed
1: Matheus? Chegou a vir em 2018.
0: Olha aí, o Ed Matheus é uma enciclopédia.
1: Foi, foi até na inauguração da escola lá do Deus é Filho.
0: A Laura Lopes.
1: Laura Lopes.
0: Olha só.
1: E aí, nessa operação que prendeu esse monte de passarinho, de acordo com a Polícia Rodoviária Federal, o motorista já havia sido detido outras 4 vezes
0: por incidentes
1: relacionados ao transporte de animais silvestres. O homem já era um traficante de animais,
0: rapaz,
1: digamos assim.
0: Ai, doido.
1: O cara informou aos policiais que os animais haviam sido adquiridos em Canidé de São Francisco, no estado de Sergipe, e seriam levados para Caruaru, onde seriam comercializados provavelmente nas feiras de animais, feira de gado.
0: Isso, os animais foram encaminhados ao Instituto Brasileiro do Meio Ambiente e dos Recursos Naturais Renováveis, o IBAMA, responsável aí pelos cuidados e pelos procedimentos necessários para a reabilitação e posterior devolução à natureza.
1: O homem e a mulher que foram enquadrados foram conduzidos à Delegacia de Polícia Civil de Garanhuns. Conforme a Polícia Rodoviária Federal, os envolvidos poderão responder por crimes como tráfico de animais silvestres, receptação, maus tratos e associação criminosa. Está aí 584 animais silvestres presos, pássaros, jabutis, um monte de bichinho aí, tudo engaiolado, preso. Provavelmente alguns morreram também nessa viagem, César.
0: Éder, eu acho que deveria ter alguma lei mais rígida. Porque já é a quarta vez que o cabo é apreendido. Então ele é apreendido, depois soltam ele, aí ele vai ficar cometendo isso, é reincidente.
1: Esse cara tá vivendo disso, né? Vivendo de contrabandear.
0: É crime.
1: É fazer tráfico de animais, é um crime, né? Sem falar que tira da natureza os bichinhos, né? A gente teve aí anos e anos de caça, de captura de bichos, até que as armas foram proibidas no ano de 2002, né? Teve aquele desarmamento, quem lembra, né? Quem lembra, quem
0: você é da enciclopédia,
1: época,
0: você...
1: teve toda a entrega de armas, soca-soca, espingarda de fecho, ficou proibido aí matar rolinha, lambu, até mesmo o conhecido, outros animais também, né? Que também eram conhecidos existiam muitos caçadores aqui na região que viviam matando esses animais. Depois que foi proibido, aí os animais voltaram a se reproduzir. Mas aí vem um homem desse e segura 584 pássaros para vender nas feiras de Caruaru. Provavelmente alguns viriam também para Toritama. Toda a região ia receber aí esses galos de campina para criar numa gaiola. Muita covardia isso aí.
0: 18 horas e 30 minutos. Éder, manda um abraço pro Isaías Santos, lá no bairro do Coqueiral. Corte de pano, Isaías, né? Isso, tá aí na escuta, tá na audiência. Grande Isaías, meu parceiro. Tá aí ouvindo aqui a 104.9, Éder Matheus.
1: Obrigado, Isaías. Mandar um abraço também aí para o infestador de tecido, porque nenhum cortador trabalha sozinho. Ele tem que ter um infestador. Aí tem aquele companheiro
0: tem
1: que
0: toda
1: vem,
0: a equipe,
1: que vem catar a garra. Tá de parabéns aí pelo trabalho, pelo esforço e pela profissão. Mandar um abraço a todos os infestadores de tecido e também os cortadores.
0: Serão nossos de cada dia. 18 horas e 31 minutos na capital do jeans. Simbora, Dê, porque essa daqui é novidade. Os bancários de Pernambuco aprovaram na última segunda-feira a adesão à paralisação nacional de 24 horas prevista para amanhã. A categoria também rejeitou a proposta de reajuste apresentada pela Federação Nacional dos Bancos, a FENABAN.
1: É, e segundo o Sindicato dos Bancários, a proposta prevê reajuste dividido em 3 faixas salariais, além do congelamento do piso e redução do ticket alimentação. A entidade dos bancos defende aumento de 5% em suas remunerações.
0: E aí, Eder, a paralisação está prevista para ocorrer em todo o estado de Pernambuco durante o dia de amanhã e durante 24 horas.
1: Ou seja, quem deixou compromisso para resolver no banco amanhã vai chegar no banco e ter aquela péssima notícia, né? Uma paralisação, ninguém vai poder fazer praticamente operações bancárias amanhã. Ainda bem que tem o Pix, né, César França?
0: É, rapaz, o Pix facilitou muito aí a vida de muita gente aí com as transações. 18 horas e 32 minutos, o Conselho Nacional de Trânsito, CONTRAN, aprovou também, na última segunda-feira, novas regras para fiscalização da Lei Seca.
1: Isso aí, essa Lei Seca, né, todo mundo sabe que a Lei Seca é destinada a capturar as pessoas que estão dirigindo embriagadas. O Conselho Nacional de Trânsito aprovou essa lei. A resolução atualiza os procedimentos usados pelos agentes de trânsito e regulamenta também a possibilidade de testes para identificar outras substâncias psicoativas.
0: E para quem está em casa entender, uma das principais mudanças é a criação de uma etapa inicial de triagem. Nela, os agentes vão poder usar equipamentos de pré-teste ou teste passivo de alcoolemia para verificar possíveis sinais da presença de álcool.
1: Esse primeiro resultado não poderá sozinho gerar uma multa nem comprovar que o motorista dirigia sob influência de álcool.
0: E aí, se houver alguma indicação positiva, será necessário seguir para os procedimentos previstos na regulamentação para confirmação da situação.
1: A resolução também estabelece regras para o uso de equipamentos destinado a identificar outras substâncias psicoativas.
0: E aí, a medida não cria uma nova infração, também não vai mudar as punições previstas aí no Código de Trânsito Brasileiro. Então, é uma nova regra para detectar o uso de droga e também fazer esse pré-teste no motorista para indicar o sinal do álcool no corpo.
1: Isso mesmo, aí já era uma meta, né, dos Detrans de todo o Brasil implementar esse tipo aí de lei seca, não apenas para detectar o álcool, mas também outras drogas também, como é o caso de cocaína, de maconha e de também outras drogas. Vamos ver como é que vai ser aí o andamento dessa operação, se realmente vai ser efetiva no estado de Pernambuco.
0: Tá chegando aqui algumas perguntas a respeito aqui da paralisação dos bancários, que a gente trouxe agora há pouco. O Anderson está perguntando, o Isaías também está aqui perguntando esse problema do banco. Está chegando também mensagem aqui na Toritama FM, aqui Valdemir Francisco, aqui é o irmão Dido, estou ouvindo o programa, não perco um. Eu e minha esposa Ivonete aqui na Rua das Almas. Mandar um forte abraço aí para o irmão Dido, para sua esposa Ivonete na Rua das Almas. Conhece a Rua das Almas, Adem Matheus?
1: Conheço a Rua das Almas, muito conhecida por trás do cemitério São Jorge, aqui na cidade de Toritama, no bairro de Fazenda Velha.
0: E aí, só para trazer novamente, essa que a gente trouxe agora há pouco sobre os bancários, eles aprovaram na última segunda, a gente vai até checar se teve alguma atualização, né, Eder? Mas está aí a notícia, a nota. Parece que os bancários de Pernambuco, Isaías, Anderson, todos que estão perguntando, na última segunda eles aprovaram a adesão à paralisação nacional de 24 horas que está prevista para acontecer amanhã. Então a categoria rejeitou uma proposta que foi apresentada pela Federação Nacional dos Bancos e o Sindicato dos Bancários trouxe aí que defende um aumento maior, porque nesse reajuste que está dividido aí em faixas salariais é por conta dessa manifestação, desse protesto, existe essa paralisação prevista para amanhã em todo o estado de Pernambuco aí durante 24 horas, no caso a quinta-feira, nos bancos. A gente vai ver se tem alguma atualização, ainda está pesquisando, checando, apurando, mas a informação é essa, dessa paralisação nos bancos amanhã, durante a quinta-feira, 20 de agosto, não só em Toritama, mas em todo o estado de Pernambuco, não é isso, Éder?
1: Isso mesmo. E aí, quem precisa, né, de operações bancárias, vai ficar aí comprometido. A gente tá vendo aqui algumas notícias, né? Tem do estado de São Paulo aqui.
0: Diário de Pernambuco. Deixa também tá aqui.
1: Diário de Pernambuco também.
0: Folha 360, Folha Pernambuco.
1: Muito bem.
0: É isso mesmo, tá confirmado. Pelo menos os sindicatos bancários. Vamos ver se todos vão aderir. A gente não sabe se todas as agências bancárias. Essa classe é unida, Éder Matheus? A classe dos bancários?
1: Eu acredito que é, né, César? Tem sindicato de bancários em todo lugar. Inclusive Caruaru, tem o sindicato da Caixa, né? Tem a ABB também, que é muito conhecida, a Associação Banco do Brasil. É uma categoria unida, assim. Assim como os médicos, os advogados, os bancários, que no passado eram pessoas riquíssimas, César. Quem trabalhava em banco no passado era riquíssimo. Hoje em dia também é, digamos assim, porque tem um emprego concursado, um emprego fixo, mas não é tão rentável como nas décadas de 80, quando os bancários puxavam rios de dinheiro para os bolsos, porque realmente era uma das profissões mais queridas.
0: É isso aí, deixa eu subir o som aqui agora.

0: isso, rapaz. Ramon e Randinho. Vamos deixar aí a festa do agricultor ainda mais especial nessa sexta-feira, 21 de agosto, lá na Vila São Benedito, Ademateus. A semana de festa do agricultor, sexta e sábado, tem show. Durante o final de semana tem exposição de animais. E no domingo tem uma grande corrida aí de pedestre. Vai ter corrida de Jerico também. Torneio de futebol, tá? Uma festa do agricultor que envolve cultura, envolve esporte. Então, semana de festa na zona rural aqui na cidade de Toritão.
1: Sem dúvida, a festa da Vila São Benedito, uma festa que tem mais de 40 anos aí na cidade de Toritão. Uma verdadeira festa tradicional, a festa do agricultor da cidade de Toritama, sempre lá na Vila São Benedito, com shows, dessa vez o Ramon e o Randinho, e também a corrida de Jericos. Eu vou destacar, César, que hoje ligaram para mim perguntando se...
0: É de outras cidades,
1: de inclusive. Outras cidades, pessoas querendo participar, porque verdadeiramente a cidade de Toritama tem organizado grandes festas, grandes eventos, e como é o caso da festa da corrida de Jericos, grandes competições, inclusive a corrida de pedestres aí ultrapassou as expectativas, mais 1.000 inscritos e ainda o povo querendo se inscrever para receber prêmios, medalhas, participar no percurso que terá 6 quilômetros, partindo aqui do Parque Biblioteca até a Vila São Benedito. É uma légua de distância, são 6 quilômetros. Muito distante, e a juventude vai em peso. O pessoal já tá aí comprando shortinho, tá comprando aquela camisa de crossfit, né, César? Aquela camisa tecnológica contra transpiração.
0: UV. Também tem a camisa UV.
1: Camisa UV, boné. Todo mundo aí preparando o tênis. Deixa bem limpinho, porque no fim de semana tem a tradicional corrida de pedestres da Vila São Benedito.
0: Um grande número de inscritos. Aí na sexta-feira, Farra dos Poetas e Ramon e Randinho. No sábado, Assum Preto e o Alas Arraes, a exposição dos animais durante os 3 dias do evento. E domingo, a corrida de pedestre com uma grande quantidade de inscritos. Torneio de futebol, corrida de Jerico, tá aí. Daiana tá dizendo aqui que ama a festa nas cacimbas. Inclusive, Ademateus, ela não perde. Aí ela tá reforçando a festa do agricultor lá na Vila São Benedito. Você gosta, Ademateus, da festa do agricultor?
1: Gosto muito da festa do agricultor, é uma festa maravilhosa. E a festa do agricultor ficou muito mais atrativa nos últimos 5 anos, 7 anos, 8 anos, porque antes era uma festa violenta, né? Muitas brigas, muitas inseguranças, mas agora está uma festa maravilhosa, aquele clima gostoso da zona rural está esperando você neste fim de semana. Grande festa do agricultor.
0: Agora a pergunta que não quer calar, Daiana. Vai correr também, corrida do pedestre. Metade de Toritama se inscreveu nessa corrida dos pedestres.
1: Verdade.
0: Você vai, Ari Matheus?
1: Não, César, eu não me inscrevi, não consegui a inscrição, mas também, mesmo assim, se não, para quem não conseguiu se inscrever, pode ir participar independente.
0: Daiana tá dizendo, não, só vai pra festa, pro show, né, Daiana? Tô ligado.
1: Só quer o conforto.
0: Deixa eu trazer já o Boa Noite, Maria Grinaldi. Acabou de chegar aqui nos estúdios da Toritama FM. A gente vai introduzir sobre o tema. Eu vou pedir um bloco de apoios culturais rápido, de 1 minuto e meio. Quando voltar, a gente vai falar sobre esse dia D de multivacinação para atualizar a caderneta aí de crianças e adolescentes. Então eu vou pedir pra Grinaldi dar um boa noite. Vai para a festa do agricultor também, Maria Grinaldi?
2: Não vou, não.
0: Vai, não. Muito boa noite.
2: Não vou, não. Boa noite. Boa noite, César. Boa noite, Éder. É uma alegria estar aqui nesse programa da noite, né? Um
0: tempo diferente. Jornalismo noturno.
2: A gente sempre vem para de dia, né? Com o Paulo e também com os meninos lá de Beto, com o Edson. Mas aí, realmente, a gente nesse sábado vai ter uma campanha de vacinação para todas as crianças, né? A partir de... Eu costumo dizer a partir de 0 dia, né? Nasceu hoje, meu filho. Então, assim, as criançazinhas de 2 meses de vida até 15 anos, né? Nesse próximo sábado, a gente vai estar atualizando todo o calendário vacinal.
0: Show, perfeito. Então, vou pedir para a Ademateus, que é a elegância das palavras, chamar um bloco de apoios culturais rápido, ligeirinho, aquele vapt-vupt, porque quando voltar, a gente vai entrar num assunto super importante com a Maria Grinaldi a respeito do dia D da multivacinação nesse sábado, Ademateus.
1: Isso mesmo, 18 horas e 42 minutos. Voltamos dentro de instantes, dentro de 1 minutinho. Não saia daí. Uma entrevista especial com a coordenadora do PNI, Grinaldi, que vai trazer detalhes sobre a campanha de multivacinação.
0: Simbora!
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0: 18h45, estamos de volta aí com o terceiro e último bloco do JDN de hoje. Grinaura está aqui, coordenadora do PNI, já atualizou o tema, né, o dia D de multivacinação no próximo sábado. Eu quero que você, Grinaura, destaque aqui, eu estou vendo que vai acontecer os horários, eu vou pedir para você confirmar o principal objetivo aí do dia D da campanha de multivacinação, que já está em vigor desde o início de agosto, não é isso?
1: Isso, isso mesmo, César. A campanha ela inicia em 3 de agosto e vai até o dia 1º de setembro, né? Com a mobilização nacional nesse momento, agora nesse sábado, dia 22, aqui em Toritama vai estar funcionando das 8 até as 12 horas. Então, todas as unidades básicas vão estar abertas, né? Nós já estamos em campanha, então desde o dia 3... de agosto, a gente já iniciou essa campanha de atualização. E sábado é o dia D, né? E vamos estar abertos nesse sábado para atender todas as pessoas. A policlínica também vai estar aberta, porque o que, que a gente entende? Que é um lugar mais estratégico, então o Centro 3 ele não funciona e vem para a policlínica, que é na avenida.
0: De um tempo para cá, Grinaura, para deixar bem claro para quem está em casa, não está tendo mais vacinação na policlínica municipal, não é isso?
1: Isso, exato. A gente... fez essa modificação, né, realmente para um ganho para a atenção básica, né, a equipe que antes estava, ajustes técnicos antes que estavam no PNI, agora está no apoio da atenção básica. Então, todos os testes de pezinho que antes era feito só na policlínica, agora todas as unidades fazem. BCG, que antes só fazia na policlínica, agora em todas as unidades também faz. Então, assim, a gente descentralizou, fez essa modificação, né, realmente para um ganho para a atenção básica, né, a equipe que antes estava, ajustes técnicos antes que estavam no PNI, agora está no apoio da atenção básica. Então, todos os testes de pezinho...

0: levar assim no seu teste de pezinho, Deus é fiel, do que descer para a policlínica. Então a gente fez essa modificação, é uma coisa que está dando muito certo, né? A população está gostando, está dando feedback maravilhoso, e aí a gente só tem a ganhar.
1: Perfeito. E aí, Eric, fique bem claro. Nesse sábado, por ser uma programação especial, inclusive eu vou até perguntar à Grinaldi a importância do papai que está em casa acompanhando aderir, porque às vezes na semana é muito corrido, a gente sabe a rotina aqui na cidade de Toritama, tem essa oportunidade no final de semana de levar o seu filho para atualizar a caderneta, mas essa é uma programação excepcional do dia D, como o Grinaldi falou, durante a semana e durante os dias, a vacinação agora ocorre apenas nas unidades básicas de saúde, que vão ser contempladas também nesse dia D. E aí, Grinaldi, reforça essa importância para quem está em casa e aproveitar, às vezes na semana é muito corrido, tem essa oportunidade no sábado.
0: Isso. A campanha, ela é de atualização, então não são vacinas novas, né? A gente vai estar atualizando aquele calendário que está em atraso. Essa campanha, anualmente, como de costume, ela funcionava em outubro,
1: Sim.
0: né? Mas a gente estamos em um ano atípico, ano eleitoral, então esse
1: Por isso
0: ano
1: foi
0: se
1: antecipado.
0: antecipa para agosto, né? E aí a gente vai estar atualizando e também oportunizando a vacinação para os adultos. Então, todos os adultos, né? Pai, mãe, tio,
1: Também podem se
0: avó,
1: vacinar.
0: que vai estar lá levando o seu
1: Olha aí.
0: filho, o seu dependente, né? O seu menor, também vai pode estar tomando a vacina da tríplice viral, que é uma vacina que protege contra o sarampo, né? A gente tá vendo aí no noticiário que tá tendo casos de sarampo em São Paulo, e estamos numa cidade que recebe muita gente de
1: Sim.
0: fora. E nós também, né? Aqui a gente tem uma
1: Vira e
0: população que
1: mexe
0: também viaja
1: é.
0: muito para
1: Tá.
0: São Paulo.
1: Sim, verdade.
0: Então, a gente tem um comércio também muito ativo, né, nessa parte. Se comunica muito com o estado de São Paulo. Então, é uma recomendação do Ministério da Saúde e também do governo do estado, nessa mobilização de sábado, além da atualização infantil, né, de todas as crianças, adolescentes que ainda não tomaram HPV, até 19 anos de idade, pode comparecer, né, levando cartão de vacinas, CPF ou cartão do SUS. E também todos os adultos estão atualizando sua caderneta vacinal contra a tríplice viral.
1: Olha aí, era a importância.
2: Muito bem, Maria Grinalda, seja bem-vinda mais uma vez aos nossos estúdios. E a gente deixou aquela pergunta, que é aquela pergunta que sempre fica na cabeça dos pais: o que é necessário levar? E a gente repete mais uma vez. E eu gostaria que você desse a orientação aos pais: que tipo de documentação é necessária?
0: Então, a gente só consegue vacinar quando a criança, né, o paciente, ele está com a caderneta de vacinas e com o documento, né, oficial, sendo CPF, documento com foto, e aí a gente consegue fazer esse atendimento. Então, é importantíssimo que nesse sábado todos os pais levem esses dois documentos, caderneta de vacinas e CPF. E aí pode ser que o adulto, né, aquele pai, aquela mãe diga assim: "Eita, eu quero tomar a tríplice viral, mas eu não tenho cartão de vacinas." A gente faz. E aí você vai levar só o seu CPF.
1: Ô, Grinaldo, se acontecer do pai ou da mãe ter perdido a caderneta de vacinação da criança,
0: acontece
2: é um
0: muito.
2: problema, né?
1: Como é que faz? Vai chegar? Como é que a solução? Tem como vacinar a
0: Tem.
1: criança?
0: Pra tudo tem solução, né?
1: É,
0: A
1: pois é,
0: gente se
1: todo problema tem uma
0: ajeita.
1: solução.
0: A gente se ajeita e a gente tenta resolver ali a vida daquela família. Se é uma família que vem de outra cidade, vem para cá, para Toritama, a gente tem um sistema que ele é interligado, né, com a rede nacional de dados. E aí a equipe manda para mim o CPF, né? A gente já faz essa busca e vê o que é que tem registrado. Então acontece muito. Família que vem da Mata Sul para morar em Toritama e não tem caderneta. E aí a gente olha o que é que tem nesse sistema e pega esses registros e dá continuidade. Mas se é uma criança que não tem, ó, perdi, não tenho nada, nada, nada, nada, aí a gente vai ver o que é que ela ainda consegue tomar, né? Porque
1: Sim,
0: todo
1: qualquer
0: calendário
1: idade,
0: vacinal,
1: sim.
0: ele tem aquele público-alvo. Então, a partir daquela idade para frente, a gente vê o que é que consegue fazer para atualizar.
1: E aí, deixa eu te fazer uma pergunta que algumas pessoas me fizeram também aqui no WhatsApp. Tem muita gente que, de uns anos para cá, começaram a questionar a eficácia da vacinação. E eu queria que tu reforçasse, já que você explicou que os adultos também podem se vacinar, mas essa campanha de multivacinação voltada aí para criança, para os adolescentes, como você disse, de 0 dias até 15 anos, a importância de ter a caderneta atualizada, a importância da vacina, porque tem gente que ainda está questionando em pleno 2026.
0: Infelizmente, né, a gente enfrenta muito essa onda de fake news. E aí, sobretudo de, acredito que 2018 para cá, é algo

0: que existe o desmonte, né, do sistema de
1: Sim.
0: saúde. E é uma luta diária. E a gente se usa desses meios de
1: Esse é o principal
0: comunicação.
1: desafio, né, Grinaldo, que você enfrenta à frente do PNI.
0: E aí eu gosto muito de frisar o seguinte com a nossa equipe, né, que cobertura vacinal é dose por dose. Então, se eu, Grinaldi, tomo uma vacina, aqui já vai servir para nossa cobertura, a sua, a de Éder, né? E aí, a gente enfrenta realmente essa desinformação, mas aí parte muito da educação em saúde.
1: Sim.
0: Então, quem está lá na ponta, né, na assistência, técnico de enfermagem, agente comunitário de saúde, enfermeiro, médico, enfim, toda a equipe de saúde da família, estamos juntos nesse barco, né? De lutar contra a fake news. E realmente, veja, que medo faz e que susto, né, assim, é assustador pensar da poliomielite retornar, né? Que é a paralisia infantil.
2: Paralisia infantil, né?
0: E aí, por que que não tem mais casos? Porque a gente tem vacina.
1: Pra você ver a importância.
0: Isso. Por que que não tem mais tantos casos de hepatite? Porque a gente tem vacina, né? E assim, são doenças que antes, né, enfim, os nossos antepassados se morria muito. Então, por exemplo, vocês podem até pensar na família de vocês. Ah, minha avó teve 10 filhos, mas só 8 viveu. Porque dois morreu, vamos dizer, de diarreia.
1: Sim. Tá
0: A
1: vendo?
0: gente tem a
1: É.
0: vacina rotavírus que protege contra os quadros diarreicos.
1: Tá aí,
0: Entende?
1: e claro, vacinas focadas justamente para essa
0: Isso.
1: faixa etária,
0: Isso.
1: né, da campanha.
0: E aí, assim, então, todo o calendário vacinal, ele tem o foco maior para a população infantil, né? Claro, o adulto, ele também precisa se proteger, né? É importantíssimo. Mas todo o calendário, ele tem o foco maior nas crianças, que é a nossa população maior, que é o grupo mais vulnerável, e são as pessoas que a gente precisa proteger.
1: E aí, até pegando um gancho na resposta de Grinaldo, eu acho muito importante, porque muita gente questiona a vacina, principalmente depois da pandemia. Ela trouxe vários exemplos aí de doenças que hoje em dia não são tão vistas, graças a Deus e graças à vacina. E aí, o exemplo da própria pandemia, porque depois da vacina da Covid, o mundo voltou ao normal. A gente lembra o pesadelo que foi ali os anos 2020, 2021, com aquela situação da pandemia, todo mundo ter que ter um isolamento social, não poder conviver. E graças à vacina, depois da vacina, é que a gente pôde retomar a vida normal como era antes, justamente pela importância da vacina, não é isso, Adê?
2: É, realmente, César, as pessoas até podem até discordar, né? Mas as pessoas estão voltando a mergulhar numa ignorância assim, que é até muitas vezes incompreensível, porque a gente vê o que aconteceu, assim, acompanhando ao longo da história, como a nossa enfermeira Maria Grinalda falou aqui, o fim da paralisia infantil, o fim de grandes doenças, né? Epidemias de cachumba, não é?
0: Isso.
2: Epidemias
0: Vivemos
2: de
0: também de
2: catapora,
0: influenza, né? Da gripe. Lembra da
1: influenza.
0: H1N1?
1: Lembro, sim.
0: 2008, se eu
1: Lembro,
0: não me
1: sim.
0: engano.
2: E aí, muitas pessoas estão pegando até o vírus do Covid. Aí eu conversando com médicos, profissionais de saúde, e dizendo que as pessoas hoje em dia
1: Eu não sou da área, mas é como se
2: estão
1: fosse uma gripe.
2: contraindo Covid,
1: É, como
2: assim,
1: se fosse
2: e
1: uma gripe.
2: tratando como se fosse
1: É.
2: uma gripe, né? Algumas pessoas nem sequer se vacinaram contra a Covid, né?
0: Isso. E assim, a vacina da Covid, ela chega em janeiro de 2021, né? E a pandemia, ela se instala em março de 2020. Então, basicamente aí, vamos dizer, 9 meses.
1: Um pesadelo.
0: E aí a curva, ela aumenta nesses 9 meses. Quando a vacina, ela chega em janeiro de 2021, em poucos meses, né? Ali a curva, ela diminui de óbito e de infecções e reinfecções. E aí a gente explica como. É a vacina.
1: É a vacina.
0: Não é outra coisa.
1: É a vacina.
0: Né?
1: E aí, Grinaldo, 18 horas e 56 minutos. Deixa eu lhe perguntar também como é que tá o balanço da vacinação em Toritama, no geral. Como
0: Sim.
1: é que tá? Já que aí tá tentando desmistificar aí essa desinformação, essa fake news, que muita gente fica com preconceito, digamos assim, com a vacinação. Como é que tá no geral o balanço que você faz?
0: Veja, de estoque, no momento a gente não tem nenhuma vacina faltando. Então, qualquer vacina que você me perguntar aí agora, eu vou lhe dizer que a
1: Olha
0: gente
1: só,
0: tem.
1: ainda bem.
0: Temos,
1: Coisa boa.
0: enfim, quantidades realmente consideráveis, né, para abranger toda a população. E sobre cobertura, a gente também está em níveis bons, né? Mas não há nada bom que não possa melhorar.
1: Sim, com certeza.
0: Então, assim, a gente tem um trabalho diário nas unidades, né? As meninas também fazem horário estendido, então atendem à noite, atendem de sábado, atendem no território, né? Atendimento itinerante, na rua. Então, assim, é algo que não... As meninas não descansam. Realmente, a gente tem esse trabalho.
1: Tá aí. 18 horas e 57 minutos, Adem Matheus. Eu vou pedir agora para a Grinalda deixar um convite especial, um recado para as famílias toritamenses que estão acompanhando a Rádio Toritama FM. Um convite para sábado, para o dia D, e para se vacinar, para ter cuidado aí com sua saúde, sempre priorizando. É, ela tá puxando a selfie. É a elegância das palavras, é a elegância também das fotografias, das selfies. Então deixa esse recado, esse convite especial, Grinalda, para o pessoal que está em casa.
0: Então fica o convite, né, para toda a população, você aí que está nos ouvindo, nas suas atividades, ou trabalhando, enfim, dentro de casa. Nesse próximo sábado, vamos estar com todas as unidades básicas de saúde, né, abertas, de 8 até o meio-dia, né, prontos para atender vocês, atualizar a caderneta vacinal do seu filho, do seu neto, enfim, do seu sobrinho, afilhado. Então, nós adultos temos responsabilidades, que é cuidar dos nossos pequenos.
1: Sim,
0: né?
1: Com certeza.
0: Então, eles dependem de nós. Então, assim, se estamos aqui hoje, então a gente teve lá uma família que entendeu a importância da vacinação e nos protegeu, né, mediante a imunização. Então, você adulto, né, papai, mamãe, que está aí nos ouvindo, nesse próximo sábado, fica o convite para que vocês estejam conosco nesse próximo sábado, atualizando o calendário vacinal do seu filho. Então, um abraço, né? Vamos estar aí prontos nesse sábado para atender a todos.
1: Grinalda, satisfação sempre que precisar do espaço aqui do JDN, utilidade pública para a população, o espaço está aberto, viu?
0: Certinho, muito obrigada.
2: Obrigado, Grinalda.
1: Era 18 horas e 59 minutos, encerrando mais uma edição do JDN e deixando também um convite para o ouvinte que está em casa sintonizar amanhã toda a programação do diretor de Toritama FM aqui da 104.9 e também do Jornal da Noite, não é isso?
2: É isso aí, estaremos de volta amanhã com mais uma edição do Jornal da Noite.
1: É isso aí, fiquem todos com Deus e até amanhã, se o Criador nos permitir. Mandar um abraço para a Doca da Sopa, que tá passando, ó. Chegamos em agosto, nada, viu, Grinalda? Nada. Tá indo pra setembro, vem a eleição. Rapaz, tá com medo da vacina, Doca? Se liga, rapaz, presta atenção no serviço. Mas vamos embora, mandar um abraço pra ele e cobrar a sopa, que nada da sopa sair. É, desejar uma noite abençoada pra todo mundo que tá em casa, no serão nosso de cada dia, quem já também encerrou. E reforçar o convite amanhã, a partir das 6 horas, tem mais Jornal da Noite da Rede Agreste Comunica. Sua região é notícia.
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5: Em Brasília, 19 horas.
4: Está no ar Voz do Brasil. As notícias do governo federal que movimentaram o país no dia de hoje.
6: Olá, boa noite.
5: Boa noite para você que nos acompanha em todo o país.
6: Quarta-feira, 19 de agosto de 2026.
5: Vamos aos destaques do dia.
6: Segurança pública.
5: Operação recupera mais de 6 mil celulares em 10 dias.
6: Mobilização nacional é voltada à recuperação de aparelhos roubados ou furtados.
5: E também ao enfrentamento da cadeia de receptação e comercialização ilegal. Luciana Colares. De Holanda.
7: Qualquer pessoa, antes de adquirir um celular usado, deve verificar por meio de aplicativo ou do portal Celular Seguro se o aparelho possui alguma restrição.
6: participação das mulheres no mercado de trabalho.
5: Empresas com mais de 100 empregados devem atualizar os dados salariais e de diversidade. Luana Karen.
8: A partir desses dados é gerado o relatório de transparência salarial e as empresas recebem orientações sobre como diminuir as desigualdades.
6: Preparação para o Enem.
5: Aplicativo ajuda estudantes a reforçar os estudos para as provas. Jéssica Gonçalves.
9: O aplicativo oferece trilhas de estudo e simulados completos com questões de provas anteriores. A ferramenta ainda permite fazer a transcrição e a correção automatizada de redações.
6: Hoje, na apresentação da Voz do Brasil, eu, Mariana Jungmann e Luciano Seixas.
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6: Em Iperó, no interior de São Paulo, o Centro Industrial Nuclear de Aramar reúne parte das atividades do Programa Nuclear da Marinha.
5: O programa avança para a etapa de montagem do reator destinado ao futuro submarino brasileiro com propulsão nuclear.
6: Vamos saber mais sobre as atividades com Pablo Mundim.
10: Em Aramar, no interior de São Paulo, estão sendo desenvolvidas tecnologias relacionadas à geração de energia elétrica por fonte nuclear. O trabalho inclui a montagem do reator que será utilizado no submarino brasileiro com propulsão nuclear. Segundo o comandante da Marinha, Marcos Sampaio Olsen, o uso da energia nuclear no Brasil vai além da sua atuação militar.
11: O Brasil é um país vocacionado para o desenvolvimento e aplicação da energia nuclear. Para além da defesa, a energia, a saúde, segurança alimentar, segurança hídrica. O Brasil possui, com 1/3 do seu território prospectado, o 6º país em reserva de urânio.
10: O complexo concentra etapas estratégicas do programa, como o domínio do ciclo do combustível nuclear e o desenvolvimento da tecnologia brasileira de enriquecimento de urânio. Também reúne estruturas de formação e segurança nuclear. A ministra da Ciência, Tecnologia e Inovação, Luciana Santos, falou sobre o desenvolvimento do projeto.
12: Por meio da FINEP, estamos apoiando o desafio tecnológico do submarino. O submarino com propulsão nuclear é um instrumento de dissuasão por excelência. Uma ferramenta importante para protegermos, por exemplo, o nosso mar territorial.
10: O Programa Nuclear da Marinha reúne instituições de pesquisa e empresas brasileiras. Reportagem Pablo Mundim.
5: Uma operação envolvendo profissionais de segurança de 23 unidades da federação recuperou mais de 6 mil celulares roubados.
6: E resultou em quase 100 prisões, de acordo com os resultados parciais apresentados hoje.
5: Além do combate ao furto, o objetivo é desarticular a cadeia de receptação e comercialização ilegal desses aparelhos.
7: A operação Última Chamada envolve as forças de segurança de 22 estados e do Distrito Federal no combate ao roubo e à receptação de celulares. Nesta quarta-feira, foi apresentado um balanço parcial da operação, que teve início no dia 10 de agosto. Entre os resultados, mais de 6 mil aparelhos foram recuperados, de acordo com o diretor de Operações Integradas e de Inteligência, Anchieta Neri.
13: Foram mais de 100 inquéritos policiais conduzidos pelas 23 polícias civis que participaram das ações. Isso levou, até esse primeiro momento, à recuperação de mais de 6 mil celulares em todo o território nacional, bem como também mais de 100 prisões. 80 prisões em flagrante delito e mais de 20 prisões por mandado em razão das investigações conduzidas nos estados.
7: Mais de 33 mil notificações foram enviadas a pessoas que estavam em posse de aparelhos identificados como objetos de crime. A iniciativa integra a Política Nacional de Enfrentamento ao Roubo e Furto de Celulares, coordenada pelo Ministério da Justiça e Segurança Pública. Segundo o ministro da pasta, Wellington César Lima e Silva, os aparelhos fazem parte de uma cadeia maior.
14: O problema do celular que aflige e figura em muitas das pesquisas como uma das três principais questões que aflige a percepção de segurança pública faz parte de uma cadeia de um celular que é furtado, roubado, que tem a receptação e que chega, inclusive, às mãos do crime organizado nos presídios. Então, a única forma de enfrentar o problema é com integração com todas as polícias dos diversos estados.
7: Hoje, o Brasil tem registrados mais de 3 milhões de celulares roubados com base nos dados do Banco Nacional de Celulares com Restrição, que reúne informações de aparelhos roubados, furtados ou extraviados no país. Agora será possível tratar esses dados, como disse o secretário nacional de Segurança Pública, Chico Lucas.
15: A gente está dando estrutura para os estados recuperarem esses celulares. A partir de agora, nós vamos dar rankings de restituição, rankings de notificação, dar transparência aos dados sobre celular, e essa operação vai ser permanente para que a gente tenha a redução dos números de roubo e furto de celular.
7: O Banco Nacional de Celulares com Restrição é uma ferramenta do programa Celular Seguro, criado a partir de informações dos boletins de ocorrência registrados em todo o país. Qualquer pessoa, antes de adquirir um celular usado, deve verificar por meio de aplicativo ou do portal Celular Seguro se o aparelho possui alguma restrição. Para isso, basta ter o e-mail do celular. Ele aparece na embalagem original do equipamento ou no discador ao teclar asterisco jogo da velha 06 jogo da velha. Reportagem Luciana Colares de Holanda.
6: É recomendado o cadastramento de aparelhos no celular seguro para proteger dados, definir contatos de confiança e bloquear o equipamento rapidamente em caso de roubo, furto ou perda.
16: Para isso, é necessário baixar o aplicativo Celular Seguro ou acessar o site oficial do programa utilizando sua conta gov.br.
6: Se preparando para as provas do Enem, o Exame Nacional do Ensino Médio conta com uma ferramenta para reforçar os estudos.
16: É o aplicativo MEC Enem, que reúne conteúdos, questões e recursos que ajudam os estudantes a revisar os principais assuntos cobrados na prova.
6: O exame ocorre durante dois domingos seguidos, 8 e 15 de novembro.
9: Estudante do terceiro ano do ensino médio, Maria Clara da Ponte, de 17 anos, sonha em cursar medicina. Na preparação para o Enem, ela encontrou no celular uma ferramenta para reforçar os estudos. Maria Clara usa o aplicativo MEC Enem para resolver questões e identificar os conteúdos em que ainda precisa melhorar.
17: Ele me mostra exatamente os pontos que eu tenho errado e me ajuda a ir evoluindo com as questões. Então, não basta só saber o conteúdo teórico, eu preciso saber aplicar. Então, o aplicativo ele ajuda bastante a, por meio das questões, eu entender onde eu preciso melhorar. O simulado também ajuda bastante a treinar o tempo de prova.
9: No aplicativo MEC Enem, o estudante pode estudar todas as áreas cobradas no Exame Nacional do Ensino Médio: linguagens, ciências humanas, ciências da natureza e matemática. O aplicativo oferece trilhas de estudo e simulados completos com questões de provas anteriores. Também tem um assistente virtual com inteligência artificial que ajuda a montar cronogramas personalizados e a tirar dúvidas. A ferramenta ainda permite fazer a transcrição e a correção automatizada de redações. O estudante pode acompanhar conquistas e pontuações e compartilhar a evolução nas redes sociais. Segundo o secretário executivo do Ministério da Educação, Rodolfo Cabral, a plataforma identifica o nível de conhecimento do estudante e, a partir daí, direciona a preparação.
18: Assim que um estudante entra no MEC Enem, ele vai fazer algumas questões de exames passados e a plataforma já vai fazer o nivelamento, testar qual é a situação daquele estudante naquele momento de preparação e já vai fazer todo um guia de estudos com base no nível que aquele estudante atingiu. E ainda a gente tem também um assistente virtual, que vai responder perguntas, vai retirar dúvidas e vai também preparar todo um cronograma de estudos de acordo com o nível do estudante e também de acordo com a periodicidade que ele usa a plataforma.
9: Para o professor do Centro de Ensino Médio 3 de Taguatinga, no Distrito Federal, Leonardo Pinelli, ferramentas como essa podem transformar um aparelho que já faz parte do dia a dia dos estudantes em aliado na preparação para a prova.
19: Ter ali na mão o acesso a um aplicativo onde você pode resolver questões, que é uma das, a gente já sabe, uma das melhores formas de se estudar para uma prova, ter acesso a conteúdo e agora com a IA, também tem no aplicativo, você pode estabelecer um diálogo, ou seja, uma forma que é mais aceitável de você acessar o conteúdo, de você perguntar e responder sem ter que demorar tanto tempo pesquisando.
9: Para acessar o MEC Enem, é só baixar o aplicativo no celular ou entrar na plataforma pela internet no computador. O acesso é feito com a conta gov.br. Reportagem Jéssica Gonçalves.
16: E professores da rede pública estadual e do Distrito Federal vão atuar na mobilização dos estudantes e no acompanhamento das provas do Enem.
6: A indicação dos docentes será feita pelas secretarias de educação entre 8 e 18 de setembro.
16: Os selecionados devem ter smartphone com internet móvel e não podem ter parentes de até terceiro grau inscritos no Enem no mesmo município de atuação.
6: Haverá capacitação à distância e, ao final do processo, os participantes serão remunerados por meio do auxílio de avaliação educacional.
16: As provas do Enem ocorrem nos dias 8 e 15 de novembro. Para saber mais, acesse gov.br/mec.
6: As empresas têm até o fim do mês para informar dados sobre remuneração de empregados, igualdade salarial entre homens e mulheres e políticas para a diversidade.
16: Os dados vão embasar mais um relatório de transparência salarial.
20: Em 2010, quando começou a trabalhar na indústria automotiva que fica em Porto Real, no Rio de Janeiro, Josiele Viana era a única mulher na linha de montagem de portas. Tempos depois, ela foi promovida para atuar na formação de novos empregados. Hoje, vê com satisfação o aumento do número de mulheres na fábrica.
21: Antes, o número de mulheres era muito pequeno. Na linha de porta, durante anos, eu era a única mulher. E hoje, nós temos a maioria de mulheres. E elas podem imaginar que, se elas engravidarem, elas vão ter um período de descanso, elas vão ter uma licença maternidade de 180 dias. Elas se sentem assistidas.
20: Uma das colegas de trabalho da Josiellen é a Daniele de Araújo Silva. Ela está há quase 4 anos na montadora e agora vai liderar uma das equipes de operação.
22: Eu acho que eu posso ser uma inspiração, né? Porque as meninas já começam a ganhar mais espaço, já gera um desejo diferente, uma curiosidade de correr atrás e além também. E você é capaz e pode, sim, exercer um cargo bem diferente do que você ocupa hoje.
20: E a participação das mulheres no mercado de trabalho é um dos temas que estão sendo informados pelas empresas neste mês. Até o dia 31 de agosto, as empresas com mais de 100 empregados devem atualizar os dados salariais e de diversidade no portal Emprega Brasil. A medida está prevista na Lei de Igualdade Salarial de 2023 e permite também traçar um diagnóstico da participação de mulheres em cargos de liderança. A subsecretária de Estatística e Estudo do Trabalho do Ministério do Trabalho e Emprego, Paula Montagnier, aponta o que deve ser informado pelas empresas.
23: A gente pergunta informações se que tipo de situação altera salário das pessoas. A gente também pergunta sobre ações que as empresas fazem para contratar mulheres, para aumentar a diversidade de pessoas que trabalham nas suas equipes, e pergunta também sobre ações que as empresas fazem para garantir que as que estão apoiando as ações de família e parentalidade.
20: A partir desses dados é gerado o relatório de transparência salarial e as empresas recebem orientações sobre como diminuir as desigualdades. Nos casos em que a diferença é mais acentuada, há a possibilidade de multa. Reportagem Luana Karen.
6: O relatório de transparência salarial pode ser preenchido no portal Emprega Brasil, no site empregabrasil.trabalho.gov.br.
16: Segundo o IBGE, as mulheres com mais de 60 anos já somam 17 milhões e 800 mil pessoas, o que representa 8,8% da população total do nosso país.
6: Pensando nisso, o Fórum Nacional pelo Protagonismo das Mulheres Idosas foi criado para fortalecer a participação social e ampliar o diálogo sobre políticas públicas voltadas a esse público.
16: E organizações da sociedade civil interessadas terão a oportunidade de participar.
6: O Ministério das Mulheres abriu chamada para selecionar organizações que atuem na defesa dos direitos das mulheres idosas e na temática do envelhecimento.
16: São 7 vagas, 5 delas para representantes das diferentes regiões do país e 2 para organizações de abrangência nacional.
6: A coordenadora de formação e articulação da política de cuidados do Ministério das Mulheres, Luísa Lucchesi, explicou como será a atuação das organizações durante o fórum.
0: Então, a atuação dessas organizações de sociedade civil, que terão as suas representantes nesse fórum, se dará a partir das discussões que serão movimentadas nesse fórum, que é um fórum de caráter consultivo, para indicar exatamente quais são os caminhos que a política pública precisa seguir e deve seguir no campo das mulheres idosas, né? A gente não quer fazer uma discussão sobre as necessidades e as políticas públicas das mulheres idosas sem as mulheres idosas. Nada sobre nós sem nós, né? A gente está seguindo essa lógica.
16: O edital do chamamento foi divulgado no Diário Oficial da União no dia 7 de agosto e as organizações podem se inscrever em até 30 dias após a publicação.
6: As inscrições são gratuitas e devem ser feitas exclusivamente pela internet, por e-mail no endereço cgpc@mulheres.gov.br.
16: O INSS voltou a alertar a população sobre golpes que tentam enganar aposentados e pensionistas.
6: Dessa vez, criminosos enviam uma mensagem de texto via celular sobre suposto corte de benefícios por falta de prova de vida.
1: O INSS reforça o alerta contra fraudes que usam a prova de vida para fazer vítimas entre segurados da Previdência. Os golpistas costumam enviar uma mensagem SMS com link de acesso para o celular das vítimas. O conteúdo falso informa sobre um suposto corte de benefícios. Para saber se a mensagem é verdadeira, é preciso estar atento a alguns sinais, como explica a presidente do INSS, Ana Cristina Silveira.
2: Se você receber uma mensagem do governo federal pelo WhatsApp, verifique se ela foi enviada pela conta oficial identificada com o selo azul de verificação. O INSS nunca solicita dados pessoais, senhas ou qualquer tipo de pagamento.
1: A prova de vida é feita de forma automática por meio do cruzamento de informações entre as bases de dados do governo. Apenas os segurados que não tiverem essas movimentações identificadas pelos sistemas são chamados a regularizar a situação pelo WhatsApp do gov.br ou pela caixa postal da conta Gov. De acordo com a presidente do INSS, Ana Cristina Silveira, o cruzamento de informações garante o pagamento em dia com total segurança.
2: A prova de vida é um procedimento importante para garantir a continuidade do pagamento do benefício com segurança. Se for necessário realizá-la, o procedimento pode ser feito de forma simples e segura. Basta comparecer à agência bancária onde você recebe o benefício. Outra opção é fazer a comprovação pelo site ou aplicativo Meu INSS.
1: Em caso de dúvida, aposentados e pensionistas podem ligar para a central telefônica 135 de segunda a sábado, das 7 da manhã às 10 da noite. Para acessar a plataforma Meu INSS, basta entrar no endereço meu.inss.gov.br ou baixar diretamente na loja de aplicativos do celular. O acesso aos serviços precisa do login na conta Gov. Reportagem Edinaldo Júnior.
16: Ela faz bem para o coração, aumenta músculos e ainda diminui o estresse.
6: Estamos falando da bicicleta, que para muitos vai além do lazer. É um meio de transporte.
16: E hoje, Dia Nacional do Ciclista. Vamos falar desse meio de transporte, utilizado por mais de 4...
3: Dornelles, em vários momentos do dia, desde as atividades de lazer até os deslocamentos para compromissos que ele tem como coordenador da organização não governamental Rodas da Paz, que promove a mobilidade urbana sustentável e pacífica.
24: A bicicleta é meu principal meio de transporte e é uma forma de você se locomover pela cidade, trazendo saúde, uma forma sustentável, uma forma que impacta menos a cidade, tanto financeiramente, quanto espacialmente, e traz uma alegria que é específica da bicicleta.
3: Dados do IBGE apontam que 4 milhões e 400 mil brasileiros, que representa 6,2% da população, vão de bicicleta para o trabalho. O ciclismo, assim como a caminhada, é chamado de meio de transporte ativo ou não motorizado. Significa que só depende da força do próprio ser humano. Além do benefício para a saúde, essa forma de deslocamento traz outras vantagens, como explica Marcos Daniel dos Santos, secretário nacional de mobilidade urbana.
25: E hoje o brasileiro gasta quase 20% da sua renda para poder se deslocar, seja para botar combustível no carro, ou seja para pagar o transporte público. Então quando você coloca a bicicleta, você está reduzindo o que você usa para se deslocar no dia a dia da cidade. Alguém que deixa de andar de carro para andar de bicicleta é menos um carro. é mais espaço disponível, é menos poluição. O custo como um todo de se manter uma cidade que pedala muito, você vai ver que é um custo menor para o poder público. Por quê? Porque é menos gestão de trânsito, é menos manutenção viária.
3: Para o especialista em mobilidade da Universidade de Brasília, pastor Willy Gonzalez, a Magrela ainda precisa conquistar seu espaço no trânsito.
4: Em se tratando especificamente de áreas urbanas mais centrais, o problema é um pouco maior relativo à questão da segurança, né? E o conflito com veículos de maior porte em espaços que realmente a bicicleta não tem condição de poder, digamos, competir. Nesse sentido, espera-se que continuem as políticas que o Brasil vem desenvolvendo para tornar a bicicleta um modo mais seguro, né?
3: Desde 2012, o Brasil possui a Política Nacional de Mobilidade Urbana, que define regras para o deslocamento nas cidades. E uma das principais diretrizes é a priorização dos meios de transporte ativos, ou seja, a caminhada e o deslocamento por bicicletas. O dia 19 de agosto celebra a importância do ciclista no trânsito das cidades e da bicicleta como meio de locomoção. Reportagem Graziele Bezerra.
5: Sancionada a lei que prevê a ampliação da lista de produtos prevista no programa de venda de balcão.
16: A medida também autoriza a realização de leilões públicos para a formação de estoques de produtos agrícolas.
8: O programa de comercialização direta de insumos permite a compra por criadores rurais de pequeno porte. Ficam autorizadas as compras de milho, sorgo, caroço de algodão, farelo de soja e farelo de milho. A nova lei também incluiu os aquicultores como público do programa de venda em balcão. Cooperativas de produção agropecuária e associações formadas por agricultores familiares também poderão participar. O pré-requisito é que os beneficiários estejam cadastrados no Sistema de Cadastro Nacional de Produtores Rurais e demais agentes, o SICAM. Além dos novos produtos, a legislação estabelece limites mensais para a aquisição dos produtos destinados à alimentação animal. O máximo que pequenos criadores poderão comprar por mês é de até 27 toneladas. Já as cooperativas e associações de agricultores familiares poderão adquirir até 80 toneladas. Toneladas mensais. As compras poderão ser feitas por meio de leilões públicos. A medida também prevê a aquisição de produtos básicos da política de garantia de preços mínimos por valores de até 25% acima do preço mínimo vigente no estado onde ocorrer a compra. O objetivo é permitir a formação de estoques públicos que possam ser utilizados em ações de abastecimento e segurança alimentar. Daniele Popov para a Voz do Brasil.
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16: Fique agora com o Minuto do TCU. Em seguida, as notícias do Poder Judiciário e do Congresso Nacional. Boa noite.
5: Boa noite, até amanhã.
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16: Você...
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13: Supremo decide por unanimidade ampliar o alcance das medidas protetivas previstas na Lei Maria da Penha.
14: TST decide que trabalhador pode entrar na justiça na cidade onde ele mora, mesmo não sendo local de trabalho.
13: STJ imposta novos presidente e vice para o biênio 2026-2028.
14: Boa noite, eu sou o Arthur Filho.
13: E eu sou Walter Lima.
14: O plenário do Supremo Tribunal Federal decidiu na sessão de hoje que medidas protetivas da Lei Maria da Penha podem ser aplicadas em casos de violência contra a mulher fora do âmbito doméstico e familiar. Este mês, a norma completou 20 anos.
13: O caso concreto tratava da negativa de aplicação das medidas protetivas pela Justiça de Minas Gerais, sob o argumento de que não havia relação familiar ou afetiva entre a vítima e o agressor.
14: O presidente do STF, ministro Edson Fachin, é o relator do processo. Para ele, a ausência de relação íntima de afeto não afasta a incidência das medidas protetivas quando presentes elementos característicos da violência baseada no gênero.
13: Os demais ministros acompanharam o entendimento do relator por unanimidade.
14: Tomaram posse hoje como presidente e vice-presidente do STJ e do Conselho da Justiça Federal, respectivamente, os ministros Luiz Felipe Salomão e Mauro Campbell Marques.
13: A solenidade contou com a presença de autoridades dos três poderes. Fátima Uchoa.
15: Em discurso, o presidente do STJ, ministro Luiz Felipe Salomão, destacou algumas prioridades para o biênio 2026-2028. Segundo ele, o tribunal se prepara para iniciar um novo tempo dentro do sistema de justiça com a implementação do filtro da relevância da questão federal e todas as mudanças regimentais necessárias para a corte funcionar dentro dessa nova lógica. Segundo Salomão, a qualidade das decisões, a transparência e o acesso dos cidadãos serão preocupações permanentes com o uso da inteligência artificial e das ferramentas tecnológicas a serviço da sociedade.
14: TST decide que em situações excepcionais, trabalhador pode ajuizar ação na cidade onde mora, mesmo que não seja o local onde trabalhou.
13: A regra geral continua sendo a do local da prestação dos serviços. Simone Moura.
17: O Tribunal Pleno do TST definiu que, em casos excepcionais, o trabalhador pode ajuizar ação na cidade onde mora, mesmo que não tenha sido contratado ou trabalhado no local. Pela regra geral, prevista no artigo 651 da CLT, o processo deve ocorrer onde o serviço foi prestado. No entanto, o TST flexibilizou essa regra para garantir o acesso à justiça em casos de doença ocupacional, vulnerabilidade ou quando o deslocamento for caro demais. A decisão foi tomada a partir do caso de um jogador de futebol que morava em São Paulo e foi contratado por um clube de Rondônia. Ele ajuizou a ação depois de sofrer uma lesão no início dos treinos. O relator, ministro Lélio Bentes Correia, destacou que as mudanças na Justiça do Trabalho, como o processo judicial eletrônico e o juízo 100% digital, reduziram as barreiras geográficas para o acesso à justiça. Para o TST, no entanto, a flexibilização não pode prejudicar o direito de defesa da empresa. A tese foi fixada pelo rito dos recursos repetitivos e deve orientar decisões em todo o país.
14: Justiça Federal determina a adoção de medidas urgentes para preservar a Igreja e Casa da Ordem Terceira do Carmo, no Centro Histórico de Salvador.
13: Decisão atende a pedido do MPF e estabelece prazos para vistoria, plano emergencial e execução de obras de contenção. Sabrine Menezes.
18: De acordo com a ação movida pelo Ministério Público Federal, a igreja está interditada desde 2025, com risco de desabamento por conta do apodrecimento de estruturas de madeira e assoalhos. Com a decisão, a Ordem Terceira do Carmo, responsável pelo imóvel, deve remover e catalogar em até 30 dias os escombros resultantes de um desabamento acontecido em 2025. Uma vistoria técnica deverá ser conduzida em até 2 meses e um plano emergencial de intervenção deverá ser apresentado ao IFAM em até 3 meses e executado em 6 meses após sua aprovação.
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14: A você, uma boa noite.
13: E até amanhã.
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19: Eu sou Paula Droba.
20: E eu sou Humberto Pinheiro.
19: E estes são os destaques de hoje do Jornal do Senado, que começa agora.
20: Uso de aeronaves em transporte de equipes médicas e órgãos para transplante pode ser ampliado.
19: Senado analisa a criação de um fundo de amparo a crianças órfãs.
20: Especialistas avaliam avanços do sistema de escola em tempo integral, com mais matrículas e menos evasão.
19: Boa noite.
20: Boa noite.
19: O programa Escola em Tempo Integral tem ampliado o acesso dos estudantes à jornada estendida e também contribuído para reduzir o abandono escolar. A conclusão é de debatedores que apresentaram dados que mostram um aumento de 13 pontos percentuais nas matrículas em tempo integral e uma redução de 20% no abandono escolar. O tema foi discutido hoje em uma audiência pública no Senado.
20: A região Nordeste lidera o número de matrículas em tempo integral no país e estudantes pretos e pardos são a maioria entre os beneficiados. A Comissão de Educação agora avalia os resultados e os desafios do programa. A repórter Raíssa Abreu tem os detalhes.
21: A iniciativa de avaliar o Escola em Tempo Integral foi da senadora Damares Alves, do Republicanos do Distrito Federal. Um dos convidados, o presidente do Conselho Nacional de Educação, César Calegari, disse que a proposta curricular está entre os principais critérios de qualidade da modalidade sugeridos pelo órgão.
22: A educação integral não é apenas um contraturno em que se repete de alguma maneira o que se faz no turno anterior. Exige uma nova concepção curricular e os projetos políticos pedagógicos das escolas devem refletir uma concepção curricular integral.
21: Damares Alves voltou a frisar que pretende finalizar as audiências e a coleta dos dados antes da votação da Lei de Diretrizes Orçamentárias.
23: Eu não tenho política pública fortalecida sem dinheiro. E o lugar de discutir o orçamento é nessa comissão.
21: Também participaram do debate a gerente do Instituto Sonho Grande, Josiara Muniz, a secretária de Educação do Ceará, Jucineide Fernandes, e a representante da Confederação Nacional dos Trabalhadores em Educação, Odisseia Pinto de Carvalho.
19: E um projeto apresentado recentemente no Senado pode reduzir o custo da adrenalina autoinjetável usada por pessoas que correm risco de anafilaxia, uma reação alérgica grave e de evolução rápida.
20: A proposta da senadora doutora Eudócia prevê isenção do imposto de importação para o medicamento quando importado por pessoa física para o uso próprio. A reportagem é de Yasmin Rodrigues.
26: A anafilaxia pode provocar uma queda rápida das condições de saúde e ameaçar a vida do paciente. E a adrenalina é o principal recurso para conter a reação, mas o custo da importação da adrenalina autoinjetável pode dificultar que pacientes mantenham o produto disponível para uma situação de emergência. A gravidade da anafilaxia e a importância da adrenalina em uma emergência foram discutidas em audiência pública na Câmara dos Deputados. A médica Fátima Rodrigues, da Associação Brasileira de Alergia e Imunologia, explica a rapidez com que uma reação pode evoluir e o risco para o paciente.
27: É uma reação alérgica grave. É de evolução rápida e ameaça a vida. Essa evolução pode demorar de 15 a 30 minutos para um choque anafilático. E a taxa de letalidade pode chegar a 17%, principalmente se a gente não tiver o recurso da adrenalina autoinjetável.
26: O projeto prevê a retirada do imposto de importação da adrenalina autoinjetável destinada ao tratamento da anafilaxia quando a compra for feita por pessoa física para o uso próprio. A autora do projeto, senadora doutora Dócia, do PSDB de Alagoas, acredita ainda que a proposta pode incentivar a nacionalização da produção da adrenalina autoinjetável, reduzindo a dependência de importações no futuro. O texto segue para análise das comissões do Senado.
19: Comissão de Constituição e Justiça iniciou a análise do projeto de lei que cria um fundo de amparo às crianças órfãs.
0: O objetivo da medida é garantir suporte financeiro e assistencial a crianças e adolescentes que perderam pais ou cuidadores primários. Repórter Bruno Lourenço.
1: O texto prevê a criação de um auxílio financeiro direcionado aos guardiões legais de baixa renda, além do repasse de verbas para fortalecimento de instituições e programas de acolhimento familiar. O relatório lido pelo senador Hamilton Mourão, do Republicanos do Rio Grande do Sul, acolheu sugestões da sociedade civil apresentadas em audiências públicas. Mourão explicou a opção pelo financiamento do programa por meio da destinação de parcela da arrecadação de loterias federais.
2: A opção de financiar o FACOR com parcela da arrecadação de loteria revela-se adequada sob a ótica de política pública, utilizando receita não tributária de caráter voluntário para o apostador e já tradicionalmente destinada a finalidades sociais. A redução do percentual destinado ao agente operador da loteria atende ao princípio da responsabilidade fiscal na medida em que realoca recursos dentro do próprio sistema lotérico sem ampliar gastos ou comprometer a viabilidade operacional da loteria.
1: 5% dos recursos arrecadados pelo fundo serão destinados a estudos e pesquisas sobre a orfandade no Brasil. O benefício, condicionado à baixa renda familiar e vinculado ao guardião legal do órfão, permite o acúmulo com outros auxílios, como BPC e Bolsa Família.
19: Uma aeronave parada em um aeroporto pode representar mais do que um voo que não aconteceu. Pode significar tempo perdido para uma equipe médica ou até para um órgão que precisa chegar a um paciente.
0: É para dar mais agilidade a esse tipo de transporte que o Senado pode analisar uma nova proposta. O projeto prevê o ressarcimento de pessoas e empresas particulares que disponibilizarem aeronaves para essas operações. Repórter Alexandre Campos.
3: Pelo texto, as empresas e pessoas sem certificado de operador aéreo que disponibilizarem suas aeronaves particulares para o transporte de equipe de saúde ou de órgãos, tecidos e partes do corpo humano para fins de tratamento ou transplante no âmbito do Sistema Único de Saúde serão ressarcidas pelos custos operacionais do voo. Além disso, estarão isentas do pagamento de tarifas aeroportuárias e de navegação aérea. Autor do projeto, o senador astronauta Marcos Pontes, do PL de São Paulo, lembrou que atualmente a rede de transporte conta com apoio das companhias aéreas comerciais e dos aviões da Força Aérea Brasileira.
4: Mas aí você tem o órgão doado. Tem alguns deles que tem limite muito curto para se tirar de um corpo e colocar no outro. E perde-se muitos órgãos dessa forma porque não tem como transportar. A Força Aérea tenta, mas ela não tem recurso para fazer esse transporte para o Brasil todo, o tempo todo. Aí você tem os aviões parados. Por que não utilizar esses aviões dos empresários que estão no avião parado no hangar para que eles possam transportar esses órgãos e salvar uma vida?
3: O projeto ainda permite que, por meio de convênio com a União, Estados, Municípios e Organizações Sem Fins Lucrativos, o Sistema Nacional de Transplantes coordene o cadastro das pessoas e empresas que queiram disponibilizar seus aviões, de modo a acioná-las quando necessário e compensá-las após a prestação do serviço de transporte.
19: A semana de vivência legislativa do programa Jovem Senador começou com a posse dos 27 estudantes da rede pública, que assumiram um mandato como jovens senadores.
0: Os participantes também elegeram a mesa diretora e as meninas foram protagonistas. Pela primeira vez, todos os cargos da mesa serão ocupados por jovens senadoras. Repórter Lana Dias.
6: Os estudantes vencedores do concurso de redação agora passarão a semana no Senado, experimentando o trabalho parlamentar na prática. Na sessão de posse, o senador Paulo Paim, do PT do Rio Grande do Sul, presidente do Conselho do Projeto Jovem Senador, destacou a importância do tema da redação deste ano, Democracia nas Redes Sociais, como construir um debate saudável.
24: Discutir democracia nas redes sociais é discutir o próprio futuro da nossa gente, do nosso povo, do nosso país. E vocês jovens, estão no centro desse debate.
6: A jovem senadora Yolanda Paiva Favacho Ribeiro, representante do Pará, foi eleita presidente da mesa diretora. 100% ocupada por meninas. Ela focou seu discurso no combate à desigualdade no país.
25: Estar aqui hoje, representando os nossos estados, é um motivo de grande orgulho, mas também nos traz a consciência de que muitos jovens brasileiros não encontram a estrutura nem o suporte necessário para alcançar espaços como jovem senador.
6: Cerca de 240 mil estudantes e mais de 5 mil escolas participaram do concurso de redação.
28: Eleições 2026.
19: Termina nesta quinta-feira, dia 20 de agosto, o prazo para eleitores solicitarem a transferência temporária da sessão eleitoral. A medida permite votar em uma cidade diferente daquela onde o eleitor tem domicílio eleitoral.
20: O serviço está disponível no cartório eleitoral mais próximo ou pelo autoatendimento no site do Tribunal Regional Eleitoral do seu estado. Com edição de Paula Groba e trabalhos técnicos de João Lira, o Jornal do Senado fica por aqui. Acompanhe agora as notícias da Câmara dos Deputados. Boa noite.
19: Boa noite e até amanhã.
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8: Câmara aprova a proteção de servidor que denunciar violência contra criança.
10: A proposta amplia as exigências para permanência e naturalização no Brasil.
8: Avança projeto que cria dia do plantio de árvores a ser celebrado em maio.
10: Deputados obrigam a escola a mudar sinal sonoro para não incomodar autistas.
8: Boa noite. A Câmara aprovou a obrigatoriedade de escolas alterarem qualquer sinal sonoro para não incomodar alunos com autismo. A repórter Paula Bittar acompanhou a votação e explica como isso pode ser feito.
11: A Comissão de Constituição e Justiça da Câmara aprovou uma proposta que obriga escolas públicas e privadas a substituírem os sinais sonoros para não gerar incômodos sensoriais aos alunos com transtorno do espectro autista, TEA. A medida será aplicada sempre que solicitada pelos pais ou responsáveis. O texto aprovado inclui a obrigatoriedade da substituição dos sinais sonoros na Lei Berenice Piana, que trata dos direitos das pessoas com TEA. Relator na comissão, o deputado Alex Manente, do Cidadania de São Paulo, destacou que a proposta busca garantir respeito às necessidades específicas das pessoas.
12: A aprovação desse projeto é uma vitória muito importante para toda a comunidade atípica. Ela faz com que o respeito a essas pessoas esteja presente naquilo que é mais sagrado, que é na educação, onde a partir de agora não será mais um sinal sonoro que prejudica a qualidade de vida e a sensação de todas as pessoas com transtorno do espectro autista.
11: O projeto que obriga as escolas a substituírem os sinais sonoros para não gerar incômodos sensoriais aos alunos autistas já pode seguir para análise do Senado, a menos que haja recurso para votação pelo plenário da Câmara. Da Rádio Câmara, de Brasília, Paula Bittar.
5: Educação.
10: Ricardo Maia, do MDB, apoia a criação da Universidade Federal do Nordeste da Bahia para ampliar o acesso ao ensino superior no sertão do estado. Autor do projeto que autoriza a implantação da instituição, o deputado pede urgência na análise da matéria.
8: Ricardo Maia argumenta que outras regiões da Bahia já contam com universidades federais, enquanto estudantes do Nordeste do estado ainda precisam realizar longos deslocamentos para cursar o ensino superior público. Ele considera que a nova universidade vai contribuir para o desenvolvimento local.
5: Saúde.
10: Stefano Aguiar, do PSD de Minas Gerais, propõe que os usuários do SUS tenham acesso em tempo real a informações sobre a regulação de consultas, exames, cirurgias e outros procedimentos. A plataforma deve informar a posição do paciente na fila e o tempo médio estimado para atendimento.
8: A proposta também prevê a divulgação de dados consolidados por região para facilitar o acompanhamento da demanda e da oferta de serviços. Segundo Stefano Aguiar, a medida amplia a transparência, fortalece o controle social e contribui para identificar desigualdades no acesso aos serviços do SUS.
5: Meio ambiente.
10: Comissão aprova a criação do Dia Nacional do Plantio de Árvores. Saiba mais sobre o assunto na reportagem de Júlia Lopes.
15: O plantio de árvores é uma das estratégias mais eficazes e acessíveis para a recuperação ambiental e o enfrentamento da crise climática. As árvores ajudam a preservar nascentes, aumentam a fertilidade do solo, servem de habitat para diversas espécies e melhoram a qualidade do ar. Nesse contexto, a Comissão de Meio Ambiente da Câmara dos Deputados aprovou um projeto de lei que institui o Dia Nacional do Plantio de Árvores, a ser celebrado em 23 de maio. Segundo o autor da proposta, deputado Pedro Uquizai, do PT de Santa Catarina, A data pretende incentivar a criação de uma cultura de valorização das florestas e de mobilização ambiental, com um foco na recuperação de áreas degradadas e na restauração ecológica. Para o relator da proposta, deputado Newton Tato, do PT de São Paulo, o projeto também fortalece os compromissos internacionais assumidos pelo Brasil na área de sustentabilidade e ajuda a conscientizar a população.
7: O Brasil também já tem o compromisso de restaurar 12 milhões de hectares, um acordo internacional. Pelo próprio Código Florestal, nós teríamos também que restaurar e recuperar 32 milhões de hectares. E por isso que aprovar um dia do plantio da árvore para conscientizar a população brasileira e fazer esse debate nas escolas, nas igrejas, enfim, em todo quanto é canto.
15: A escolha do dia 23 de maio homenageia o fotógrafo Sebastião Salgado, que morreu nessa data em 2024. Ele e sua esposa, Lélia Vanick, lideraram uma das maiores iniciativas de reflorestamento do país, com um plantio de mais de 2 milhões e meio de árvores ao longo de 25 anos no Vale do Rio Doce, interior de Minas Gerais. A proposta que cria o Dia Nacional do Plantio de Árvores aguarda análise da Comissão de Constituição e Justiça da Câmara. Da Rádio Câmara de Brasília, Júlia Lopes.
5: Homenagem.
8: Jefferson Rodrigues, do PSDB de Goiás, apresentou o projeto que cria o Dia Nacional do Fazendeiro, em 21 de setembro, instituindo também uma semana dedicada à valorização do produtor rural. A proposta prevê ações de capacitação, inovação e incentivo à produção sustentável no campo.
10: Jefferson Rodrigues argumenta que a proposta se justifica pela importância da agropecuária na produção de alimentos, na geração de empregos e nas exportações brasileiras. O projeto do deputado também conta com iniciativas de apoio à permanência dos jovens no meio rural.
8: Sóstenes Cavalcante, do PL do Rio de Janeiro, presta homenagem à memória do pastor Eliseu de Matos, da Assembleia de Deus no bairro Pantanal, em Duque de Caxias.
10: Sóstenes Cavalcante relata que aos 90 anos, o religioso morreu após enfrentar problemas pulmonares e que será lembrado pelo trabalho de décadas dedicado à evangelização na região.
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10: Após enfrentar problemas pulmonares e que será lembrado pelo trabalho de décadas dedicado à evangelização na região.
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1: Relações Exteriores.
2: Avança na Câmara a proposta que amplia as exigências para permanência e naturalização no Brasil. A repórter Maria Neves explica o objetivo da matéria.
3: A Comissão de Relações Exteriores da Câmara dos Deputados aprovou o projeto que torna mais rígidas as regras para concessão de visto de permanência e naturalização de estrangeiros no Brasil. Uma das novidades do texto é a exigência de que o interessado em viver no país comprove condição financeira suficiente para o sustento próprio e o da família. Segundo o relator, deputado general Girão, do PL do Rio Grande do Norte, em 2024, o governo federal destinou cerca de R$1,5 bilhão de reais do Bolsa Família a estrangeiros residentes no país. Na opinião do parlamentar, a comprovação de que o estrangeiro tem condições de se manter é necessária para aliar os direitos dos imigrantes com a proteção dos brasileiros.
4: Não é justo que esses estrangeiros sejam tratados aqui no Brasil com recursos públicos do nosso Tesouro Nacional. Não há dados oficiais de todos os custos efetivos com o processo de imigração no país, especialmente em relação à educação, saúde, moradia, segurança. No entanto, há um gasto já identificado que diz respeito ao acesso a programas assistenciais, tipo Bolsa Família, BPC e outros programas assistenciais, até mesmo auxílio emergencial.
3: Outra exigência inserida pelo projeto na Lei de Migração, que é de 2017, é a comprovação de bom procedimento social. De acordo com o general Girão, essa regra se mostra razoável porque a naturalização depende de avaliação do governo quanto à conveniência e oportunidade, principalmente em temas como esse, que envolve interesse nacional e segurança. A proposta também determina que, mesmo se atender a todos os requisitos legais, o estrangeiro não tem direito automático ao visto de permanência ou à naturalização. Cada caso deverá ser analisado pelo Ministério da Justiça e Segurança Pública, que passa a ser o responsável pelos processos migratórios. O projeto do deputado Luiz Felipe de Orleans e Bragança, do PL de São Paulo, que torna as regras para obtenção de visto e naturalização de estrangeiros no Brasil mais rígidas, ainda será analisado pela Comissão de Constituição e Justiça. Da Rádio Câmara de Brasília, Maria Neves.
1: Trabalho.
5: Reginaldo Lopes, do PT de Minas Gerais, defende a apreciação pelo Senado do fim da escala de trabalho 6x1. O deputado argumenta que a mudança pode ampliar o tempo para a convivência familiar, o cuidado com os filhos, a qualificação profissional e outras atividades.
2: Reginaldo Lopes também relaciona a redução da jornada à saúde mental dos trabalhadores e pede apoio dos presidentes da Câmara e do Senado para que a proposta avance. Para o deputado, o fim da escala 6x1 é uma mudança importante nas relações de trabalho no país.
5: Dr. Fernando Máximo, do PL de Rondônia, cobra a votação da proposta que trata de direitos de servidores dos antigos territórios de Rondônia, Roraima e Amapá. Ele sustenta que muitos desses trabalhadores atuaram em condições precárias na construção desses estados e envelheceram sem o direito reconhecido.
2: Dr. Fernando Máximo lembra que a proposta de emenda à Constituição foi aprovada pelo Senado em 2023 e que o relatório pela admissibilidade está pronto desde junho. Ele garante que não vai desistir da matéria.
5: Helena Lima, do PSD de Roraima, apresentou o projeto que atualiza a regulamentação da profissão de biólogo. A proposta amplia as áreas de atuação desses profissionais e inclui atividades nas áreas de saúde, meio ambiente, biodiversidade, biotecnologia, diagnóstico laboratorial e educação.
2: Helena Lima afirma que a legislação atual, de 1979, precisa ser atualizada diante dos avanços científicos e tecnológicos. O texto também amplia as atribuições dos conselhos de biologia e garante aos licenciados o ensino de ciências e biologia nos diferentes níveis de educação.
1: Transportes.
5: Cobalcini, do MDB de Santa Catarina, relata a reunião sobre o futuro de um trecho da antiga ferrovia São Paulo-Rio Grande. Com o encerramento da concessão previsto para fevereiro de 2026,

0: 7, o deputado defende uma alternativa para os 372 quilômetros entre União da Vitória, no Paraná, e Marcelino Ramos, no Rio Grande do Sul.
1: A proposta de Cobaquini é transformar o trecho em uma via verde voltada ao cicloturismo, às caminhadas ecológicas e ao lazer. Segundo o congressista, a iniciativa pode converter a antiga infraestrutura em um ativo público para a sociedade.
2: Eleições.
0: Com a chegada da campanha eleitoral, Atila Lira, do PP do Piauí, critica algumas legendas por ataques a adversários políticos. Para o parlamentar, informações falsas estariam sendo disseminadas com recursos públicos, com o objetivo de influenciar a opinião pública.
1: Atila Lira chama a atenção da população para a disseminação de fake news durante o período eleitoral. Na avaliação do deputado, a população vai perceber a diferença entre embate republicano e ataques indevidos.
2: Justiça.
0: Marcel Van Hatten, do Novo, do Rio Grande do Sul, critica decisões recentes do Supremo Tribunal Federal e pede que o Senado analise pedidos de impeachment de ministros da corte. Ele também questiona um pedido de busca e apreensão envolvendo a fonte e o advogado de um jornalista do Maranhão.
1: Marcel Van Hatten afirma que os episódios representam ameaças à liberdade de imprensa, ao Estado de Direito e às prerrogativas do Congresso. Para ele, a próxima eleição para o Senado será fundamental para enfrentar o que considera abusos de autoridade e arbitrariedades cometidos pelo STF.
0: Nas palavras de Gustavo Geyer, do PL de Goiás, o país enfrenta dificuldades econômicas, com o aumento do endividamento das famílias e do custo de vida. O deputado também menciona denúncias de corrupção envolvendo integrantes do governo.
1: Na opinião de Gustavo Geyer, a formação de uma maioria de oposição no Senado é importante para os rumos do país. Ele acredita que essa alteração pode promover mudanças no governo e conter o que ele considera decisões abusivas do Supremo Tribunal Federal. 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
2: Segurança Pública.
0: Os deputados aprovaram proteção para o servidor ou militar que denunciar maus tratos contra a criança. A repórter Paula Bittar acompanhou a votação.
3: A Comissão de Constituição e Justiça da Câmara aprovou uma proposta que assegura acesso a programas de proteção de testemunhas aos militares e servidores públicos que denunciarem casos de violência, agressão e maus tratos contra crianças e adolescentes. O texto também permite a transferência do servidor ou militar com ou sem mudança de sede por medida de segurança. O benefício vale para trabalhadores da União, dos estados, dos municípios e do Distrito Federal. A relatora da proposta na comissão, deputada Cris Tonietto, do PL do Rio de Janeiro, destacou que o projeto busca proteger o agente público para fortalecer a garantia dos direitos de crianças e adolescentes. Ela ressaltou ainda que a Constituição estabelece a proteção integral e a prioridade absoluta dos direitos desse público.
4: Muitas vezes militares, servidores públicos tomam conhecimento de casos de violência, agressão, maus tratos contra crianças e adolescentes, mas de alguma forma podem sofrer algum tipo de ameaça, represália, quando decidem denunciar. E quem tem coragem de proteger uma criança não pode ficar desprotegido pelo Estado, né? Por isso, o projeto ele assegura a esses denunciantes o acesso aos programas de proteção de testemunhas quando estiverem em situação de risco. Nosso trabalho na CCJ foi justamente de garantir a segurança jurídica para que essa importante medida pudesse avançar. Até porque proteger quem denuncia é também proteger a criança que muitas vezes não consegue pedir socorro sozinha.
3: A proposta quer assegurar acesso a programas de proteção de testemunhas aos militares e servidores públicos que denunciarem casos de violência, agressão e maus tratos contra crianças e adolescentes já pode seguir para análise do Senado, a menos que haja recurso para votação antes pelo plenário da Câmara. Da Rádio Câmara, de Brasília, Paula Bittar.
5: Priscila Costa, do PL, critica a situação da segurança pública no Ceará após o assassinato de um policial de 27 anos, morto ao sair do serviço. A congressista afirma que o caso demonstra a vulnerabilidade dos agentes diante do avanço da violência.
0: Priscila Costa contesta a avaliação do governo estadual de que o Ceará vive um bom momento na segurança pública. A parlamentar cobra mudanças na política do setor para ampliar a proteção dos policiais e da população em geral.
5: Sargento Faur, do PL, celebra a entrega de fuzis fabricados em Israel para as polícias civil e militar do Paraná. O congressista informa que parte dos equipamentos foi adquirida com recursos de emendas destinadas por ele.
0: De acordo com o sargento Faur, o armamento será utilizado no enfrentamento às organizações criminosas. O parlamentar também reivindica a construção de um presídio estadual de segurança máxima nos moldes das unidades federais.
5: Na avaliação de capitão Alden, do PL da Bahia, o projeto que criminaliza a misoginia tem conceitos abertos e subjetivos. Segundo o parlamentar, a medida permite interpretações que atingiriam pessoas por manifestações de opinião ou de fé.
0: Para evitar censura prévia, capitão Alden defende que a legislação estabeleça de forma clara quais condutas podem configurar crime. Para o deputado, é preciso garantir o direito à manifestação de diferentes posições no debate político.
5: Milton Vieira, do Republicanos de São Paulo, propõe ampliar a proteção da Lei Maria da Penha para mulheres vítimas de violência de gênero, mesmo quando não há vínculo entre a vítima e o agressor. A medida valeria para casos ocorridos em locais públicos ou privados, inclusive no ambiente digital.
0: O projeto também permite medidas protetivas de urgência, mesmo quando o agressor ainda não foi identificado, desde que existam indícios de risco para a vítima. Segundo Milton Vieira, a mudança reforça a proteção às mulheres, sem alterar as regras que definem os crimes.
5: Nicolete, do PL de Roraima, apresentou o projeto que transforma em crime o exercício ilegal da profissão de corretor de imóveis. O deputado propõe...
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0: Porque sempre essas coisas acontecem, filho. É, isso, a mensagem é pra...
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Uma boa noite para todo mundo. Sejam bem-vindos. Por aqui nós fazemos a ZYL823. Rádio Toritama FM 104,9. Emissora pertencente à Associação Comunitária Joaquim Mariano da Costa, Toritama, Pernambuco. Forte abraço a você que está aí soprando velhinhas hoje. Dia 19. 19 de agosto de 2026. Forte abraço a todos os ouvintes em toda a região, em toda a cidade. Agradeço o carinho de todos vocês. Vamos com muito mais música, muita música boa. Você já curtiu aqui e vai curtir muito mais. 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

0: chega cantando o seu desejo. Cama de solteiro, uma boa noite pra você. Agora são 8h48.
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0: Tamo junto, meu irmão. 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
1: Paula Fernandes.

Léo Magalhães. Nó no Coração, com a participação do... a participação de Paula Fernandes. Antes você curtiu Guilherme Benuto, fechando o circo, com a participação do Natan. Henrique Juliano, Conversas e Lençóis. Nino Magníficos e a participação da Valquíria Santos, com Alguém para Amar. E Seu Desejo, Cama de Solteiro.